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Continuação de uma ótima madrugada e uma ótima noite na companhia da Chilão FM. Até às 7 da manhã, como habitualmente acontece, com Jorge Sampaio.

uma da manhã e 19 minutos. A continuação de uma ótima noite, de uma ótima madrugada. Obrigado pela sua companhia aí desse lado. Vamos consigo até às 7 da manhã.

obrigado pela sua companhia e pela sua preferência. Espero que esteja a gostar da nossa escolha musical. Eu sou o Jorge Sampaio e, como sempre, vou consigo até às 7 da manhã.

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2: Uma da manhã e 46 minutos. Até às 7 da manhã, a continuação de uma ótima madrugada. Obrigado pela boleia que nos vai dando.

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1: O tempo para sexta-feira, dia 2 de outubro, o IPMA prevê períodos de céu muito nublado, em especial por nuvens altas no litoral oeste. Prevê-se ainda aguaceiros dispersos a partir do fim da manhã na região sul e no interior norte e centro, podendo ser acompanhados de trovoada. O vento em geral fraco do quadrante leste, rodando temporariamente para norte-noroeste no litoral oeste durante a tarde e soprando por vezes forte nas terras altas até ao meio da manhã e a partir do fim da tarde. Prevê-se ainda subida de temperatura, em especial da máxima e no norte e centro. O mar na costa sul, com ondas de sudoeste com 1 metro, temporariamente inferiores a 1 metro, passando a ondas de sueste com 1 metro no fim do dia. A temperatura da água do mar ronda entre os 21 e os 23 graus e para Tavira a temperatura máxima prevista aponta para 27 graus.
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4: Boa noite, são 2 horas e 2 minutos. A continuação de uma boa madrugada na companhia da Gilão FM.

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Boa noite, são 2 horas e 18 minutos. A continuação de uma ótima noite, de uma ótima madrugada. Obrigado pela sua companhia aí desse lado. Vamos consigo até às 7 da manhã.

Uma vez mais a todos, muito boa noite, uma excelente madrugada. Obrigado pela sua companhia e pela sua preferência. Eu sou o Jorge Sampaio e, como sempre, vou consigo até às 7 da manhã.

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1: Boa noite, são 2 horas e 48 minutos. Até às 7 da manhã, a continuação de uma ótima madrugada. Obrigado pela boleia que nos vai dando.

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1: O tempo para sexta-feira, dia 2 de outubro, o IPMA prevê períodos de céu muito nublado, em especial por nuvens altas no litoral oeste. Prevê-se ainda aguaceiros dispersos a partir do fim da manhã na região sul e no interior norte e centro, podendo ser acompanhados de trovoada. O vento em geral fraco do quadrante leste, rodando temporariamente para norte-noroeste no litoral oeste durante a tarde e soprando por vezes forte nas terras altas até ao meio da manhã e a partir do fim da tarde. Prevê-se ainda subida de temperatura, em especial da máxima e no norte e centro. O mar na costa sul, com ondas de sudoeste com 1 metro, temporariamente inferiores a 1 metro, passando a ondas de sueste com 1 metro no fim do dia. A temperatura da água do mar ronda entre os 21 e os 23 graus e para Tavira a temperatura máxima prevista aponta para 27 graus.
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5: Boa noite, são 3 horas e 2 minutos. A continuação de uma boa madrugada na companhia da Gilão FM.

assim, nesta madrugada até às 7 da manhã. Continuação de uma ótima noite. Você que está a trabalhar tal como nós, então aproveite-a da melhor forma. Bom descanso, se for caso disso.

onde quer que esteja, para si, a continuação de uma ótima madrugada e uma ótima noite na companhia da Chilão FM. Até às 7 da manhã, como habitualmente acontece, com Jorge Sampaio.

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2: Boa noite. São 3 horas e 46 minutos. Até às 7 da manhã, a continuação de uma ótima madrugada. Obrigado pela boleia que nos vai dando.

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1: O tempo para sexta-feira, dia 2 de outubro, o IPMA prevê períodos de céu muito nublado, em especial por nuvens altas no litoral oeste. Prevê-se ainda aguaceiros dispersos a partir do fim da manhã na região sul e no interior norte e centro, podendo ser acompanhados de trovoada. O vento em geral fraco do quadrante leste, rodando temporariamente para norte-noroeste no litoral oeste durante a tarde e soprando por vezes forte nas terras altas até ao meio da manhã e a partir do fim da tarde. Prevê-se ainda subida de temperatura, em especial da máxima e no norte e centro. O mar na costa sul, com ondas de sudoeste com 1 metro, temporariamente inferiores a 1 metro, passando a ondas de sueste com 1 metro no fim do dia. A temperatura da água do mar ronda entre os 21 e os 23 graus e para Tavira a temperatura máxima prevista aponta para 27 graus.
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1: Tavira pelos teus olhos, um concurso de vídeo com os vencedores já conhecidos. Lara Gonçalves, Bernardo Cotovil, Eric Souza, os três vencedores do concurso de vídeo Tavira pelos teus olhos, com os prémios entregues na passada semana na Festa da Juventude. Os três distinguidos foram atribuídos nos prémios e equipamentos multimédia, uma entrada dupla no Teatro Municipal António Pinheiro, 10 entradas duplas nas piscinas municipais e campos de ténis, válidas por 6 meses. Há ainda bilhetes para a Ilha de Tavira e vários merchandising da Câmara de Tavira. O município dá conta que o desafio consistiu em mostrar Tavira sob diferentes perspectivas. No trabalho original e inédito, deveriam constar obrigatoriamente a categoria, o autor, por meio de voz, legenda ou grafismo. Não foram admitidos vídeos integral ou parcialmente gerados ou manipulados com recurso à inteligência artificial. Tavira pelos teus olhos, os vencedores já conhecidos, e foi durante a Festa da Juventude aqui em Tavira. O homem de 40 anos que foi detido pela Polícia Judiciária aqui pelo Conselho de Tavira vai ser extraditado para a França para cumprimento de 5 anos de prisão por tráfico de armas e branqueamento de capitais. Foi esse o anúncio feito. A notícia avançada pela agência Lusa dá conta de que, num comunicado publicado no site da Procuradoria-Geral Regional de Évora, o Ministério Público indicou que o detido, na audição realizada esta semana no Tribunal de Relação de Évora, referiu não se opor à sua entrega às autoridades francesas. Nesta sequência, em conformidade com o promovido pelo Ministério Público, foi determinada a referida entrega, que será aguardada sob detenção. A Polícia Judiciária revelou no comunicado ter detido aqui em Tavira este homem de 40 anos, que era procurado pelas autoridades francesas e condenado em França a 5 anos de prisão por tráfico de armas e branqueamento de capitais. Segundo o comunicado da PJ, a detenção foi efetuada pela Unidade de Informação Criminal em cumprimento de um mandado de detenção europeu emitido pelas autoridades judiciárias francesas. O homem, luso-francês, foi condenado em França a uma pena de 5 anos de prisão por crimes de tráfico de armas e branqueamento de capitais. De acordo com a PJ, os factos desencadearam o processo judicial, remontam a 2023, quando funcionários aduaneiros revistaram numa portagem de autoestrada um veículo conduzido pelo agora detido. No interior da viatura foram encontrados mais de 18 mil euros, duas granadas, uma pistola, um carregador e 5 munições de calibre 9 milímetros. As investigações realizadas pelas autoridades francesas indicaram outros casos de transporte de mercadorias proibidas e dinheiro entre Portugal e a região da Normandia. Desta feita já foi decidido pelo tribunal de que este homem vai ser extraditado para a França para o cumprimento dos 5 anos de prisão por estes crimes. O Festival de Observação de Aves e Atividades de Natureza inicia em Vila do Bispo, um programa que inclui mais de 300 atividades para descobrir a biodiversidade, cultura, paisagens do concelho de Vila do Bispo. A parte das novidades, como a fotografia de borboletas noturnas ou um safari sonoro, regressam as habituais sessões de observação de aves, plantas e insetos, as caminhadas pela Via Algarviana e a exploração artística, jogos e histórias para os mais novos. Este ano também a ciência ganha um espaço distinto no programa com a Conferência Científica Natureza em Revelação, que decorre este mesmo sábado. O Centro de Interpretação da Lota de Sacs acolhe precisamente este encontro. Na sessão, os investigadores e especialistas vão partilhar resultados, descobertas recentes sobre a história da distribuição de duas espécies de andorinhão em Portugal. Como as cegonhas exploram aterros sanitários com recurso alimentar, a importância de uma das mais recentes áreas marinhas protegidas do país para cetáceos, quer as baleias como os golfinhos e aves marinhas. São estes os temas precisamente que vão estar em destaque neste encontro e nesta área da conferência científica. Neste ano, as espécies de aves que migram do sul e sagres é um ponto de excelência para serem observadas, de águias perdigueiras, águias cobreiras e britangos, grifos, cegonhas, milhares de aves planadoras pairam na paisagem e que vão assim em busca da sua passagem para África. Árvores, arbustos e ervas são também povoados por petingas, totinegras e outras espécies, dezenas de outras espécies que passam também pela península na sua viagem para o sul. A espécie em destaque será a torda mergulheira, uma ave marinha que de excelente mergulhadora, que se alimenta de pequenos peixes e que pode ser observada ao longo da costa durante a migração e a invernada. O festival é organizado pela Câmara de Vila do Bispo em parceria com a Sociedade Portuguesa para o Estudo das Aves e a Associação Almargem. É a 17ª edição, tem vários patrocínios e inscrições que acontecem praticamente durante todo o ano para participar neste que é o grande festival de observação de aves e atividades de natureza que acontece no concelho de Vila do Bispo. O Conselho de Serpa, a obra de requalificação da extensão de saúde de Vila Nova de São Bento está a avançar e a Câmara de Serpa promoveu uma visita técnica às obras de requalificação da extensão de saúde de Vila Nova de São Bento. A iniciativa contou com a participação do Executivo e também de responsáveis da Junta de Freguesia. A visita teve como objetivo acompanhar a obra em curso, unindo os esforços de ambas as entidades para a sua concretização, que acontecerá até o final deste ano. O município de Serpa assume desde o início do mandato a requalificação da extensão de saúde de Vila Nova de São Bento, uma das principais prioridades entre os diversos investimentos públicos em curso no Conselho de Serpa. E a obra está a decorrer a bom ritmo, refere então o Executivo nesta visita para acompanhar de perto o desenrolar das respectivas obras que estão no terreno.
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7: Boa noite, são 4 horas e 9 minutos. A continuação de uma boa madrugada na companhia da Gilão FM.

Boa noite. São 4 horas e 29 minutos. A continuação de uma ótima noite, de uma ótima madrugada. Obrigado pela sua companhia aí desse lado. Vamos consigo até às 7 da manhã.

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1: 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Continuação de uma ótima madrugada e uma ótima noite na companhia da Gilão FM. Até às 7 da manhã, como habitualmente acontece, com Jorge Sampaio. Chegaste.

obrigado pela sua companhia e pela sua preferência. Espero que esteja a gostar da nossa escolha musical. Eu sou o Jorge Sampaio e, como sempre, vou consigo até às 7 da manhã.

0: São 5 horas.
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2: O tempo para sexta-feira, dia 2 de outubro, o IPMA prevê períodos de céu muito nublado, em especial por nuvens altas no litoral oeste. Prevê-se ainda aguaceiros dispersos a partir do fim da manhã na região sul e no interior norte e centro, podendo ser acompanhados de trovoada. O vento em geral fraco do quadrante leste, rodando temporariamente para norte-noroeste no litoral oeste durante a tarde e soprando por vezes forte nas terras altas até ao meio da manhã e a partir do fim da tarde. Prevê-se ainda subida de temperatura, em especial da máxima e no norte e centro. O mar na costa sul, com ondas de sudoeste com 1 metro, temporariamente inferiores a 1 metro, passando a ondas de sueste com 1 metro no fim do dia. A temperatura da água do mar ronda entre os 21 e os 23 graus e para Tavira a temperatura máxima prevista aponta para 27 graus.
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2: Tavira acolhe entre 2 e 5 de outubro, no Parque Feiras e Exposições, a Feira de São Francisco. Tem animação musical com projetos locais, regionais e nacionais. Micaela, Brasa Dourada, a participação do grupo As Vozes no tributo à música portuguesa, atuação de D-Dance Company e Academia de Música de Tavira. Além disso, há também atuação do grupo Pérolas do Gilão, Ranchos Folclóricos de Tavira, Santo Estevão e Luz de Tavira, além da atuação da Associação Recreativa de Luz de Tavira. Durante estes dias, animação no recinto da feira em Tavira. Feira de São Francisco acontece de 2 a 5 de outubro no Parque de Feiras e Exposições. Gestos que se tornam arte é uma iniciativa da Misericórdia de Tavira. 14 artistas dão um novo olhar às obras de Misericórdia. Uma exposição Obras de Misericórdia, este projeto multidisciplinar que reúne 14 artistas convidados do Conselho de Tavira, desafiados a reinterpretar, através das suas diferentes linguagens artísticas, as 14 Obras de Misericórdia. A exposição nasce dos elementos patrimoniais da Igreja da Misericórdia de Tavira, o conjunto de 14 painéis de azulejos executados em torno de 1760, onde se encontram representadas as 7 obras de misericórdia espirituais e as 7 corporais. Igreja da Misericórdia em Tavira. Oficina de Renda de Gancho de Velha, dias 3, 10, 17 e 31 de outubro, entre as 14 e as 17 horas. O Museu Municipal de Tavira, Palácio da Galeria, acolhe mais um ciclo desta oficina dedicada à renda do gancho de velha, com orientação de Margarida Carrusca. Ao longo das sessões, os participantes terão a oportunidade de aprender os princípios desta arte, ou seja, uma técnica artesanal minuciosa que utiliza um pequeno gancho metálico para criar delicados e elegantes trabalhos de renda. Mais informações, como participar nesta iniciativa gratuita, sabendo na Divisão de Turismo e Património e Museus de Tavira. A Inculta é um projeto cultural em Tavira de 15 a 17 de outubro. Oficinas, diálogos e apresentação em palco, um projeto cultural educativo e participativo em torno da palavra e de Álvaro de Campos. A organização é da Casa Álvaro de Campos, em parceria com o município e a Escola Secundária Dr. Jorge Augusto Correia. Inculta destaca a palavra, a criação e a participação nesta primeira edição, entre outros de Lídia Jorge, afirmando-se como um projeto cultural, educativo e participativo, contribuindo para que Tavira seja um espaço ativo de pensamento, experimentação e encontro. A programação é aberta à palavra escrita, dita, cantada, representada e debatida. O projeto valoriza a diversidade identitária, a lusofonia, entendidas como experiências vivas de língua partilhada, cruzamento cultural e convivências entre diferenças. A programação integra a oficina e exposição de artes plásticas, os Campos de Álvaro de Campos. Os trabalhos produzidos pelos alunos serão apresentados ao público, reforçando a relação entre escola, cidade e património cultural. A inauguração da exposição acontece dia 15 de outubro. A oficina Ritmo e Poesia, do Beat ao videoclipe, aproxima a poesia moderna da cultura hip-hop e da produção audiovisual, conduzindo os participantes por processos de escrita, interpretação, criação sonora, filmagem e edição. O resultado será uma criação coletiva, relacionando as inquietações de Campos com as linguagens urbanas contemporâneas, a apresentar na abertura de evento a 17 de outubro. Este projeto da Casa Álvaro de Campos, de 15 a 17 de outubro, em Inculta, é apresentado na Biblioteca Álvaro de Campos. Dia 4 de outubro, a partir das 6 da tarde, a Igreja da Misericórdia em Tavira recebe um concerto dedicado à música de António Vivaldi, integrado no ciclo de música antiga e barroca do Sotavento. O coro Jubilate Deo junta-se à orquestra barroca da Queimar para interpretar uma das mais marcantes obras sacras do compositor italiano, o Gloria e o Magnificat. 4 de outubro, 6 da tarde, Igreja da Misericórdia. Os interessados em acompanhar devem contactar a Associação Multiplicar Silêncios para efetuar a respectiva reserva. Quarta Taça do Algarve XCO e Encontro Regional de Escolas. Acontece dia 18 de outubro no Campus Cotista em Tavira. É uma organização do Clube Bike Team de Tavira. Às 9 horas a partida para as escolas, às 11 horas a competição com a meta em Conceição de Tavira. Mercadinhos de Castro Marim, Odeleite e Azinhal decorrem mensalmente. O Mercadinho na Aldeia em Odeleite decorre no primeiro domingo de cada mês, enquanto em Castro Marim acontece no segundo sábado do mês, ao mesmo tempo que a Feira das Velharias. No Azinhal, há mercado no último domingo do mês. Com a organização do Clube Ciclismo de Tavira, acontece no dia 5 de outubro o tradicional Festival de Pista 5 de outubro, 19º Troféu Crédito Agrícola, assinalando o fim da temporada do ciclismo nacional. Este troféu contará, como habitualmente, com a participação das formações nacionais, profissionais, sub-23, júniores, cadetes, femininas. Lembramos, 5 de outubro, a partir das 3 da tarde. Festival de pista, 5 de outubro, na pista do Ginásio Clube de Tavira. Dança até no teatro, às quartas-feiras pela manhã, de 30 de setembro a 18 de novembro. Aulas de dança para a saúde e bem-estar dos séniores. É uma iniciativa da Artificial, Associação Artística e Cultural do Algarve. Aula semanal de uma hora, fortalecimento muscular, cardiorrespiratório, flexibilidade, equilíbrio, coordenação e relaxamento, além de ajudar a criatividade e a memória. Iniciativa com apoio do município no âmbito de Equinócios 2026. As inscrições acontecem na bilheteira do Teatro Municipal de Tavira. Até 30 de dezembro, exposição permanente Judeus em Tavira, fragmentos de uma história, para visitar no núcleo islâmico do Museu Municipal. Até 24 de outubro, exposição Uma Árvore, da autoria de Daniel Moreira e Rita Castro Neves, para visitar no Museu Municipal de Tavira, Palácio da Galeria. Está de regresso o projeto Música nas Igrejas. É a organização da Academia de Música de Tavira. Acontece todos os sábados a partir das 6 da tarde. Dia 3 de outubro, o trio Al Bruma, soprano, clarinete e piano apresentam-se na Ermida de São Sebastião.
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0: Boa noite, são 5 horas e 8 minutos. Até às 7 da manhã, a continuação de uma ótima madrugada. Obrigado pela boleia que nos vai dando.

Boa noite. São 5 horas e 23 minutos. 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
2: Uma vez mais a todos, muito boa noite, uma excelente madrugada. Obrigado pela sua companhia e pela sua preferência. Eu sou o Jorge Sampaio e, como sempre, vou consigo até às 7 da manhã.

Ficamos assim, nesta madrugada, até às 7 da manhã. Continuação de uma ótima noite. Para si que está a trabalhar tal como nós, então aproveite-a da melhor forma. Um bom descanso, se for caso disso.

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0: Bom dia, são 6 horas.
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2: O tempo para sexta-feira, dia 2 de outubro, o IPMA prevê períodos de céu muito nublado, em especial por nuvens altas no litoral oeste. Prevê-se ainda aguaceiros dispersos a partir do fim da manhã na região sul e no interior norte e centro, podendo ser acompanhados de trovoada. O vento em geral fraco do quadrante leste, rodando temporariamente para norte-noroeste no litoral oeste durante a tarde e superando prevê-se forte nas terras altas até ao meio da manhã e a partir do fim da tarde. Prevê-se ainda subida de temperatura, em especial da máxima e no norte e centro. O mar na costa sul, com ondas de sudoeste com 1 metro, temporariamente inferiores a 1 metro, passando a ondas de sueste com 1 metro no fim do dia. A temperatura da água do mar ronda entre os 21 e os 23 graus e para Tavira a temperatura máxima prevista aponta para 27 graus.
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2: Tavira, pelos teus olhos, um concurso de vídeo com os vencedores já conhecidos. Lara Gonçalves, Bernardo Cotovil, Eric Souza, os três vencedores do concurso de vídeo Tavira pelos teus olhos, com os prémios entregues na passada semana na Festa da Juventude. Os três distinguidos foram atribuídos nos prémios Equipamentos Multimédia, uma entrada dupla no Teatro Municipal António Pinheiro, 10 entradas duplas nas piscinas municipais e campos de ténis, válidas por 6 meses. Há ainda bilhetes para a Ilha de Tavira e vários merchandising da Câmara de Tavira. O município dá conta que o desafio consistiu em mostrar Tavira sob diferentes perspectivas. No trabalho original e inédito, deveriam constar obrigatoriamente a categoria o autor por meio de voz, legenda ou grafismo. Não foram admitidos vídeos integral ou parcialmente gerados ou manipulados com recurso à inteligência artificial. Tavira pelos teus olhos, os vencedores já conhecidos, e foi durante a Festa da Juventude aqui em Tavira. O homem de 40 anos que foi detido pela Polícia Judiciária aqui pelo Conselho de Tavira vai ser extraditado para a França para cumprimento de 5 anos de prisão por tráfico de armas e branqueamento de capitais. Foi esse o anúncio feito. A notícia avançada pela agência Lusa dá conta de que, num comunicado publicado no site da Procuradoria-Geral Regional de Évora, o Ministério Público indicou que o detido, na audição realizada esta semana no Tribunal de Relação de Évora, referiu não se opor à sua entrega às autoridades francesas. Nesta sequência, em conformidade com o promovido pelo Ministério Público, foi determinada a referida entrega, que será aguardada sob detenção. A Polícia Judiciária revelou no comunicado ter detido aqui em Tavira este homem de 40 anos, que era procurado pelas autoridades francesas e condenado em França a 5 anos de prisão por tráfico de armas e branqueamento de capitais. Segundo o comunicado da PJ, a detenção foi efetuada pela Unidade de Informação Criminal em cumprimento de um mandado de detenção europeu emitido pelas autoridades judiciárias francesas. O homem, luso-francês, foi condenado em França a uma pena de 5 anos de prisão por crimes de tráfico de armas e branqueamento de capitais. De acordo com a PJ, os factos desencadearam o processo judicial, remontam a 2023, quando funcionários aduaneiros revistaram numa portagem de autoestrada um veículo conduzido pelo agora detido. No interior da viatura foram encontrados mais de 18 mil euros, duas granadas, uma pistola, um carregador e 5 munições de calibre 9 milímetros. As investigações realizadas pelas autoridades francesas indicaram outros casos de transporte de mercadorias proibidas e dinheiro entre Portugal e a região da Normandia. Desta feita, já foi decidido pelo tribunal de que este homem vai ser extraditado para a França para o cumprimento dos 5 anos de prisão por estes crimes. O Festival de Observação de Aves e Atividades de Natureza inicia em Vila do Bispo, um programa que inclui mais de 300 atividades para descobrir a biodiversidade, cultura, paisagens do Conselho de Vila do Bispo. A par das novidades como a fotografia de borboletas noturnas ou um safári sonoro, regressam as habituais sessões de observação de aves, plantas e insetos, as caminhadas pela Via Algarviana e a exploração artística, jogos e histórias para os mais novos. Este ano também a ciência ganha um espaço distinto no programa com a Conferência Científica Natureza em Revelação, que decorre este mesmo sábado. O Centro de Interpretação da Lota de Sagres acolhe precisamente este encontro. Na sessão, os investigadores e especialistas vão partilhar resultados, descobertas recentes sobre a história da distribuição de duas espécies de andorinhão em Portugal. Como as cegonhas exploram aterros sanitários com recurso alimentar, a importância de uma das mais recentes áreas marinhas protegidas do país para cetáceos, quer as baleias como os golfinhos e aves marinhas. São estes os temas precisamente que vão estar em destaque neste encontro e nesta área da conferência científica. Neste ano, as espécies de aves que migram do sul e Sagres é um ponto de excelência para serem observadas, de águias perdigueiras, águias cobreiras e britangos, grifos, cegonhas, milhares de aves planadoras pairam na paisagem e que vão assim em busca da sua passagem para África. Árvores, arbustos e ervas são também povoados por petingas, totinegras e outras espécies, dezenas de outras espécies que passam também pela península na sua viagem para o sul. A espécie em destaque será a torda mergulheira, uma ave marinha de excelente mergulhadora, que se alimenta de pequenos peixes e que pode ser observada ao longo da costa durante a migração e a invernada. O festival é organizado pela Câmara de Vila do Bispo em parceria com a Sociedade Portuguesa para o Estudo das Aves e a Associação Almargem. É a 17ª edição, tem vários patrocínios e inscrições que acontecem praticamente durante todo o ano para participar neste que é o grande festival de observação de aves e atividades de natureza que acontece no concelho de Vila do Bispo. O Conselho de Serpa, a obra de requalificação da extensão de saúde de Vila Nova de São Bento está a avançar e a Câmara de Serpa promoveu uma visita técnica às obras de requalificação da extensão de saúde de Vila Nova de São Bento. A iniciativa contou com a participação do Executivo e também de responsáveis da Junta de Freguesia. A visita teve como objetivo acompanhar a obra em curso, unindo os esforços de ambas as entidades para a sua concretização, que acontecerá até o final deste ano. O município de Serpa assume desde o início do mandato a requalificação da extensão de saúde Vila Nova de São Bento, uma das principais prioridades entre os diversos investimentos públicos em curso no Conselho de Serpa. E a obra está a decorrer a bom ritmo, refere então o Executivo nesta visita para acompanhar de perto o desenrolar das respectivas obras que estão no terreno.
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0: Bom dia, são 6 horas e 8 minutos. A continuação de uma ótima noite, de uma ótima madrugada. Obrigado pela sua companhia aí desse lado. Vamos consigo até às 7 da manhã.

onde quer que esteja, para si, a continuação de uma ótima madrugada e uma ótima noite na companhia da Chilão FM. Até às 7 da manhã, como habitualmente acontece, com Jorge Sampaio.

dia, são 6:26. Até às 7 da manhã, a continuação de uma ótima madrugada. Obrigado pela boleia que nos vai dando.

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1: Uma vez mais a todos, muito boa noite. Uma excelente madrugada com a Gilão FM.

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0: Bom dia, são 7 horas.
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2: O tempo para sexta-feira, dia 2 de outubro, o IPMA prevê períodos de céu muito nublado, em especial por nuvens altas no litoral oeste. Prevê-se ainda aguaceiros dispersos a partir do fim da manhã na região sul e no interior norte e centro, podendo ser acompanhados de trovoada. O vento em geral fraco do quadrante leste, rodando temporariamente para norte-noroeste no litoral oeste durante a tarde e soprando por vezes forte nas terras altas até ao meio da manhã e a partir do fim da tarde. Prevê-se ainda subida de temperatura, em especial da máxima, e no norte e centro. O mar na costa sul, com ondas de sudoeste com 1 metro, temporariamente inferiores a 1 metro, passando a ondas de sueste com 1 metro no fim do dia. A temperatura da água do mar ronda entre os 21 e os 23 graus e para Tavira a temperatura máxima prevista aponta para 27 graus.
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2: Tavira acolhe entre 2 e 5 de outubro, no Parque Feiras e Exposições, a Feira de São Francisco. Tem animação musical com projetos locais, regionais e nacionais. Micaela, Brasa Dourada, a participação do grupo As Vozes no tributo à música portuguesa, atuação de D-Dance Company e Academia de Música de Tavira. Além disso, há também atuação do grupo Pérolas do Gilão, Ranchos Folclóricos de Tavira, Santo Estevão e Luz de Tavira, além da atuação da Associação Recreativa de Luz de Tavira. Durante estes dias, animação no recinto da feira em Tavira. Feira de São Francisco acontece de 2 a 5 de outubro no Parque de Feiras e Exposições. Gestos que se tornam arte. É uma iniciativa da Misericórdia de Tavira. 14 artistas dão um novo olhar às obras de Misericórdia. Uma exposição Obras de Misericórdia, este projeto multidisciplinar que reúne 14 artistas convidados do Conselho de Tavira, desafiados a reinterpretar, através das suas diferentes linguagens artísticas, as 14 Obras de Misericórdia. A exposição nasce dos elementos patrimoniais da Igreja da Misericórdia de Tavira, o conjunto de 14 painéis de azulejos executados em torno de 1760, onde se encontram representadas as 7 Obras de Misericórdia espirituais e as 7 corporais. Igreja da Misericórdia em Tavira. Oficina de renda de gancho de velha, dias 3, 10, 17 e 31 de outubro, entre as 14 e as 17 horas. O Museu Municipal de Tavira, Palácio da Galeria, acolhe mais um ciclo desta oficina dedicada à renda do gancho de velha, com orientação de Margarida Carrusca. Ao longo das sessões, os participantes terão a oportunidade de aprender os princípios desta arte, ou seja, uma técnica artesanal minuciosa que utiliza um pequeno gancho metálico para criar delicados e elegantes trabalhos de renda. Mais informações, como participar nesta iniciativa gratuita, sabendo na Divisão de Turismo e Património e Museus de Tavira. A Inculta é um projeto cultural em Tavira de 15 a 17 de outubro. Oficinas, diálogos e apresentação em palco, um projeto cultural educativo e participativo em torno da palavra e de Álvaro de Campos. A organização é da Casa Álvaro de Campos, em parceria com o município e a Escola Secundária Dr. Jorge Augusto Correia. Inculta destaca a palavra, a criação e a participação nesta primeira edição, entre outros de Lídia Jorge. Afirmando-se como um projeto cultural, educativo e participativo, contribuindo para que Tavira seja um espaço ativo de pensamento, experimentação e encontro. A programação é aberta à palavra escrita, dita, cantada, representada e debatida. O projeto valoriza a diversidade identitária, a lusofonia, entendidas como experiências vivas de língua partilhada, cruzamento cultural e convivências entre diferenças. A programação integra a oficina e exposição de artes plásticas, os Campos de Álvaro de Campos. Os trabalhos produzidos pelos alunos serão apresentados ao público, reforçando a relação entre escola, cidade e património cultural. A inauguração da exposição acontece dia 15 de outubro. A oficina Ritmo e Poesia, do Beat ao videoclipe, aproxima a poesia moderna da cultura hip-hop e da produção audiovisual, conduzindo os participantes por processos de escrita, interpretação, criação sonora, filmagem e edição. O resultado será uma criação coletiva, relacionando as inquietações de Campos com as linguagens urbanas contemporâneas, a apresentar na abertura de evento a 17 de outubro. Este projeto da Casa Álvaro de Campos, de 15 a 17 de outubro em Inculta, é apresentado na Biblioteca Álvaro de Campos. Dia 4 de outubro, a partir das 6 da tarde, a Igreja da Misericórdia em Tavira recebe um concerto dedicado à música de António Vivaldi, integrado no ciclo de música antiga e barroca do Sotavento. O coro Jubilate Deo junta-se à orquestra barroca da Queimar para interpretar uma das mais marcantes obras sacras do compositor italiano, o Gloria e o Magnificat. 4 de outubro, 6 da tarde, Igreja da Misericórdia. Os interessados em acompanhar devem contactar a Associação Multiplicar Silêncios para efetuar a respectiva reserva. Quarta Taça do Algarve XCO e Encontro Regional de Escolas. Acontece dia 18 de outubro no Campus Cotista em Tavira. É uma organização do Clube Bike Team de Tavira. Às 9 horas a partida para as escolas, às 11 horas a competição com a meta em Conceição de Tavira. Mercadinhos de Castro Marim, Odeleite e Azinhal decorrem mensalmente. O Mercadinho na Aldeia em Odeleite decorre no primeiro domingo de cada mês, enquanto em Castro Marim acontece no segundo sábado do mês, ao mesmo tempo que a Feira das Velharias. No Azinhal, há mercado no último domingo do mês. Com a organização do Clube Ciclismo de Tavira, acontece no dia 5 de outubro o tradicional Festival de Pista 5 de outubro, 19º Troféu Crédito Agrícola, assinalando o fim da temporada do ciclismo nacional. Este troféu contará, como habitualmente, com a participação das formações nacionais, profissionais, sub-23, júniores, cadetes, femininas. Lembramos, 5 de outubro, a partir das 3 da tarde. Festival de Pista, 5 de outubro, na pista do Ginásio Clube de Tavira. Dança até no teatro, às quartas-feiras pela manhã, de 30 de setembro a 18 de novembro. Aulas de dança para a saúde e bem-estar dos séniores. É uma iniciativa da Artificial, Associação Artística e Cultural do Algarve. Aula semanal de uma hora, fortalecimento muscular, cardiorrespiratório, flexibilidade, equilíbrio, coordenação e relaxamento, além de ajudar a criatividade e a memória. Iniciativa com apoio do município no âmbito de Equinócios 2026. As inscrições acontecem na bilheteira do Teatro Municipal de Tavira. Até 30 de dezembro, exposição permanente Judeus em Tavira, fragmentos de uma história, para visitar no núcleo islâmico do Museu Municipal. Até 24 de outubro, exposição Uma Árvore, da autoria de Daniel Moreira e Rita Castro Neves, para visitar no Museu Municipal de Tavira, Palácio da Galeria. Está de regresso o projeto Música nas Igrejas. É a organização da Academia de Música de Tavira. Acontece todos os sábados a partir das 6 da tarde. Dia 3 de outubro, o trio Al Bruma, soprano, clarinete e piano apresentam-se na Ermida de São Sebastião.
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6: São 7 horas e 8 minutos. Tenha uma ótima sexta-feira.

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0: 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Mas com a mesma tradição, os mercados mensais de Castro Marim, Odeleites e Azinhal. A organização do município de Castro Marim oferece uma nova imagem, uniformizando os três mercados do concelho, atraindo um novo público e apresentando as tradições da Serra do Concelho através dos produtos, das gentes, dos costumes, da história e da música. O Mercadinho da Aldeia em Odeleites, sempre no primeiro domingo de cada mês. Em Castro Marim, no segundo sábado do mês, ao mesmo tempo que a Feira das Velharias. E no Azinhal, mercado no último domingo do mês. Visite Castro Marim e adquira o que de melhor se produz.
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1: São 7 horas e 44 minutos.

0: Bom dia, são 8 horas.
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3: O tempo para sexta-feira, dia 2 de outubro, o IPMA prevê períodos de céu muito nublado, em especial por nuvens altas no litoral oeste. Prevê-se ainda aguaceiros dispersos a partir do fim da manhã na região sul e no interior norte e centro, podendo ser acompanhados de trovoada. O vento em geral fraco do quadrante leste, rodando temporariamente para norte-noroeste no litoral oeste durante a tarde e soprando por vezes forte nas terras altas até ao meio da manhã e a partir do fim da tarde. Prevê-se ainda subida de temperatura, em especial da máxima e no norte e centro. O mar na costa sul, com ondas de sudoeste com 1 metro, temporariamente inferiores a 1 metro, passando a ondas de sueste com 1 metro no fim do dia. A temperatura da água do mar ronda entre os 21 e os 23 graus e para Tavira a temperatura máxima prevista aponta para 27 graus.
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1: Edição de Ana Cristina.
3: Tavira pelos teus olhos, um concurso de vídeo com os vencedores já conhecidos. Lara Gonçalves, Bernardo Cotovil, Eric Souza, os três vencedores do concurso de vídeo Tavira pelos teus olhos, com os prémios entregues na passada semana na Festa da Juventude. Os três distinguidos foram atribuídos nos prémios Equipamentos Multimédia, uma entrada dupla no Teatro Municipal António Pinheiro, 10 entradas duplas nas piscinas municipais e campos de ténis, válidas por 6 meses. Há ainda bilhetes para a Ilha de Tavira e vários merchandising da Câmara de Tavira. O município dá conta que o desafio consistiu em mostrar Tavira sob diferentes perspectivas. No trabalho original e inédito, deveriam constar obrigatoriamente a categoria o autor por meio de voz, legenda ou grafismo. Não foram admitidos vídeos integral ou parcialmente gerados ou manipulados com recurso à inteligência artificial. Tavira pelos teus olhos, os vencedores já conhecidos, e foi durante a Festa da Juventude aqui em Tavira. O homem de 40 anos que foi detido pela Polícia Judiciária aqui pelo Conselho de Tavira vai ser extraditado para a França para cumprimento de 5 anos de prisão por tráfico de armas e branqueamento de capitais. Foi esse o anúncio feito. A notícia avançada pela agência Lusa dá conta de que, num comunicado publicado no site da Procuradoria-Geral Regional de Évora, o Ministério Público indicou que o detido, na audição realizada esta semana no Tribunal de Relação de Évora, referiu não se opor à sua entrega às autoridades francesas. Nesta sequência, em conformidade com o promovido pelo Ministério Público, foi determinada a referida entrega, que será aguardada sob detenção. A Polícia Judiciária revelou no comunicado ter detido aqui em Tavira este homem de 40 anos, que era procurado pelas autoridades francesas e condenado em França a 5 anos de prisão por tráfico de armas e branqueamento de capitais. Segundo o comunicado da PJ, a detenção foi efetuada pela Unidade de Informação Criminal em cumprimento de um mandato de detenção europeu emitido pelas autoridades judiciárias francesas. O homem, luso-francês, foi condenado em França a uma pena de 5 anos de prisão por crimes de tráfico de armas e branqueamento de capitais. De acordo com a PJ, os factos desencadearam o processo judicial, remontam a 2023, quando funcionários aduaneiros revistaram numa portagem de autoestrada um veículo conduzido pelo agora detido. No interior da viatura foram encontrados mais de 18 mil euros, duas granadas, uma pistola, um carregador e 5 munições de calibre 9 milímetros. As investigações realizadas pelas autoridades francesas indicaram outros casos de transporte de mercadorias proibidas e dinheiro entre Portugal e a região da Normandia. Desta feita já foi decidido pelo tribunal de que este homem vai ser extraditado para a França para o cumprimento dos 5 anos de prisão por estes crimes. O Festival de Observação de Aves e Atividades de Natureza inicia em Vila do Bispo, um programa que inclui mais de 300 atividades para descobrir a biodiversidade, cultura, paisagens do concelho de Vila do Bispo. A parte das novidades, como a fotografia de borboletas noturnas ou um safari sonoro, regressam as habituais sessões de observação de aves, plantas e insetos, as caminhadas pela Via Algarviana e a exploração artística, jogos e histórias para os mais novos. Este ano também a ciência ganha um espaço distinto no programa com a Conferência Científica Natureza em Revelação, que decorre este mesmo sábado. O Centro de Interpretação da Lota de Sagres acolhe precisamente este encontro. Nações, investigadores e especialistas vão partilhar resultados, descobertas recentes sobre a história da distribuição de duas espécies de andorinhão em Portugal. Como as cegonhas exploram aterros sanitários com recurso alimentar, a importância de uma das mais recentes áreas marinhas protegidas do país para cetáceos, quer as baleias como os golfinhos e aves marinhas. São estes os temas precisamente que vão estar em destaque neste encontro e nesta área da conferência científica. Neste ano, as espécies de aves que migram do sul e sagres é um ponto de excelência para serem observadas, de águias perdigueiras, águias cobreiras e britangos, grifos, cegonhas, milhares de aves planadoras pairam na paisagem e que vão assim em busca da sua passagem para a África. Árvores, arbustos e ervas são também povoados por petingas, totinegras e outras espécies, dezenas de outras espécies que passam também pela península na sua viagem para o sul. A espécie em destaque será a torda mergulheira, uma ave marinha de excelente mergulhadora que se alimenta de pequenos peixes e que pode ser observada ao longo da costa durante a migração e a invernada. O festival é organizado pela Câmara de Vila do Bispo em parceria com a Sociedade Portuguesa para o Estudo das Aves e a Associação Almargem. É a 17ª edição, tem vários patrocínios e inscrições que acontecem praticamente durante todo o ano para participar neste que é o grande festival de observação de aves e atividades de natureza que acontece no Conselho de Vila do Bispo. O Conselho de Serpa, a obra de requalificação da extensão de saúde de Vila Nova de São Bento está a avançar e a Câmara de Serpa promoveu uma visita técnica às obras de requalificação da extensão de saúde de Vila Nova de São Bento. A iniciativa contou com a participação do Executivo e também de responsáveis da Junta de Freguesia. A visita teve como objetivo acompanhar a obra em curso, unindo os esforços de ambas as entidades para a sua concretização, que acontecerá até o final deste ano. O município de Serpa assume desde o início do mandato a requalificação da extensão de saúde de Vila Nova de São Bento, uma das principais prioridades entre os diversos investimentos públicos em curso no Conselho de Serpa. E a obra está a decorrer a bom ritmo, refere então o Executivo nesta visita para acompanhar de perto o desenrolar das respectivas obras que estão no terreno.
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12: São 8 horas e 12 minutos. Tenham uma ótima sexta-feira.

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1: É o dia do mês de Zodíaco de João Correia, ele que é tarólogo e conhecido como o Santo do Algarve. Bem-vindo, João.
2: Bem-vindo seja outubro e bem-vindo seja os nossos ouvintes e gratidão à Ana Cristina e à Rádio Gilão por mais um mês estarmos aqui na companhia dos nossos ouvintes, este público tão fiel que nos acompanha e que é a razão de nós aqui estarmos, porque sem público não existe rádios, não existe televisões, nem existem meios de comunicação social. Então, a este público fiel que acompanha esta casa há tantos anos, desejar um bom mês de outubro que se avizinha. E aqui iniciaremos então as previsões do horóscopo para o mês de outubro de 2026. Então vamos lá ver o que é que aqui as cartas nos

0: a Vela Terceira e os dias de prosperidade sexta a domingo. Para Sagitário, os números de bonança, o 13 e o 10, a semana favorável a primeira, os dias de prosperidade domingo a terça. Para Touro, os números de bonança, o 10 e o 9, a semana favorável a primeira e os dias de prosperidade terça e quinta. Para Virgem, os números de bonança 13 e o 7, semana favorável a terceira e os dias de prosperidade terça a quinta. Para Capricórnio, os números de bonança o 4 e os 2, a semana favorável primeira e a última e os dias de prosperidade segunda, sábado e domingo. Para Gêmeos, os números de bonança o 3 e o 11, a semana favorável a segunda e a terceira e os dias de prosperidade terça a sexta. Para Balança, os números de bonança, o 11 e o 2, a semana favorável a terceira, os dias de prosperidade quarta a sexta. Para Aquário, os números de bonança, o 7 e o 4, a semana favorável a segunda e a terceira, e os dias de prosperidade quarta e quinta. Para Caranguejo, os números de bonança, o 13 e o 13, a semana favorável todas e os dias de prosperidade todos. Para Escorpião, os números de bonança, o 13 e o 9, a semana favorável a primeira e a segunda, e os dias de prosperidade, domingo, segunda, terça e quarta. Para Peixes, os números de bonança, o 8 e o 3, a semana favorável a segunda, e os dias de prosperidade, terça e quarta. E estas foram as previsões numerológicas para o mês de outubro de 2026. Recordar que o mês de outubro é regido pelo número 10. E o número 10 tem por simbologia espiritual o início, os novos começos, em harmonia com o divino e consigo mesmo. O 10 simboliza igualmente a perfeição. E é essa perfeição divina a que todos nós estamos condenados, no bom sentido, esta condenação divina a evoluirmos rumo à perfeição, rumo à misericórdia, à bondade e ao amor infinito dos céus. E é esta perfeição e este amor infinito dos céus que eu desejo que os nossos ouvintes fiquem vivendo este mês de outubro nesta sintonia de paz, de amor, de perfeição e de caminho rumo ao divino em ações e pensamentos. Então, um santo mês de outubro para todo o nosso auditório, com toda a bênção e graça dos céus, sem nunca esquecermos que é o amor o que nos salva. Que os céus nos abençoe.
1: Até o próximo mês, João.
0: Até o próximo mês.
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0: Bom dia, são 9 horas.
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2: Edição de Ana Cristina.
3: Tavira, pelos teus olhos, um concurso de vídeo com os vencedores já conhecidos. Lara Gonçalves, Bernardo Cotovil, Eric Souza, os três vencedores do concurso de vídeo Tavira pelos teus olhos, com os prémios entregues na passada semana na Festa da Juventude. Os três distinguidos foram atribuídos nos prémios Equipamentos Multimédia, uma entrada dupla no Teatro Municipal António Pinheiro, 10 entradas duplas nas piscinas municipais e campos de ténis, válidas por 6 meses. Há ainda bilhetes para a Ilha de Tavira e vários merchandising da Câmara de Tavira. O município dá conta que o desafio consistiu em mostrar Tavira sob diferentes perspectivas. No trabalho original e inédito, deveriam constar obrigatoriamente a categoria o autor por meio de voz, legenda ou grafismo. Não foram admitidos vídeos integral ou parcialmente gerados ou manipulados com recurso à inteligência artificial. Tavira pelos teus olhos, os vencedores já conhecidos, e foi durante a Festa da Juventude aqui em Tavira. O homem de 40 anos que foi detido pela Polícia Judiciária aqui pelo Conselho de Tavira vai ser extraditado para a França para cumprimento de 5 anos de prisão por tráfico de armas e branqueamento de capitais. Foi esse o anúncio feito. A notícia avançada pela agência Lusa dá conta de que, num comunicado publicado no site da Procuradoria-Geral Regional de Évora, o Ministério Público indicou que o detido, na audição realizada esta semana no Tribunal de Relação de Évora, referiu não se opor à sua entrega às autoridades francesas. Nesta sequência, em conformidade com o promovido pelo Ministério Público, foi determinada a referida entrega, que será aguardada sob detenção. A Polícia Judiciária revelou no comunicado ter detido aqui em Tavira este homem de 40 anos, que era procurado pelas autoridades francesas e condenado em França a 5 anos de prisão por tráfico de armas e branqueamento de capitais. Segundo o comunicado da PJ, a detenção foi efetuada pela Unidade de Informação Criminal em cumprimento de um mandado de detenção europeu emitido pelas autoridades judiciárias francesas. O homem, luso-francês, foi condenado em França a uma pena de 5 anos de prisão por crimes de tráfico de armas e branqueamento de capitais. De acordo com a PJ, os factos desencadearam o processo judicial, remontam a 2023, quando funcionários aduaneiros revistaram numa portagem de autoestrada um veículo conduzido pelo agora detido. No interior da viatura foram encontrados mais de 18 mil euros, duas granadas, uma pistola, um carregador e 5 munições de calibre 9 milímetros. As investigações realizadas pelas autoridades francesas indicaram outros casos de transporte de mercadorias proibidas e dinheiro entre Portugal e a região da Normandia. Desta feita, já foi decidido pelo tribunal de que este homem vai ser extraditado para a França para o cumprimento dos 5 anos de prisão por estes crimes. O Festival de Observação de Aves e Atividades de Natureza inicia em Vila do Bispo, um programa que inclui mais de 300 atividades para descobrir a biodiversidade, cultura, paisagens do concelho de Vila do Bispo. A par das novidades, como a fotografia de borboletas noturnas ou um safári sonoro, regressam as habituais sessões de observação de aves, plantas e insetos, as caminhadas pela Via Algarviana e a exploração artística, jogos e histórias para os mais novos. Este ano também a ciência ganha um espaço distinto no programa, com a Conferência Científica Natureza em Revelação, que decorre este mesmo sábado. O Centro de Interpretação da Lota de Sacres acolhe precisamente este encontro. Na ação, os investigadores e especialistas vão partilhar resultados, descobertas recentes sobre a história da distribuição de duas espécies de andorinhão em Portugal. Como as cegonhas exploram aterros sanitários com recurso alimentar, a importância de uma das mais recentes áreas marinhas protegidas do país para cetáceos, quer as baleias como os golfinhos e aves marinhas. São estes os temas precisamente que vão estar em destaque neste encontro e nesta área da conferência científica. Neste ano, As espécies de aves que migram do sul e sagres é um ponto de excelência para serem observadas, de águias perdigueiras, águias cobreiras e britangos, grifos, cegonhas, milhares de aves planadoras pairam na paisagem e que vão assim em busca da sua passagem para África. Árvores, arbustos e ervas são também povoados por petingas, totinegras e outras espécies, dezenas de outros, de outras espécies que passam também pela península na sua viagem para o sul. A espécie em destaque será a torda mergulheira, uma ave marinha que de excelente mergulhadora, que se alimenta de pequenos peixes e que pode ser observada ao longo da costa durante a migração e a invernada. O festival é organizado pela Câmara de Vila do Bispo em parceria com a Sociedade Portuguesa para o Estudo das Aves e a Associação Almargem. É a 17ª edição, tem vários patrocínios e inscrições que acontecem praticamente durante todo o ano para participar neste que é o grande festival de observação de aves e atividades de natureza que acontece no concelho de Vila do Bispo. O Conselho de Serpa, a obra de requalificação da extensão de saúde de Vila Nova de São Bento está a avançar e a Câmara de Serpa promoveu uma visita técnica às obras de requalificação da extensão de saúde de Vila Nova de São Bento. A iniciativa contou com a participação do Executivo e também de responsáveis da Junta de Freguesia. A visita teve como objetivo acompanhar a obra em curso, unindo os esforços de ambas as entidades para a sua concretização, que acontecerá até o final deste ano. O município de Serpa assume desde o início do mandato a requalificação da extensão de saúde Vila Nova de São Bento, uma das principais prioridades entre os diversos investimentos públicos em curso no concelho de Serpa. E a obra está a decorrer a bom ritmo, refere então o Executivo nesta visita para acompanhar de perto o desenrolar das respectivas obras que estão no terreno.
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17: São 9 horas e 9 minutos. Tenha uma ótima sexta-feira.

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1: De hora de despertares, o apontamento semanal da responsabilidade da Adriana Saraiva, terapeuta ocupacional. Bem-vinda, Adriana.
2: Olá, Ana.
1: Cá estamos para a nossa conversa semanal e a proposta da nossa terapeuta ocupacional para esta semana é...
2: É dizer que temos, da mesma maneira que temos desafios a acontecerem, temos em paralelo um esforço conjunto, coletivo, da União Europeia, desta vez, para devolver às famílias a capacidade de reconquistarmos de volta a segurança online das crianças através de um pacote de medidas.
1: Há muito falado e parece que finalmente, não é?
2: É verdade.
1: É, okay.
2: Que se chama Eu Kids Act e que vem, na sequência da apresentação deste pacote, a Presidente da Comissão Europeia, Ursula von der Leyen, veio dizer que hoje as nossas crianças estão envolvidas em tecnologias mais sofisticadas do que nunca e a tecnologia, na verdade, nunca foi criada tendo em mente ou em vista a promoção do bem-estar delas. E, portanto, as nossas crianças têm vindo a ter como consequência um conjunto de problemas que têm resultado de uma utilização excessiva e desregrada de algumas plataformas que não foram concebidas, nem feitas, nem desenhadas com o propósito de as proteger, mas antes com um objetivo mais, com vista eu não queria usar aqui umas palavras mais perniciosas, mas com vista a utilizar as crianças como pequenos consumidores, no fundo. E é isto que este pacote de medidas vem fazer, no fundo, é pôr novamente os pais... No

0: dos 0 aos 3 anos de idade, 0 ecrãs, sem contacto absoluto com ecrãs, não são recomendados a exposição das crianças a ecrãs, dos 3 e abaixo dos 13 anos, dos 13 anos de idade, a ausência total de contacto com redes sociais, não terem dispositivos pessoais próprios, portanto, não terem o seu tablet, não terem o seu telemóvel, não terem o seu smartwatch, e poderem aceder aos serviços de partilha de vídeos ou de conteúdos adequados às crianças através dos dispositivos parentais, portanto, através do telemóvel da mãe, através do telemóvel do pai, mas isto lá está, tendo em consideração que à partida está o adulto cuidador, responsável e consciente ao lado a acompanhar esta exploração, não é? Depois, entre os 13 e até aos 15 anos, contas nas redes, mas configuradas pelos próprios pais, de forma a manter uma certa supervisão parental e sem a possibilidade de contactos indesejados online. Portanto, não sei se recordam, mas aqui já foi falado nos meios de comunicação social, como é que, inclusivamente, através de alguns videojogos ou alguns jogos online, as crianças podem ser abordadas por terceiros de forma anónima, que podem, inclusivamente, fazer-se passar por outras crianças ou jovens de idades próximas, sem que a criança do lado de cá tenha a real noção de que a pessoa que está do outro lado se está a identificar de forma completamente transparente e honesta. Pode, de facto, estar a falsear uma identidade para conseguir a confiança da criança, para partilhar com ela conteúdos que não são adequados e, portanto, daí a importância dos pais estarem informados, alertados e terem uma certa literacia sobre a possibilidade destas coisas acontecerem. E tanto entre os 3 e os 13 e os 13 e os 15, o máximo de utilização de uma hora por dia deste tipo de ferramentas. E entre os 15 e os 18, aí sim já poderem criar as suas próprias contas nas redes sociais. De qualquer das formas, todos os serviços online devem ser seguros desde a sua concepção. Portanto, a União Europeia também pretende passar a responsabilizar quem é criador de conteúdos, quem é a empresa que está por trás daquele anúncio, daquele jogo, daquele produto, ter responsabilidade do que é que está a pôr nas plataformas, colocar cá fora. E, portanto, tem que ter algoritmos seguros para as crianças, garantir contas privadas por defeito para menores, portanto, ter aquele formato em que permite-se averiguar se a idade que está a ser colocada para acesso à plataforma pela primeira vez é a idade real da criança, através da confirmação pelo acesso à conta dos pais. Porque nós podemos falsear a nossa idade, não é? Online. E disponibilizar controlos parentais fáceis de usar. Eu posso fazer aqui um parênteses, Ana. Um destes dias eu fui comprar um cartão de telemóvel para uma das minhas filhas. Ambas têm um telemóvel que só tem chamadas e possibilidade de trocar mensagens SMS. Não têm possibilidade de acesso à internet. O acesso à internet elas fazem no computador de casa ou através do meu telemóvel ou do pai, connosco por perto. E acho que isto é o mais fácil de se fazer, porque de facto a tecnologia está a evoluir de tal forma que muitas das vezes, não raras vezes, os miúdos têm muito mais literacia na forma como acessam às coisas e acedem aos conteúdos e contornam até os próprios controlos parentais, de formas que os próprios pais não conhecem, não é?
1: Claro, entre eles vão passando palavra do que vão aprendendo, obviamente.
0: Exatamente.
1: Claro,
0: exatamente.
1: Portanto, finalmente parece que passa para o papel o que se vem falando há anos, não é?
0: É verdade, Ana. É claro que estas coisas vão tendo sempre ritmos diferentes, não é? Primeiro vem o

0: avanço tecnológico, o progresso, a indústria, sempre foi um pouco assim, não é? E depois é que se começa a perceber o lado lunar das coisas e a perceber que temos que usar com regras bem definidas para a proteção de todos, não é?
1: Isso é um bocadinho como a IA, que também está aí a cavalgar fortemente, não é?
0: É. Exatamente, exatamente. E estão inclusivamente a saírem normas relativamente à fiscalização das empresas. Portanto, os prestadores de plataformas online de grande dimensão têm que provar antecipadamente que os seus serviços são seguros desde o momento em que são criados, investigações aceleradas em 90 dias a essas empresas e utilizar estruturas existentes ao abrigo do regulamento dos serviços digitais e regulamento de inteligência artificial. Aí está o que a Ana falava, não é?
1: Exato.
0: Portanto, mas já são passos importantes, é isto que é necessário e que vai ser agora conversado e articulado com cada um dos governos. Eu sugiro que quem tenha interesse e preocupação por estas matérias consulte as informações que existem nas páginas da Comissão Europeia, onde tem mesmo a forma como estas medidas vão ser implementadas e depois tem pequenas fact sheets, que são folhas, resumo das medidas, para se poderem ser consultadas de forma mais rápida e mais simples, com um texto mais curto, para todas as pessoas estarem um bocadinho a par daquilo que está a acontecer.
1: Primeiro grande passo, há muito esperado, foi dado, portanto o resto, agora progressivamente, também acho que cada governo, cada país vai adaptando e traduzindo com proximidade para a quem de direito, para os pais, possam ter menos conhecimento sobre essas regras para que também tenham conhecimento e fiquem a par da situação. Que boa abordagem hoje, Adriana. Muito bem, muito
0: obrigada,
1: bem.
0: Obrigada, Ana. Okay. Eu acho que isto importa, inclusivamente, ir desdobrando, não é? Pegar nestes conteúdos e pedir apoio às pessoas que estão mais à vontade nestas matérias e solicitar que, junto da comunidade, junto das famílias, junto das associações de pais, junto da comunidade escolar, ajudem a traduzir isto por miúdos, por assim dizer, não é? Para que todas as pessoas estejam a par destas novidades e como se podem proteger a eles e aos seus.
1: Imagino que até nas escolas, provavelmente, entre os jovens, será tema que, de alguma maneira, até as escolas poderão abordar esta ou aquela aula, por exemplo, cidadania, seria interessante que...
0: Seria?
1: Que se, não é?
0: Nem mais.
1: Portanto, para
0: abordar. Isto é uma boa sugestão, Ana. Acho que vou fazer essa sugestão aqui nas escolas. Acho que é uma boa ideia.
1: Sim, para os jovens também terem, no fundo, também essa noção e perante toda esta situação, terem noção dos perigos que se correm. Alguns deles não têm muito a percepção disso e agora logo o primeiro impacto será, pois estão a proibir-nos, mas há motivos para que isso aconteça. Bem, Adriana, obrigada. Continuação de um ótimo dia. Para a semana cá estamos de novo, neste dia e hora, para a nossa conversa.
0: Exatamente.
1: Até lá.
0: Até lá.
1: Beijinhos.
0: Obrigada.
1: Obrigada.
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0: Bom dia, são 10 horas.
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2: Tavira acolhe entre 2 e 5 de outubro, no Parque Feiras e Exposições, a Feira de São Francisco. Tem animação musical com projetos locais, regionais e nacionais. Micaela, Brasa Dourada, a participação do grupo As Vozes no tributo à música portuguesa, atuação de The Dance Company e Academia de Música de Tavira. Além disso, há também atuação do grupo Pérolas do Gilão, Ranchos Folclóricos de Tavira, Santo Estevão e Luz de Tavira, além da atuação da Associação Recreativa de Luz de Tavira. Durante estes dias, animação no recinto da feira em Tavira. Feira de São Francisco acontece de 2 a 5 de outubro no Parque de Feiras e Exposições. Gestos que se tornam arte é uma iniciativa da Misericórdia de Tavira. 14 artistas dão um novo olhar às obras de Misericórdia. Uma exposição Obras de Misericórdia, este projeto multidisciplinar que reúne 14 artistas convidados do Conselho de Tavira, desafiados a reinterpretar, através das suas diferentes linguagens artísticas, as 14 Obras de Misericórdia. A exposição nasce dos elementos patrimoniais da Igreja da Misericórdia de Tavira, o conjunto de 14 painéis de azulejos executados em torno de 1760, onde se encontram representadas as 7 obras de misericórdia espirituais e as 7 corporais. Igreja da Misericórdia em Tavira. Oficina de renda de gancho de velha, dias 3, 10, 17 e 31 de outubro, entre as 14 e as 17 horas. O Museu Municipal de Tavira, Palácio da Galeria, acolhe mais um ciclo desta oficina dedicada à renda do gancho de velha, com orientação de Margarida Carrusca. Ao longo das sessões, os participantes terão a oportunidade de aprender os princípios desta arte, ou seja, uma técnica artesanal minuciosa que utiliza um pequeno gancho metálico para criar delicados e elegantes trabalhos de renda. Mais informações, como participar nesta iniciativa gratuita, sabendo na Divisão de Turismo e Património e Museus de Tavira. A Inculta é um projeto cultural em Tavira de 15 a 17 de outubro. Oficinas, diálogos e apresentação em palco, um projeto cultural educativo e participativo em torno da palavra e de Álvaro de Campos. A organização é da Casa Álvaro de Campos, em parceria com o município e a Escola Secundária Dr. Jorge Augusto Correia. Inculta destaca a palavra, a criação e a participação nesta primeira edição, entre outros de Lídia Jorge. Afirmando-se como um projeto cultural, educativo e participativo, contribuindo para que Tavira seja um espaço ativo de pensamento, experimentação e encontro. A programação é aberta à palavra escrita, dita, cantada, representada e debatida. O projeto valoriza a diversidade identitária e a lusofonia, entendidas como experiências vivas de língua partilhada, cruzamento cultural e convivências entre diferenças. A programação integra a oficina e exposição de artes plásticas, os Campos de Álvaro de Campos. O

0: trabalhos produzidos pelos alunos serão apresentados ao público, reforçando a relação entre escola, cidade e património cultural. A inauguração da exposição acontece dia 15 de outubro. A oficina Ritmo e Poesia, do Beat ao videoclipe, aproxima a poesia moderna da cultura hip-hop e da produção audiovisual, conduzindo os participantes por processos de escrita, interpretação, criação sonora, filmagem e edição. O resultado será uma criação coletiva, relacionando as inquietações de Campos com as linguagens urbanas contemporâneas, a apresentar na abertura de evento a 17 de outubro. Este projeto da Casa Álvaro de Campos, de 15 a 17 de outubro em Culta, é apresentado na Biblioteca Álvaro de Campos. Dia 4 de outubro, a partir das 6 da tarde, a Igreja da Misericórdia em Tavira recebe um concerto dedicado à música de António Vivaldi, integrado no ciclo de música antiga e barroca do Sotavento. O coro Jubilate Deo junta-se à Orquestra Barroca da Queimar para interpretar uma das mais marcantes obras sacras do compositor italiano, o Gloria e o Magnificat. 4 de outubro, 6 da tarde, Igreja da Misericórdia. Os interessados em acompanhar devem contactar a Associação Multiplicar Silêncios para efetuar a respectiva reserva. Quarta Taça do Algarve XCO e Encontro Regional de Escolas. Acontece dia 18 de outubro no Campus Cotista em Tavira. É uma organização do Clube Bike Team de Tavira. Às 9 horas a partida para as escolas, às 11 horas a competição com a meta em Conceição de Tavira. Mercadinhos de Castro Marim, Odeleite e Azinhal decorrem mensalmente. O Mercadinho na Aldeia, em Odeleite, decorre no primeiro domingo de cada mês, enquanto em Castro Marim acontece no segundo sábado do mês, ao mesmo tempo que a Feira das Velharias. No Azinhal, há mercado no último domingo do mês. Com a organização do Clube Ciclismo de Tavira, acontece no dia 5 de outubro o tradicional Festival de Pista 5 de outubro, 19º Troféu Crédito Agrícola, assinalando o fim da temporada do ciclismo nacional. Este troféu contará, como habitualmente, com a participação das formações nacionais, profissionais, sub-23, júniores, cadetes, femininas. Lembramos, 5 de outubro, a partir das 3 da tarde. Festival de pista, 5 de outubro, na pista do Ginásio Clube de Tavira. Dança até no teatro, às quartas-feiras pela manhã, de 30 de setembro a 18 de novembro. Aulas de dança para a saúde e bem-estar dos séniores. É uma iniciativa da Artificial, Associação Artística e Cultural do Algarve. Aula semanal de uma hora, fortalecimento muscular, cardiorrespiratório, flexibilidade, equilíbrio, coordenação e relaxamento, além de ajudar a criatividade e a memória. Iniciativa com apoio do município no âmbito de Equinócios 2026. As inscrições acontecem na bilheteira do Teatro Municipal de Tavira. Até 30 de dezembro, exposição permanente Judeus em Tavira, fragmentos de uma história, para visitar no núcleo islâmico do Museu Municipal. Até 24 de outubro, exposição Uma Árvore, da autoria de Daniel Moreira e Rita Castro Neves, para visitar no Museu Municipal de Tavira, Palácio da Galeria. Está de regresso o projeto Música nas Igrejas. É a organização da Academia de Música de Tavira. Acontece todos os sábados a partir das 6 da tarde. Dia 3 de outubro, o trio Al Bruma, soprano, clarinete e piano apresentam-se na Ermida de São Sebastião.
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2: 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Bom dia, haja manhã.
3: Eu acho amanhã de sexta-feira, é um gosto contar consigo aí desse lado, já aí com o fim de semana à espreita. Durante estas duas horas, eu, Ana Cristina, fico na vossa companhia. E vamos a isso. Haja amanhã para todos. Bom dia. Bom dia.

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1: Pela sua rica saúde, o apontamento semanal na Rádio Gilão, em colaboração com os profissionais de saúde do nosso Centro de Saúde. Hoje contamos com a colaboração especial do Dr. Cláudio Tomé, que é terapeuta ocupacional do GASMI. Bem-vindo, Cláudio.
2: Muito obrigado.
1: Um gosto de recebê-lo mais uma vez.
2: Já
1: tínhamos saudades de ter por cá. E vamos falar de algo tão importante quanto a saúde mental infantil, que, bom, o nosso tema diz que começa nas relações.
2: Verdade.
1: Hoje vamos falar de saúde mental infantil, talvez de uma forma um pouco diferente. Quando ouvimos falar de saúde mental, pensamos muitas vezes em problemas, em diagnósticos ou em situações que precisam de acompanhamento. Mas a saúde mental também se promove no dia-a-dia.
2: É verdade.
1: Cláudio, quando dizemos que a saúde mental infantil começa nas relações, o que é que queremos dizer mesmo?
2: Ora bem, nós queremos dizer que uma criança desenvolve-se emocionalmente dentro das relações que estabelece com as pessoas que dela cuidam. Antes de uma criança conseguir, sozinha, autonomamente, compreender aquilo que está a sentir, controlar uma reação ou lidar com uma situação difícil, precisa ter adultos que a ajudem neste processo. Uma criança aprende, por exemplo, que pode estar triste e continuar segura, que pode sentir medo e pode procurar alguém, que pode ficar zangada sem deixar de ser amada. E isto parece muito simples, mas é uma aprendizagem muito importante. Quando falamos de promoção de saúde mental infantil, não estamos apenas a falar de evitar problemas. Estamos também a falar de criar condições para que a criança desenvolva segurança, confiança, capacidade de se relacionar e, progressivamente, capacidade de lidar com aquilo que sente.
1: O que é, afinal, uma relação segura?

0: Ora, uma relação segura é, de uma forma muito simples, uma relação em que a criança percebe que existe um adulto disponível, um adulto previsível e responsivo. Não significa que os pais tenham de estar disponíveis, nem que tenham de conseguir responder perfeitamente a todas as necessidades da criança. Significa que, de uma forma consistente, a criança vai tendo experiências em que percebe: quando preciso, alguém me vê; quando tenho medo, posso procurar alguém; quando estou muito zangado ou zangada, alguém que me ajuda a acalmar; e mesmo quando me corrigem, continuo a pertencer àquela relação. É essa previsibilidade que vai dando à criança uma espécie de base a qual pode explorar o mundo.
1: Portanto, segurança não significa ausência de regras.
0: Não, claro que não. E é essa uma distinção muito importante. Uma relação segura também tem limites. Aliás, uma criança precisa de adultos que consigam simultaneamente transmitir carinho e estabelecer limites. Podemos dizer: não podes bater, e ao mesmo tempo reconhecer que a criança está zangada. Podemos dizer: eu percebo que estás muito zangado, mas não vou deixar que batas no outro menino ou noutra menina. A emoção é aceite, o comportamento pode é precisar aqui de um limite.
1: E quando é que estas relações começam a ter importância? É sobretudo quando a criança começa a falar e a compreender aquilo que lhe dizemos?
0: Não, por acaso começam muito antes. Vamos pensar, um bebé não precisa de compreender palavras para perceber que alguém responde ao seu choro, que é pegado ao colo, que há contacto visual, que alguém fala com ele, que existem rotinas e que as suas necessidades são reconhecidas. As relações constroem-se através de muitas pequenas experiências repetidas. Um adulto olha para o bebé olha de volta para o adulto. O adulto sorri, o bebé reage. O adulto imita o som, o bebé responde. São pequenas trocas, mas é através delas que a criança começa a aprender algo fundamental: a corregulação. Eu estou com alguém e aquilo que eu faço tem uma resposta, é aquilo que a criança pensa. Mais tarde, isto vai transformar-se noutras competências, como comunicar, esperar, pedir ajuda, partilhar, negociar ou então tolerar uma frustração.
1: O Cláudio falou numa palavra que ouvimos cada vez mais, corregulação. O que é que significa?
0: Ora bem, a corregulação significa essencialmente que a criança aprende a regular-se através da relação com outras pessoas antes de conseguir fazer isso de forma autónoma. Uma criança pequena que está completamente desorganizada emocionalmente pode não conseguir simplesmente ouvir. Podemos dizer calma, porque naquele momento a criança pode ainda não ter ferramentas para se acalmar sozinha. É aqui que entra o adulto. O adulto pode baixar o tom de voz, pode aproximar-se, pode reduzir estímulos, ajudar a criança a respirar, pegar-lhe ao colo se ela aceitar, dar-lhe tempo, colocar palavras naquilo que está a acontecer. Por exemplo, dizer algo do género: estás muito zangado porque querias continuar a brincar. É difícil parar quando estamos a gostar. Eu estou aqui contigo. Vamos acalmar e depois vamos arrumar. E isto não significa aqui eliminar a frustração, significa ajudar a criança a atravessá-la.
1: Então, aquela ideia de tens de aprender a acalmar-te sozinho pode não ser adequada para uma criança pequena?
0: Exatamente. A autonomia emocional não aparece aqui por decreto. Tal como ensinamos uma criança a vestir-se, a usar os talheres ou a atravessar a rua, também a ajudamos a desenvolver competências emocionais. Primeiro, fazemos muito com ela. Depois, fazemos com ela. E progressivamente a criança começa a conseguir fazer sozinha.
1: Isto pode deixar alguns pais preocupados. Então tenho de estar sempre disponível emocionalmente para o meu filho?
0: Não. E é importante dizê-lo claramente, porque a parentalidade não pode ser transformada numa lista impossível de cumprir. Os pais cansam-se, irritam-se e é perfeitamente normal, está bem? É importante normalizar aqui estes sentimentos. Uma relação saudável não depende de uma resposta perfeita em todos os momentos. Depende muito aqui da possibilidade de reparar. Se um pai ou uma mãe, por vezes, pode perder aqui a paciência e fala de uma forma que depois percebe que não foi adequada, pode depois voltar à criança e dizer: olha, eu estava zangado e falei contigo de uma maneira que não gostei. Desculpa. Vamos tentar novamente. Isto também é aprendizagem e é muito importante. A criança percebe que uma relação pode ter momentos difíceis e que esses momentos podem ser reparados. E isso é muito importante para a saúde mental. Nós não precisamos de relações perfeitas, precisamos de relações suficientemente seguras e de adultos capazes de reparar quando alguma coisa corre mal.
1: Falámos de relações, de emoções, de corregulação.

0: E o brincar, onde é que entra?
1: O brincar entra praticamente em tudo. Para uma criança, brincar não é simplesmente uma atividade para ocupar tempo. É uma das principais formas de conhecer o mundo, de experimentar, comunicar e relacionar-se. Quando o adulto brinca com uma criança, pode estar a fazer muito mais do que simplesmente entretê-la. Está a seguir a atenção dela, a esperar pela sua vez, a negociar, a imaginar, a resolver problemas, a lidar com pequenas frustrações. E há uma coisa que considero particularmente importante. Nem sempre precisamos transformar o brincar numa atividade educativa. Às vezes basta estarmos ali, sentarmos no chão e deixarmos a criança escolher a brincadeira. Podemos perguntar, o que é que estás a fazer? Em vez de imediatamente ensinarmos como deveria ser feito. Ou acompanhar, agora o teu carro foi até à garagem. Estamos a entrar no mundo da criança e muitas vezes é precisamente aí que a relação se fortalece.
0: Vamos a uma situação muito conhecida dos pais. A birra. Uma criança grita, tira-se para o chão, chora. Como é que uma relação segura se constrói neste momento, Cláudio?
1: Primeiro, percebendo que uma birra não é necessariamente uma tentativa deliberada de manipular aqui o adulto. Dependendo da idade e da situação, pode ser uma manifestação de frustração, cansaço, sobrecarga, dificuldade de esperar, dificuldade de aceitar o limite, ou então uma emoção que a criança ainda não consegue gerir. O adulto precisa de manter o limite, mas também de ajudar a criança a organizar-se. Por exemplo, eu sei que queres aquele brinquedo. Estás muito zangado, mas hoje não vamos comprar. Eu fico aqui contigo. Não estamos a dizer sim para a criança parar de chorar, estamos a dizer algo do género. O teu sentimento pode existir e eu continuo aqui contigo. E isso é muito diferente.
0: E devemos ignorar?
1: Nem sempre. Há situações em que reduzir a atenção ou dar espaço é útil, sobretudo se a criança precisa de se organizar. Mas ignorar a birra, entre aspas, como estratégia universal, é demasiado simplista. Precisamos de olhar para aquilo que está a acontecer. Uma criança que está completamente desregulada pode precisar primeiro de segurança e de redução de estímulos. Só depois conseguirá conversar com o seu comportamento.
0: Falou há pouco em previsibilidade. As rotinas também têm aqui um papel?
1: Têm. E muitas vezes nós subestimamos isso. Para uma criança saber aproximadamente o que vai acontecer, dá previsibilidade ao dia. Saber que depois do banho vem um pijama, depois vem uma história e depois dormir pode parecer banal para o adulto, mas para uma criança ajuda a organizar o mundo. As rotinas também ajudam aqui na autonomia e não precisam de ser rígidas. Uma rotina não significa que todos os dias tenham de ser exatamente iguais. Significa que existe alguma estrutura que permita à criança antecipar o que é que vai acontecer a seguir. E isso pode diminuir incerteza e facilitar as transições.
0: E quando é que uma família deve perceber que talvez seja importante procurar ajuda especializada?
1: Ora, não existe aqui uma idade ou um único comportamento que permita responder a isso. Devemos olhar sobretudo para a intensidade, a duração, o contexto e o impacto que determinada dificuldade está a ter na vida da criança e da família. Por exemplo, alterações no sono, dificuldades marcadas na relação com os outros, ansiedade que interfere na escola, alterações importantes no comportamento, sofrimento emocional significativo, ou aqui dificuldades que estão a limitar a participação da criança, são situações que justificam aqui atenção profissional. E procurar ajuda não significa necessariamente que exista aqui uma doença, calma. Às vezes simplesmente estamos com dificuldades e precisamos de compreender melhor o que está aqui a acontecer. Quanto mais cedo conseguimos compreender uma dificuldade, mais cedo podemos apoiar a família.
0: E aqui chegamos ao GASMI. Para quem nos está a ouvir e não conhece, o que é o GASMI e afinal qual é o seu papel, Cláudia?
1: Ora, o GASMI é o Grupo de Apoio à Saúde Mental Infantil. Está aqui integrado numa resposta de saúde mental no Algarve. É uma equipa que só existe aqui no Algarve e acompanha crianças dos 3 aos 12 anos e trabalha numa perspectiva multidisciplinar. É importante aqui perceber que falar de saúde mental infantil não significa somente falar de doença ou diagnóstico. O trabalho no GASMI passa também por compreender a criança no seu contexto, compreender as suas dificuldades, as relações que estabelece, a família, a escola e os diferentes ambientes onde participa. E é precisamente aqui que uma equipa multidisciplinar pode fazer a diferença. Diferentes profissionais podem contribuir com diferentes perspectivas. A terapia ocupacional aqui, por exemplo, olha muito para a forma como as dificuldades da criança estão a interferir com o seu quotidiano. O brincar, na escola, o autocuidado. O objetivo

0: objetivo não é olhar apenas para o problema da criança, mas perceber a criança como um todo e aquilo que está a acontecer à sua volta.
1: Se tivesse que deixar uma mensagem aos pais que nos estão a ouvir, qual é que seria, Cláudio?
0: Olha, primeiramente,

0: destrói-se muitas vezes em momentos que parecem pequenos. Numa história antes de dormir, numa brincadeira no chão da sala, num abraço depois de uma queda, numa conversa durante o jantar, num adulto que se senta ao lado de uma criança zangada e que não foge daquela emoção. E é nessas experiências repetidas que a criança vai construindo uma ideia muito importante sobre si própria e sobre o mundo. Eu sou importante, as minhas emoções podem ser compreendidas e, quando eu preciso, eu não estou sozinho.
1: Pois bem, a saúde mental de uma criança constrói-se muitas vezes de pequenas coisas e foi isso mesmo que chamámos aqui no nosso apontamento com o Dr. Cláudio. Cláudio, foi um gosto recebê-lo.
0: Muito obrigada.
1: Vamos colocar na agenda, em breve voltamos outra vez?
0: Claro que sim, está marcado.
1: Combinadíssimo. Obrigada, um abraço. Obrigada.
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1: É o momento certo de Sintoniza-te. O apontamento semanal de Elia Ramos, psicóloga clínica e da saúde, terapeuta familiar e de casal. Bem-vinda, Elia.
2: Olá, Ana.
1: Vamos lá, então, à proposta para hoje. Ficou da passada semana e não me sai da cabeça. Isto não tem saído da cabeça ao longo destes dias. Vamos descobrir, afinal, casais que funcionam como uma empresa. Estou super curiosa. Vou ver se me encaixo também por aí.
2: Bem, se te encaixares é sinal que as coisas, a parceria funciona.
1: Funciona, ok, está bom.
2: A empresa funciona, não é?
1: Então vamos descobrir.
2: O que é isso, não é? É aqueles casais que existem, aqueles casais que não discutem, não se traem, não têm grandes problemas, a agenda está muito bem organizada, as contas são pagas, os filhos estão cuidados, as férias são marcadas com antecedência. Portanto, à primeira vista, tudo funciona.
1: É demasiado coisa boa, é demasiado coisas tudo a funcionar, é demasiadas. Nem as empresas
2: funcionam tão bem.
1: Tão bem, não é? Nem as empresas, não é? Eu acho.
2: Mas em alguns casais realmente talvez funcione mesmo. Só há uma pergunta que pode ser mais difícil de responder. Onde é que está o casal?
1: Pois, está mais a empresa, não é? Está mais a empresa, certo.
2: Talvez seja mais a empresa. Há relações que ao longo dos anos se tornam extraordinariamente eficientes. Duas pessoas que sabem exatamente o que é que cada uma tem que fazer, quem é que leva os filhos, quem é que paga as contas, quem trata da casa, quem marca as consultas. Pronto, funcionam. Mas funcionam tão bem que por vezes deixam de perceber que a relação começou a parecer-se mais como uma empresa do que um casal. E estamos aqui a usar aqui o humor, mas na verdade não tem piada nenhuma.
1: Pois não, de todo,
2: não
1: sim.
2: Porque esta não é uma história sobre casais que não se amam. Muitas vezes é precisamente o contrário. São pessoas que construíram uma vida juntas e que aprenderam a responder às exigências da vida. O problema é que no meio de tanta coisa para gerir, podem deixar de existir como duas pessoas que se encontram. É? Portanto, o nós passa a significar apenas organização. Um casal precisa de funcionar como uma equipa, isto é saudável e necessário. O problema não está na divisão de tarefas, na organização ou na capacidade de cooperação. O problema começa quando a organização passa a ser praticamente a única linguagem da relação.
1: Pois é.
2: Aqui sim poderá se tornar um problema. Quem é que vai buscar as crianças? Eu, pagaste a prestação? Sim. Compraste o que faltava? Já. A que horas chegas? Ou seja, a linguagem, sim, toda a narrativa do casal passa a ser focada nesta narrativa, nesta forma de narrativa à volta de tudo o que é organização. E mais nada aconteceu entre aquelas duas pessoas, portanto, tudo está respondido, mas nada aconteceu. Existe informação, existe coordenação, mas pode faltar aquilo que transforma uma parceria numa relação conjugal. E é o quê? Curiosidade, presença, desejo, reconhecimento, vulnerabilidade e encontro. É possível viver muito tempo numa relação em que quase todas as conversas têm o objetivo: resolver, organizar, decidir, planear, e sem as pessoas se aperceberem, o casal, e neste caso o casal, pode deixar de conversar simplesmente para estar.
1: Pois.
2: Se eu falar de sim, coisas banais, sabes? Às vezes as pessoas desaprendem no meio desta narrativa a, sim, estar e a conversar de coisas, jogar conversa fora,
1: sim,
2: como se costuma dizer. É. Estar ali, falar de coisas completamente banais, curiosidades sobre cada um, coisas fora daquilo que é a vida do dia a dia, do quotidiano.
1: Deles próprios.
2: Fora dos filhos,
1: sim,
2: não é?
1: Também.
2: Deles,
1: sim,
2: próprios, exatamente.
1: Podem falar do ambiente, podem falar de algo, de um comentário, qualquer coisa da televisão. Será algo que não tem propriamente a ver com a organização do casal e da família, não é?
2: Mas é tão comum isto acontecer.
1: Pois é, então não é.
2: Isto, claro, é tão comum a pessoa, sim, deixar de saber, de estar a jogar a conversa fora. Isto é uma coisa que eu acho que é tão comum que às vezes nem nos apercebemos, não é? E é uma transformação muito silenciosa de amantes para gestores.
1: Olha.
2: As pessoas passam, não é? Esta transição, uma transformação de amantes para gestores. Na perspectiva sistémica, podemos pensar nas relações como sistemas que se reorganizam perante as exigências da vida. Chegam os filhos, aumentam as responsabilidades, aparecem as exigências profissionais, financeiras e familiares. Naturalmente, há menos tempo mais cansaço, mais decisões para tomar, o casal adapta-se. E essa adaptação pode ser fundamental, efetivamente. Ou seja, significa que este casal tem competências valiosas para atravessar determinadas fases. Mas aquilo que inicialmente é uma resposta saudável pode se tornar num padrão rígido. A relação começa a privilegiar tudo aquilo que é urgente, mensurável e resolúvel. O que é que eu preciso fazer hoje? Quem é que trata disto? Quanto é que falta pagar? Quem é que leva a criança? Quando temos que sair? Portanto, são coisas só para resolver. E o nosso cérebro também acaba por se habituar a isto, não é? Agora, aquilo que realmente não tem urgência começa a ser adiado. As tais conversas, se é objetivo, a brincadeira, a admiração, contar uma coisa que aconteceu durante o dia simplesmente porque queremos partilhá-la, perguntar como é que estás. Portanto, o problema é que aquilo que não é urgente pode acabar por se tornar completamente invisível, mas não deixa de ser extremamente importante. Só que naquele momento não é sentido como urgente. E aqui temos o paradoxo da eficiência, não é? Paradoxo interessante. Quanto melhor este casal funciona enquanto equipa, menos percebe que está a perder alguma coisa. Porque não há necessariamente uma crise. Não existe, lá está, não existe uma traição, não existem discussões constantes. Existe uma espécie de desertificação emocional progressiva. Tudo funciona?
1: Sim, está tudo funcionando.
2: A família funciona, a vida funciona. Mas o casal começa a existir...
1: Sim. Como casal, não.
2: Sobretudo em função daquilo que tem que funcionar.
1: De todos esses
2: processos. Muitas vezes é um stress e partilham esse stress, não é? E quando perguntamos como é que está a vossa relação... Talvez apareça outra resposta do género, não sei, somos mais pais do que casal, falamos sobretudo sobre os miúdos, vivemos lado a lado, já nem sabemos o que fazer quando estamos juntos.
1: O que fazer e o que falar.
2: E muitas vezes, lá está, não é falta de amor, é falta de espaço para que esse amor possa aparecer na vida cotidiana. Parceria não é o mesmo que intimidade. E acho que esta distinção é muito, muito importante. Parceria é poder dizer... conto contigo para resolver a vida. A intimidade é poder dizer, quero conhecer aquilo que se passa dentro de ti. São duas coisas completamente diferentes. Uma pessoa pode ser um excelente parceiro de vida e ao mesmo tempo estar emocionalmente distante. Aliás, até já vimos isso em alguns programas, não é? Podemos confiar profundamente em alguém para gerir a casa, os filhos, o dinheiro e ainda assim já não saber o que é que entusiasma, o que é que o assusta, o que é que ele deseja ou ela, o que é que o faz sentir vivo ou viva. E há aqui uma pergunta que...
1: E não existir um fator surpresa para
2: sim,
1: não é?
2: Sim, portanto, entra a rotina, não é?
1: Sim.
2: A rotina passa a ser não só a narrativa, mas a forma de estar das pessoas nas várias dimensões da vida. E talvez aqui uma questão importante seja, será que conhecemos verdadeiramente a pessoa com quem vivemos? Ou conhecemos sobretudo a versão dela que aparece na gestão da vida, porque as pessoas vão mudando, não é?
1: Sim,
2: à medida
1: claro.
2: Que esta empresa vai funcionando
1: sim.
2: Muito bem, as pessoas individualmente vão mudando, nós mudamos e uma relação precisa de continuar a descobrir quem é que está do outro lado, mesmo depois de muitos anos. O casal, e depois temos a questão, o casal como reunião permanente.
1: Sim.
2: Há uma imagem que me ocorre quando penso nestas relações. Há casais que transformaram a mesa da cozinha numa sala de reuniões.
1: Olha.
2: Sim, falam sobre os filhos, falam sobre as compras, fazem listas intermináveis sobre compras, sobre horários, sobre dinheiro, tabelas e tabelas sobre férias.
1: Igualzinho a uma organização de uma empresa.
2: Sobre obras, não é? Sobre os pais, sobre aquilo que é preciso resolver. E podem passar horas juntos. Mas não estão realmente um com o outro, não é? Não é que não se importem,
1: sim.
2: Mas porque a vida foi ocupando todo o espaço disponível, não é? Quando a relação fica sem espaço para o inesperado, a intimidade precisa de alguma margem, não é? Para isto, para o inesperado, aquilo que tu estavas a dizer,
1: sim,
2: não é?
1: Sim.
2: Surpresa.
1: Sim.
2: Se tudo está organizado, planeado e orientado para um objetivo, pode desaparecer aquilo que não serve para nada. E uma conversa que não leva a lado nenhum, uma gargalhada... uma provocação, um toque, uma saída improvisada, uma pergunta inesperada, porque o cérebro só está habituado a coisas planeadas.
1: Precisamente.
2: E isto, lá está, o planeamento, eu não estou a querer dizer que o planeamento não é bom, porque
1: sim.
2: Há coisas que têm mesmo
1: sim,
2: de ser planeadas.
1: Óbvio,
2: até para reconstruir a reconexão de um casal, às vezes é preciso planear estar uns momentos em que é necessário estar na intimidade, para depois entrar numa fase mais lá à frente em que as pessoas possam ir desenvolvendo isso. Mas o inesperado, o imprevisível, a insegurança, a própria insegurança é fundamental numa relação. Se tudo fica muito seguro, tudo muito planeado, tudo muito agendado, deixa de haver espaço para as pessoas sentirem que estão a viver, não é? Quando, não sei se tu, mas eu às vezes acabo por equiparar muito às férias, não é?
1: Uhum.
2: Todas as pessoas têm formas diferentes de viajar.
1: Sim.
2: E está tudo bem, desde que as pessoas se sintam bem, não é? Mas também às vezes vemos aqueles casais em que um quer tudo planeado ao segundo e o outro faz um esforço imenso para se adaptar.
1: Uhum. Sim.
2: Tem vantagens, a vantagem é que a pessoa consegue ver tudo.
1: Sim, do que se decidiu, não ficar nada, como às vezes acontece, chegamos a casa e olha, não passámos por, não nos lembramos, mas neste caso, mas depois...
2: As pessoas fazem cheque, não é?
1: Sim.
2: Cheque, cheque, cheque, tirou tal fotografia, põe na iniciativa aqui, cumprido.
1: Sim, sim.
2: Uhum. Mas viveram.
1: É.
2: Vivenciaram.
1: Sim. Deixar-se ir no momento, no sítio, no local, não é?
2: Foram surpreendidas pelo lugar onde sim. estavam, pelas pessoas.
1: Parece que quando vão já conheciam o sítio. Parece a sensação disso.
2: A pessoa fica presa, ok, faz o cheque, vê tudo certo, mas acaba e está tudo bem. Atenção,
1: sim.
2: eu não estou.
1: Cada caso é um caso, sim.
2: E cada caso é um caso. Estamos a falar de coisas extremas, não é? Depois tudo também sim. tem um espectro e um equilíbrio, não é? Contudo, a pessoa não deixa de haver espaço, não é, para o inesperado, não é? E estamos a falar mais uma vez de coisas extremas, porque há pessoas que planeiam, não é?
1: Sim.
2: Mas que dão espaço sim. e há espaço para essa surpresa e para essa imprevisibilidade. E planear também pode ser muito importante, porque
1: claro.
2: Senão a pessoa também corre o risco, ou seja,
1: nem 8 nem 80.
2: Nem 8 nem 80. Mas se isso entra num padrão rígido, e estamos a falar de padrões rígidos, não é? A pessoa também não vive. Se fica presa
1: sim.
2: ao segundo, ao planeamento, de uma forma muito rígida, também não vive nada daquilo. Faz o cheque,
1: uhum.
2: mas não, acaba por não vivenciar, não é? Não tem, mas a experiência não é igual. A experiência não é igual, porque não sente a vida a acontecer da mesma maneira.
1: Claro.
2: É? Só está a conseguir sentir o cumprimento
1: sim.
2: do planeamento. Então acho que às vezes isto acontece nos casais quando eles transformam a empresa, que ele fica tudo muito rígido,
1: sim.
2: muito agarrado de tudo o que é necessário.
1: Não, hipótese de
2: não,
1: há,
2: não se dão a oportunidade
1: sim.
2: de sair dali, uhum. porque depois há um medo da empresa descambar.
1: Pois,
2: é?
1: Sim, sim, sim. De falhar algo grave, não é?
2: Sim, sim, sim. Exatamente, exatamente.
1: Nesse meio termo, por exemplo, de ocupar o tempo com outra coisa que não aquilo que é o dito normal e esquecer até de pagar uma conta.
2: E depois, quem é que resolve aquilo?
1: E depois quem é que resolve o problema?
2: Não é?
1: Pois é.
2: E quem é que depois organiza sim. isto? Portanto, sim. há a sensação que se abandonam aquilo.
1: Sim,
2: aquilo
1: se aquilo não for ali concretamente ponto por ponto cumprido.
2: Exato,
1: pois
2: exato.
1: É.
2: Só que recuperar o casal não significa abandonar essa organização, porque ela também é necessária. Não precisamos deixar funcionar como equipa. O casal precisa de garantir que a equipa não engole o casal. É disso que se trata. E isso implica criar espaço para aquilo que não é uma tarefa, não é?
1: Uhum.
2: Porque lá está. Perguntar quando é que foi a última vez que falaram sem resolver nada. O que sabem hoje um do outro que não sabiam há 5 anos. O que é que ainda admiram um no outro? Não é? Se existe espaço na relação para o desejo, para a brincadeira, para a curiosidade. Quando estão juntos, estão realmente juntos ou estão ali lado a lado? Fisicamente só. Se retirarem os filhos, as contas, as tarefas da conversa, sobre o que é que falariam? Falariam sobre o quê? Estas perguntas não são uma receita, são convites para voltar a olhar para a relação, porque muitas vezes recuperar o casal não começa com grandes mudanças, começa por voltar a reparar no outro, reparar no nós e na pessoa individualmente, reparar no espaço que deixámos de criar e talvez seja necessário aceitar que em determinadas fases da vida o casal não vai ter a mesma disponibilidade que tinha antes. É natural.
1: Pois, claro.
2: É natural. O objetivo não é recuperar o passado.
1: Sim.
2: É construir uma forma possível de continuar a existir como casal dentro da vida que o casal tem hoje, não é?
1: E com a experiência também.
2: E
1: já.
2: Com a experiência e a fase de vida em que estamos, em questão. Então, estamos a fazer a vida funcionar ou a vivê-la juntos?
1: Uhum.
2: Não é? Essa é a grande questão. Não é? Talvez algumas relações não precisem de ser salvas de uma grande crise. Talvez precisem apenas de voltar a ser habitadas, porque uma relação não existe apenas para gerir uma vida em comum. Existe também para que duas pessoas possam continuar a encontrar-se dentro dessa vida. A empresa pode ter processos, objetivos, reuniões, indicadores e resultados. Mas o casal precisa de outra coisa. Precisa de espaço para existir, precisa de momentos que não tenham utilidade, precisa de curiosidade, de presença, de continuar a olhar para o outro, não apenas como aquele que ajuda a vida a funcionar, mas como uma pessoa que continua a mudar, a desejar, a sentir e a precisar de ser conhecida. E talvez uma das perguntas mais

0: importantes que podemos fazer à nossa relação seja esta: estamos apenas a fazer a vida funcionar ou ainda estamos a vivê-la juntos? Mais uma vez, porque funcionar é importante, mas numa relação funcional não pode ser o único objetivo.
1: Claro.
0: Tem que haver encontro. Encontro é muito importante.
1: Boa. Certo, na empresa, nem casal e aí está. O que se propõe relativamente a cada um. Bem, cá estaremos de novo para a semana com mais uma proposta da
0: Sim.
1: nossa psicóloga. E o que é que vamos trazer de novo para a semana aqui, Elia?
0: No próximo episódio, vamos falar sobre o desgaste de viver em piloto automático.
1: Pronto, por aqui andamos, aqui a circular, mas a dar aqui algumas dicas. Queremos os nossos casais a funcionar plenamente e esta vai ser mais uma dica. Essa do piloto automático também, quer dizer, muito bem, certo, funciona, porque tudo bate certo, mas às vezes tem que haver um clique, não é? Para despertar.
0: E às vezes não bate certo, e às vezes não
1: Pois,
0: bate nada certo.
1: olha, mas isso
0: Precisamente por isso.
1: vamos descobrir para a semana. Elia, obrigada.
0: Obrigada, eu.
1: Até para a semana.
0: Até para a semana.
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4: E agora apresentamos uma proposta para este sábado, para a nossa Biblioteca Álvaro de Campos. Que por acaso se prende com algum, com alguém de entre os nossos, nosso colaborador semanal, é Vitorino de Sousa, que este sábado vai estar na Biblioteca Álvaro de Campos a partir das 5 da tarde para a apresentação do livro Sete Vidas Tiradas do Tempo. Bem-vindo, Vitorino.
5: Ora, cá estamos.
4: Chegou o
5: Muito
4: dia.
5: Obrigado pela oportunidade.
4: Chegou aqui o dia, o momento certo agora... em que este Sete Vidas Tiradas do Tempo conhece o que os tavirenses o podem conhecer.
5: Pronto, ok. O livro já foi publicado ano passado e, portanto, é um livro o que é que são estas sete vidas, não é? Evidentemente que isto parte do princípio da reencarnação, não é? Ou seja, estas sete vidas, no fundo, é a mesma alma, vamos dizer assim, não é? Que tem vindo a vir à Terra desde o tempo da Atlântida. Portanto, a primeira, são sete vidas, são sete personagens, não é?
4: Sim.
5: E a primeira personagem é uma curadora da Atlântida, portanto, já antes. E portanto, ela tem uma... O que caracteriza estas... como é que eu ia dizer? O cimento que liga estas sete vidas é o facto de todas elas falarem com uma entidade que elas consideram, ou é o anjo, ou é Deus, ou é o... etc. Qualquer entidade que eles contactam, ou tentam contactar, para, no sentido de receberem alguma instrução que pudesse ajudar à evolução. Isso é que é, no fundo, o livro Sete Vidas Tiradas do Tempo, não são sete contos isolados, não é? De alguma maneira são, mas a linha condutora é o facto de todas elas estarem muito interessadas na evolução. E, portanto, evidentemente que a entidade que esta curadora da Atlântida contacta superiormente não é a mesma de que contactam com os outros personagens, não é? Por exemplo, a seguir a esta senhora vem um centurião romano, que assistiu à crucificação de Cristo, de Jesus, melhor dizendo. E portanto, ele tem um contacto com os deuses dele, que eram os deuses que vigoravam em Roma, evidentemente. Né? Depois, a seguir, vem um monge e, portanto, esse fala com Deus, como é evidente. Não é? Depois, a seguir, vem um índio norte-americano, não é? E claro que os índios norte-americanos não, nem conheciam Deus, não é? Portanto, falam com o Grande Espírito, falam lá com as entidades, que os deuses deles, não é? Depois, a seguir ao índio, vem uma senhora alemã no período nazi, não é? E, portanto, ela fala com o seu anjo da guarda. Neste caso, não fala com Deus. Depois temos um conto que é um indivíduo atual, não é? O indivíduo atual, e finalmente a sétima vida é uma prostituta do século 24, imagina, não é? Portanto, uma coisa complicada.

0: completamente fora dos eixos.
1: Ficção.
0: Mas também essa, não é? E é muito engraçado porque essa no final, no final desse texto, que é também o final do livro, o leitor fica com a sensação de que essa alma, não a pessoa, não é? Porque a alma é a mesma, essa alma, depois de todas estas aventuras e todas estas peripécias, digamos, chegou a um ponto em que já não vai necessitar de reencarnar futuramente. Portanto, o fim do livro, o fim desta Anaruma, como se chama a personagem, é o ponto final do trajeto dessa alma.
1: Tenho uma curiosidade. Alguma das personagens tem, diremos, memórias, expressões, situações em relação a alguma outra das vidas anteriores que tenha vivido ou não?
0: Não tem. Agora, a entidade que fala com elas é que lhes revela isso.
1: Ah, ok, tu já foste.
0: Não é? Pois, porque quando tu foste o centurião romano, tu já não te lembras, não é? Pois. Mas é quando é por aí. Portanto, é claro que eu não podia, nós, seres humanos, não temos, em princípio, não temos noção. Para quem acredita na reencarnação, atenção.
1: Sim. Mas não temos aquela sensação de sonho, não sabendo o que é que lhe vem aos dias de hoje.
0: Não. Sim. Quer dizer, quem faz essa. Quem faz a ligação, quem de alguma maneira liga as sete vidas, vamos dizer assim, é a entidade que.
1: Acompanha essa alma.
0: Que não é sempre a mesma, evidentemente. Mas. Seja o Deus dos romanos, seja o curioso é que todos eles sabem a história da alma, não é? E portanto permitem-lhe chamar a atenção. Sempre tu, quando foste curadora na Atlântida, não te esqueces que blá blá blá blá blá.
1: Pois é, não é? Claro.
0: E portanto isso de alguma maneira surpreende digamos a personagem, não é? Porque não tem noção nenhuma, não é?
1: É um livro fácil de ler para um leitor comum?
0: Sim.
1: É?
0: Sim. Não é assim.
1: Diremos que vai às profundezas e que daquela
0: As perguntas que as personagens fazem são as perguntas que nós fazemos.
1: Sim.
0: Não é? Porque
1: as dúvidas são as mesmas.
0: Exatamente. Não é um livro filosófico complicadíssimo. Sim. Não. No fundo, aquelas sete personagens, digamos assim, representam simbolicamente qualquer um de nós. Porque elas fazem as perguntas que qualquer um de nós faz. Né? Mas porquê eu? Não é? Porque é que eu estou aqui a fazer?
1: Claro.
0: Não é? Para onde é que eu vou? Existe isto, existe aquilo? São perguntas são questões completamente comuns que afligem ou que ocorrem a qualquer ser humano, principalmente quando as coisas não correm lá muito bem, não é?
1: Sim, naturalmente.
0: Porque quando as coisas correm bem, a gente não se preocupa com essas coisas.
1: Claro, de todo. Diremos que o livro lança-nos desafios ao interior,
0: Claro. Isso é inevitável, não é?
1: Claro.
0: Isso é inevitável porque muitas vezes a personagem está a contar uma história. Por exemplo, o monge, não é? O monge pediu autorização ao mosteiro para sair porque o pai faleceu e ele tinha enfim, pediu ir ao céu. E durante a viagem, a gente imagina na diligência, encontrou uma pessoa com quem ele conversou. E disse que não acreditava nos deuses que existiam e portanto ele criou mais uns quantos.
1: Olha,
0: percebe? E portanto ele quer, como religioso, deveria achar aquilo uma heresia.
1: Sim.
0: E ele está a falar com Deus sobre isso, sobre o que se passou na diligência. Olha, conhecia um homem que não é? Portanto, é uma conversa perfeitamente comum, não é? Mas o monge não considera, devia, enquanto religioso, aquilo é uma heresia, não é? E estar a criar mais deuses para além daqueles que já existiam, não é? Mas ele considera aquilo uma coisa interessante da vida dessa personagem que ele encontra no meio de transporte, não é? E a conversa anda por ali, não é? No caso da senhora Nazi, por exemplo, evidentemente que a preocupação é a situação.
1: Claro,
0: não é? Não é brincadeira, não é?
1: É. Portanto, é este sábado na Biblioteca Álvaro de Campos, a partir das 5 da tarde. Vamos aguardar que muita gente possa acompanhar.

0: este momento na nossa biblioteca. Queres, okay. Quer deixar um convite, Vítor?
1: Claro, porque nos ouve,
0: os ouvintes, os tavirenses, os residentes, os visitantes.
1: Toda a gente que esteja, que mora aqui ou que esteja por cá, não é? É uma questão de passar pela Biblioteca Álvaro de Campos, que é um, se não conhecem, é uma, acho que é um lugar que merece a pena ser conhecido. E lá estarei para ter, enfim, eu tenho, ando aqui a fazer estas, estas colaborações de, das palavras bem arrumadas, de, e provavelmente a esmagadora maioria do, dos ouvintes não me conhece, né?
0: Se faz... Olha, é uma oportunidade. Não,
1: é uma oportunidade.
0: Um sábado à tarde, uma hora boa.
1: Eu sou muito informal e, portanto, se a conversa às tantas se de, sair do, de, propriamente aí, ou exclusivamente do tema e começarmos a falar,
0: é normal,
1: porque isso. Alguém me fez uma pergunta, não sei, enfim, estamos ali
0: é
1: a conversar. Estamos ali a conversar. Portanto, eu acho que é uma.
0: Vai ser um momento.
1: Vai ser uma, um ali, um, por volta, mais ou menos uma hora, não sei.
0: Um momento.
1: Uma hora em que se poderá realmente socializar um bocadinho.
0: Numa boa tarde, sabe?
1: Numa boa tarde, sabe?
0: Fica o convite e nós encontramos lá certamente na nossa biblioteca já este sábado a partir das 5 da tarde.
1: Ok, lá estarei, sem dúvida.
0: Obrigado e parabéns.
1: Ora, essa, muito obrigado.
0: Por mais uma
1: obrigado.
0: Obra. Obrigada.

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7: Por aqui continuamos no Haja Amanhã de sexta-feira, para anunciar aí o fim de semana à porta, não é? Mas agora vamos lá saber do tempo para hoje. A previsão segundo o Instituto Português do Mar e da Atmosfera para este 2 de outubro. Previsão que aponta para períodos de céu muito nublado, em especial por nuvens altas no litoral oeste. Aguaceiros dispersos a partir do fim da manhã na região sul e no interior norte e centro, podendo ser acompanhados de trovoada. O vento em geral fraco do quadrante leste, rodando temporariamente para norte-noroeste no litoral oeste durante a tarde e soprando por vezes forte nas terras altas a partir do fim da tarde. Prevê-se ainda subida de temperatura, em especial da máxima e no norte e centro. O mar na costa sul, com ondas inferiores a 1 metro. E a temperatura da água do mar ronda entre os 21 e os 23 graus. Vamos lá saber também as temperaturas máximas previstas para hoje, segundo o IPMA, diz que para Tavira se prevê uma máxima de 26 graus. 26 graus máxima prevista para Tavira, com 78% de probabilidade de chuva hoje. Poderá acontecer agora durante a manhã até sensivelmente às 3 da tarde. Depois, não. Depois há nuvens apenas. Chuva para amanhã, sábado, 98% de probabilidade de chuva, que ocorrerá logo durante esta noite madrugada, com uma temperatura máxima prevista de 25 graus. Para domingo, 78% de probabilidade de chuva, com uma temperatura de 24 graus. Vamos aproveitar estes 26 graus e que venham as primeiras gotinhas para nós aqui, não é? De outono. Para Faro, 26 graus, 30 para Lisboa, 26 graus de máxima prevista para o Porto. Passamos os olhos pelo dia de ontem, os registros das temperaturas verificadas, com a confirmação de que a temperatura mais elevada ontem ficou nos 31 graus e registou-se onde? Em Castro Marim. Exatamente. Na segunda posição, com 30,2 graus, ficou Tavira e Vila Real de Santo António. E com 30,1 graus, Alvega. Outros registros de ontem, Faro 29,7 graus registados, 29,5 registados em Olhão, 28,9 na Amarelanja, 28 graus em Portimão e Albufeira ficou pelos 27,7 graus. Anteriormente, um pouquinho mais

0: Diz o Jornal Económico que os combustíveis ficam mais baratos para a semana. Menos mal. Hoje, em grande destaque, a greve na função pública, porque estará a paralisar muitos serviços ao longo desta sexta-feira. O artigo da SIC Notícias dá conta de que três estruturas sindicais da CGTP convocaram a greve. Há manifestações para hoje. A greve, com duração de 24 horas, abrange cerca de 350 mil trabalhadores da função pública. Três estruturas sindicais afetas à CGTP convocaram uma greve e uma manifestação de trabalhadores do Estado que poderá para paralisar as escolas ao longo deste dia, universidades, serviços de segurança social, do registro e notariado, da justiça e até da recolha de lixo. São estes alguns dos principais destaques de hoje que ouviremos falar ao longo desta sexta-feira. Queremos desejar-lhe um ótimo dia, a continuação de uma boa sexta-feira, que possamos aproveitar ao máximo este dia de trabalho, de descanso, de férias. A gente tem férias, não é? Sim, depois de trabalhar o verão, pode ser esta altura de férias. E boa viagem, independentemente de tudo, boa viagem, se vai ao volante, obrigada pela boleia e leve-nos por onde for. E haja amanhã.
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É assim, a música desta feita com os Dama, com o Rio do Esquecimento, com a participação de Feiras Novas. 11 horas 43 minutos, apenas 17 minutos para que possamos terminar esta Haja Manhã. Vamos aproveitá-lo da melhor maneira. Agora com os Almoraria e os Doces Tempos.

Sim, senhores, este Emanuel Moura é o que se diz, é o que é. É verdade. Bem, estamos a entrar na reta final do Haja Amanhã. Queremos também lembrar que arranca hoje a Feira de São Francisco de Tavira, exato.

Feira de São Francisco arranca hoje, decorre até o feriado, dia 5 de outubro, é no Parque de Feiras e Exposições. Tem habitual o que as feiras têm, não é? Aquelas coisas todas da diversão, os comes e bebes, mas também tem música, tem espetáculos. O arranque hoje com Pérolas do Gilão, a partir das 9 da noite. Às 10 da noite, Micaela na praça, no palco da Praça Central. No dia 3, o Rancho Folclórico de Vira e depois, às 10 da noite, os Brasa Dourada. No dia 4, o Rancho Folclórico de Santo Estevão e às 10 da noite, as Vozes, tributo à música portuguesa. Os nossos artistas vão lá estar no palco da Praça Central. Já no dia 5 de outubro, às 7 da tarde, o Rancho Folclórico de Luz da Vira, às 20 horas, a Associação Recreativa de Luz da Vira, finalizando com o concerto às 9 da noite com D-Dance Company, Academia de Música de Tavira, no Palco Central. Portanto, tudo isto ao longo destes dias, há também circo, roda gigante, enfim, o sem número de atividades que vão ou que estão a decorrer aqui por Tavira com a tradicional Feira de São Francisco, que inicia hoje e, bem, então é festa, não é? Olha, há muito tempo também que não passa por cá, ele, que nos vem lembrar que hoje há festa. É isso, o Emanuel aqui connosco. 5 minutos para o meio-dia. Boa sexta-feira.

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3: Boa tarde, são as notícias na Gilão para sexta-feira, dia 2 de outubro deste 2026. Neste bloco informativo de âmbito local e regional, vamos dar a grande destaque ao desporto, os jogos que aí vêm para o fim de semana. A nível regional, também é o pedido do Movimento de Cidadania de Utentes da Estrada Nacional 125, a nível do Sotavento, a exigir ao Governo a conclusão de verba no Orçamento de Estado para a requalificação do troço da estrada entre Olhão e Vila Real de Santo António. Jornadas arqueológicas da Rede de Museus do Algarve, nos dias 8 e 9 de outubro, estas jornadas na Biblioteca Álvaro de Campos. Falamos-lhe também da proposta para sábado, sábados no mercado, este sábado que ocorrerá no mercado de Tavira. Também lembrando que arranca a Feira de São Francisco, de 2 a 5 de outubro.
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3: Boa tarde. De 2 a 5 de outubro, o Parque Feiras e Exposições recebe a Feira de São Francisco. Animação musical, projetos locais, regionais e até nacionais, com Micaela, Brasa Dourada, outros do panorama também local e regional, proporcionando divertimento. As vozes que são tributo à música portuguesa e a atuação de D-Dance Company, da Academia de Música de Tavira, fazem parte do cartaz deste evento. Dia 2, sexta-feira, a partir das 9 da noite, Pérolas do Gilão, seguindo-se depois o concerto com Micaela. Já no sábado, dia 3, atuação do Rancho Folclórico de Tavira, os Brasa Dourada também vão atuar naquele mesmo espaço. No dia 4, Rancho Folclórico de Santo Estevão e as vozes tributo à música portuguesa. Dia 5, atuação do Rancho Folclórico de Luz, Associação Recreativa de Luz Tavira e D-Dance Company e Música da Academia de Música de Tavira. Além de outros divertimentos, também há circo e outros divertimentos habituais nas feiras. Marcam estes dias que, manda a tradição, aconteçam em Tavira. A restauração terá os seus espaços, tal como os vendedores ambulantes. Diariamente, entre as 18 e 1 da manhã, relativamente a esta sexta-feira, e no sábado e domingo das 12 às 2 da manhã e no último dia, feriado 5 de outubro, do meio-dia à 1 da manhã. Há ainda transporte que fica disponível, gratuito, desde a cidade, promovido pelo município, para que os residentes na cidade possam deslocar-se ao Parque de Feiras e Exposições. Sábados no Mercado regressa com sabores algarvios e uma alimentação saudável e sustentável. Sábado, 3 de outubro, o arranque de mais um Sábados no Mercado. É no Mercado Municipal de Tavira a partir das 10h30 com estes Sábados no Mercado, com a rúbrica Saúde no P, do Prato ao Planeta. Até o final deste ano, a iniciativa ficará a cargo da Associação em Contacto de Tavira através do projeto Amor com Tempero 2.0. Inclui a confecção de pratos típicos algarvios, em que os vegetais e as leguminosas são os principais ingredientes. Durante a demonstração, que é gratuita, a nutricionista Inês Dias terá a função de esclarecer e dar dicas ao público acerca do papel da alimentação na saúde e na biodiversidade, desmistificando receitas. As sessões após este arranque, dia 3 de outubro, acontecem nos dias 7 de novembro e 5 de dezembro. Portanto, ao primeiro sábado de cada mês, sábados no mercado, com sabores algarvios e dicas para uma alimentação saudável e até mais sustentável. A rede de museus do

0: O Algarve promove nos dias 8 e 9 de outubro as jornadas arqueológicas na Biblioteca Álvaro de Campos em Tavira. O encontro reúne trabalhos arqueológicos realizados no Algarve, com destaque para a intervenção de projetos desenvolvidos desde 2020, dando a conhecer resultado de intervenções arqueológicas preventivas e de projetos de investigação. As sessões abordam diferentes períodos cronológicos e estão organizadas por sub-regiões do Algarve. Litoral Sul, Barrocal, Serra, Costa Vicentina e Baixo Guadiana. A participação é gratuita mediante inscrição, é na Biblioteca Álvaro de Campos, dias 8 e 9 de outubro. Pode também saber mais no site e redes sociais do município.
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0: O movimento de cidadania dos utentes da Estrada Nacional 125 Sotavento exigem ao Governo a inclusão de verbas no Orçamento de Estado para o próximo ano. O objetivo é que seja desta feita requalificada a estrada, o troço entre Olhão e Vila Real de Santo António. Foi mesmo feita uma carta aberta dirigida ao Ministro das Infraestruturas e Habitação. O movimento cívico considera que o troço da Estrada Nacional 125 entre Olhão e Vila Real de Santo António continua a ser alvo de um crónico esquecimento orçamental. Segundo os utentes, apesar do fim das portagens na Via do Infante, a Estrada Nacional 125 aqui no Sotavento mantém-se fortemente sobrecarregada, assegurando a ligação direta a dezenas de explorações agrícolas e unidades industriais. O movimento alerta ainda para a circulação de veículos pesados, mercadorias, numa faixa estreita, partilhada com ciclomotores e peões, situação que considera contribuir para os problemas de segurança rodoviária. Ainda a tomada de posição surge no início da discussão do Orçamento de Estado para o próximo ano, num momento em que a população do Algarve Oriental, segundo o movimento, se recusa a aceitar mais adiamentos na intervenção desta Estrada Nacional 125. Na carta, os utentes apontam a elevada sinistralidade rodoviária, o intenso tráfego de pesados e a pressão turística como fatores que agravam a dificuldade sentida nesta zona. O movimento defende que o Sotavento Algarvio não deve ser encarado como o fim de Portugal, mas como uma porta de entrada na Península Ibérica, sublinhando a importância estratégica da região e da fronteira terrestre com a Espanha. Os subscritores lembram que vem o debate do Orçamento de Estado para 2027, constituindo um momento para avaliar a resposta do Ministério das Infraestruturas às reivindicações da população do Algarve relativamente à reconversão desta Estrada Nacional 125, precisamente neste troço. A Assembleia Municipal de Castro Marim aprovou, no passado dia 30 de setembro, uma recomendação e a respectiva fundamentação estratégica para a instalação da área empresarial do Algarve na sede do Conselho, defendendo o aproveitamento da atual área de negócios do Sotavento para acolher este projeto. Recomendação agora aprovada pretende promover as diligências necessárias junto às entidades competentes, como a Assembleia da República, o Ministério da Coesão Territorial, as Comissões de Coordenação e Desenvolvimento Regional do Algarve e Alentejo, Junta da Andaluzia ou a Eurocidade do Guadiana, com o objetivo de criar as condições institucionais e financeiras para acelerar a concretização deste projeto estruturante numa localização estratégica para o Algarve, Alentejo, Andaluzia e Castro Marim. A autarquia, assim, diz na informação que chega que defende a manutenção da área de negócios do Sotavento na localização atualmente prevista em conformidade com o Plano Regional de Ordenamento do Território do Algarve. Dando conta de que o plano pormenor para a área foi aprovado pela Assembleia Municipal em abril de 2011, pelo que o município considera que a opção permite aproveitar investimentos e recursos já aplicados no território. A localização, segundo a autarquia, tem condições de acessibilidade relevantes, nomeadamente a proximidade de cerca de 1 km à linha do Algarve, acesso à Via do Infante, a menos de 6 km à Ponte Internacional do Guadiana, a fronteira com a Espanha, o IC27 e a ligação com o Alentejo. O município destaca ainda o posicionamento de Castro Marim como uma localização estratégica para a articulação entre o Algarve, Alentejo e Andaluzia, atribuindo ao projeto potencial para reforçar a cooperação económica da Euroregião Alentejo, Algarve e Andaluzia. Esses os objetivos e a defesa de Castro Marim, depois de aprovado por unanimidade esta recomendação e a respectiva fundamentação para a instalação da área empresarial do Algarve no Conselho de Castro Marim.

0: Em Sagres, a Fortaleza acolhe nos dias 5 e 6 de outubro o evento Conversas Climáticas Intergeracionais, preparado em colaboração com ICLEI, Europa Nostra, entre outras entidades. O objetivo é promover uma reflexão conjunta sobre o impacto das alterações climáticas na paisagem cultural, em que o promontório de Sagres se insere, e avaliar o modo como o património cultural existente, abrangendo o património imóvel, subaquático e material, está a ser afetado. A Fortaleza, numa nota enviada à redação, dá conta de que o evento foi concebido para promover aquele diálogo entre gerações, reunindo parceiros locais, jovens e profissionais especialistas em adaptação às alterações climáticas. O programa combina apresentações de especialistas, workshops participativos, manifestações, visitas e oportunidades de intercâmbio. O arranque é segunda-feira, 5 de outubro, a partir das 5 da tarde, sendo o programa do primeiro dia aberto a todos e com entrada livre para quem quiser visitar a Fortaleza de Sagres e as exposições patentes ao público. No dia 6 de outubro, logo pela manhã, apresentações de projetos em curso, que recentemente foram concluídos, e diálogos com participantes, quando da tarde se prevê a realização de diversos workshops práticos, abordando diferentes aspectos e perspectivas nos quais todos os interessados poderão inscrever-se para participar. Entre os participantes confirmados estarão o Presidente do Conselho de Administração de Museus e Monumentos de Portugal, elementos da Europa Nostra, o Diretor do Departamento Regional de Conservação da Natureza e Biodiversidade do Algarve e os diretores dos Centros de Ciência Viva de Lagos e do Algarve. As inscrições são gratuitas para esta iniciativa, dias 5 e 6 de outubro, na Fortaleza de Sagres, promovendo uma reflexão conjunta sobre o impacto das alterações climáticas na paisagem cultural e em património de Sagres. Esse é o objetivo e o convite para os que se queiram associar. E agora fica um alerta para todos, em geral, independentemente da idade, o alerta feito pelo Banco de Portugal. Segundo a notícia da agência Lusa, é referido que o Banco de Portugal alerta para uma nova burla, apelando às pessoas para terem atenção se receberem um cartão multibanco novo na caixa do correio. Lembrando que esse mesmo cartão já pode ser falso. Deve desconfiar e informar-se de imediato. O Banco de Portugal insta ainda as pessoas a terem cautela, recomendando que avaliem os conteúdos da comunicação, mesmo que o cartão pareça ser legítimo emitido pelo seu banco. Os criminosos podem ter obtido previamente alguns dos seus dados, por exemplo, nome, morada e banco de que é cliente e que lhes permite essa mesma comunicação. O Banco de Portugal relembra que também os cartões são válidos até o último dia indicado no próprio cartão. O banco envia um novo cartão nas semanas anteriores e que por isso é um processo atempado que não lhe exige uma ativação urgente. Os cartões só podem ser ativados de três formas: numa caixa automática, ou seja, no ATM, no site ou na aplicação do seu banco. Não utilize os contactos, links ou QR codes indicados na carta para confirmar que a comunicação é autêntica. Ou para ativar o novo cartão, lembra ainda o Banco de Portugal, nesta notícia avançada pela agência Lusa. O banco alertou ainda para a possibilidade de ligações remeterem para páginas falsas dos bancos que se assemelham às originais, a partir das quais os criminosos podem obter informações pessoais e até mesmo transferir dinheiro, sacar dinheiro da sua conta. O Banco de Portugal apela para que, em caso de dúvida, os clientes consultem sempre cada um dos vossos bancos. Como se diz, é melhor prevenir.
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0: Vamos lá agora saber de desporto, futsal. Sonâmbulos deslocam-se ao terreno das Águias Unidas e o Santa Luziense inicia a campanha na Distrital de Futsal diante do Lagoa. Vamos saber mais no trabalho do jornalista Francisco Grilo.
2: Os Sonâmbulos deslocam-se até à margem sul de Lisboa para defrontar o Águias Unidas. A equipa de Vustavira, que somou duas derrotas em dois jogos, encontra-se na última posição da Série C da 3ª Divisão Nacional. Desloca-se então à margem sul de Lisboa para defrontar o Águias Unidas, que até agora somou duas vitórias nas duas partidas já realizadas. Falámos com Edgar Caixinha, técnico dos Sonâmbulos, sobre esta partida, as dificuldades que o Águias Unidas poderá trazer à equipa dos Sonâmbulos e também a questão do mau arranque que a equipa da Vustavira teve e se algumas das razões pelas quais isso aconteceu já estão.

0: Não, resolvidas.
1: Sim, vai ser um jogo extremamente difícil, porque a classificação, assim o diz, é uma equipa que trabalha muito bem a formação, tem bons jogadores, daquilo que a gente já, a equipa técnica já vimos, e que vai ser mais um adversário difícil. E claro, e sendo ali da margem sul, tem outras opções, tal como a gente já falou várias vezes das equipas ali perto de Lisboa, mesmo Lisboa, tem outras posses que nós não, no Algarve não temos. Como digo sempre, vamos disputar o jogo, vamos encarar o jogo da mesma forma que temos encarado os outros todos até aqui, tentar fazer o nosso melhor, sabendo que agora, neste jogo, creio que a seguir à Supertaça é o primeiro jogo que vamos ter o plantel todo disponível, ou quase todo, faltando apenas o Fábio Ramos, o capitão, mas pronto, das opções normais e que têm vindo a treinar normalmente, vamos ter todos. Pronto, cabe à equipa técnica agora fazer a convocatória, escolher os melhores e pronto, irmos para as Águias Unidas com o sentido de disputar o jogo, de querer trazer os 3 pontos para a Luz de Tavira, tal como fizemos das outras vezes, tentámos, não conseguimos e vamos ver se será desta. Creio que o plantel está bem focado nas coisas, já deu para perceber que é diferente do distrital, não é aqui desprezar o distrital, mas há diferenças e que temos que ser mais matadores, que temos que ser mais equipa e ter mais opções de rotação e vamos ver se será neste jogo que vamos conseguir essas coisas todas e trazer algum ponto para a Luz de Tavira que era extremamente importante.
0: Sobre a capacidade mental dos jogadores e sobre o facto de que os Sonâmbulos acabam por perder 2 jogos, mas com resultados um pouco mais pesados, Edgar Caixinha aponta que na parte psicológica é difícil com um plantel tão inexperiente de terceira divisão nacional.
1: Temos um plantel jovem, com muita pouca experiência a nível de terceira divisão, não vou dizer de nacional, porque alguns jogadores já passaram no nacional, mas é diferente passar nas camadas jovens do que no escalão sénior. E isto paga-se e custa caro e pronto. Não é aqui sacudir a água do capote, é sim dizer as coisas claras e as pessoas têm que ter noção disso, porque o nosso campo de recrutamento, e a gente já falou várias vezes disso, é muito curto e o dos outros, pronto, Setúbal, Lisboa, que é a maior parte das equipas, tem um campo maior de recrutamento. Não quer dizer que no Algarve não se faça bem as coisas, é que o campeonato é menos competitivo e há menos opções e nós, quando chegamos a estas provas, torna-se difícil, né? E depois tu vais lá e é o que eu digo às vezes, uma simples, nós fazemos um ataque, não finalizamos e dá transição ao adversário, eles matam-te, e é estes pequenos erros ou que temos que corrigir, ou seja, nós temos que acabar com as jogadas e não dar tantas transições ao adversário, escolher melhor as situações onde estamos, perto da nossa baliza não podemos facilitar, que é isso que os adversários fazem e que nós não temos essa experiência que os adversários têm e depois pagamos, claro que vamos pagar depois mais cedo ou mais tarde e depois com a pouca rotação que temos, os nossos jogadores, pronto, não vou dizer cada é físico, mas há um cansaço porque nós insistimos naqueles que achamos que são, pronto, as melhores opções e depois olhamos e não temos se calhar tanta qualidade quanto eles, porque têm se calhar 12 ou 14, porque depois a nível de podem levar 2 júniores com experiência de nacional, de outro tipo de experiência que o Campeonato de Lisboa dá, ou de Setúbal, que no Algarve vamos olhar para o Campeonato de Júniores e nem criticar ninguém, porque toda a gente sabe, se calhar há uma ou duas equipas que disputam o campeonato, né? As outras, pronto, é para preencher mais calendário e para ir à Taça do Algarve, né? E isto não é uma crítica, é uma realidade, e temos que rever e trabalhar melhor estas situações, pronto, é só isso.
0: Edgar Caixinha, técnico dos Sonâmbulos, em relação a esta partida diante do Águias Unidas, que realiza-se este sábado a partir das 6 da tarde no pavilhão multiuso da Águias Unidas, que situa-se então na margem sul do distrito de Lisboa. A equipa do Santa Luziense inicia a sua campanha na primeira divisão distrital da Associação de Futebol do Algarve, com um jogo em casa diante do Lagoa este sábado a partir das 5 da tarde no pavilhão municipal Dr. Eduardo Mancinho. Falámos com o técnico do Santa Luziense, Daniel Cruz, em relação a esta partida, a preparação para a nova temporada e também os desafios que a equipa do Santa Luziense irá encontrar neste início de campeonato com um Lagoa que reforçou-se com bons jogadores, a maior parte deles oriundos do Quarteira Futsal, que foi o finalista vencido da primeira divisão distrital da temporada passada.
2: Esta pré-temporada foi um bocadinho curta para nós, só tivemos dois jogos de apresentação, ambas com os intervivos. Foi uma reta final de pré-temporada bastante positiva. Houve melhoramentos no segundo jogo em relação ao primeiro, que a gente tinha feito a semana anterior. Aquilo que se trabalhou nas falhas que tínhamos cometido no primeiro jogo, acabámos por conseguir comatar no segundo. Foi bastante bom, bastante positivo. Esta pré-temporada foi um bocadinho curta para nós, só tivemos dois jogos de apresentação, ambas com os intervivos. Foi uma reta final de pré-temporada bastante positiva. Houve melhoramentos no segundo jogo em relação ao primeiro, que a gente tinha feito a semana anterior. Aquilo que se trabalhou nas falhas que tínhamos cometido no primeiro jogo, acabámos por conseguir comatar no segundo. Foi bastante bom, bastante positivo.
0: Em relação à qualidade individual do plantel do Lagoa, Daniel Cruz afirma que também fica difícil, sem nenhuma partida realizada, saber como é que a equipa do Lagoa irá jogar, apesar do conhecimento de alguns jogadores e também da equipa técnica optada pela equipa do Lagoa, mas que também é o início do campeonato, o campeonato é longo e tem a ambição também de, numa fase mais adiantada do campeonato, o Santa Luziense encontrar-se nos lugares cimas da tabela classificativa.
2: A gente está a pensar muito nisso porque acaba por ser um bocadinho ingrato para nós, porque não sabemos qual a maneira nem o estilo de jogar, mesmo conhecendo alguns dos jogadores que eles vieram buscar, com o forte investimento que fizeram, mesmo com a equipa técnica, conhecendo a equipa técnica também, acaba por ser um bocadinho injusto para nós, mas também temos que ver que é só o início da temporada, aquilo que andamos a trabalhar é também a contagem com este tipo de equipas que investem para qualquer tipo de luta pelo título, pela subida, mas não deixa de ser algo que a gente vá facilitar em algum modo. Não deixa de ser uma ambição nossa de chegar aos lugares mais cimeiros, até porque essa facilidade de jogar com o nosso público, que acaba sempre por nos tornar mais fortes, é uma prioridade. Agora, vai depender muito do que é que também a gente consegue descobrir e resolver durante a jornada, as jornadas que vão acontecer, é jornada a jornada, e tentar descobrir e arranjar soluções para qualquer uma das equipas.
0: Daniel Cruz, técnico do Santa Luziense, em relação a esta partida, diante do Lagoa, o início da campanha do Santa Luziense na primeira divisão distrital da Associação de Futebol do Algarve, com um jogo bastante difícil diante do Lagoa, no seu reduto no pavilhão municipal Dr. Eduardo Massim. A equipa do Lagoa, que investiu esta temporada com novos jogadores e também com um plantel bastante forte, oriundo do Quarteira Futsal, finalista vencido da passada temporada.
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4: A finalizar com a previsão do tempo para hoje, segundo o Instituto Português do Mar e da Atmosfera. A previsão para esta sexta-feira, para este dia 2 de outubro, segundo o IPMA, prevê-se períodos de céu muito nublado, em especial por nuvens altas no litoral oeste. aguaceiros dispersos na região sul e no interior norte e centro, podendo ser acompanhados de trovoada. O vento em geral fraco no quadrante leste, rodando temporariamente para norte, noroeste, no litoral oeste durante a tarde, soprando vezes forte nas terras altas a partir do final da tarde. Prevê-se ainda subida da temperatura, em especial da máxima, e no norte e centro. O mar na costa sul, com ondas inferiores a 1 metro, e a temperatura da água do mar ronda entre os 21 e os 23 graus.

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0: Os desejos de uma ótima tarde de sexta-feira. Bom contar convosco aí desse lado. Iniciamos o Música a Gosto de hoje, porque é sexta-feira, com os artistas do Algarve. Já sabem, para participar, 281 320 245 numa chamada para a rede fixa nacional. Portanto, boa sexta-feira, bom fim de semana e boa feira, que arranca hoje em Tavira, esta tarde e para a noite. E quem é que lá está? Pois é, ela agradece uma visitazinha ao espaço. Se comprarem, tanto melhor. Se forem dar um alôzinho, também. Também se arranja, não é? É isso mesmo. 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
0: Tudo postos, vamos para a primeira participação de hoje. Nem sempre acontece porque não estão atentos. Porque se estivessem, conseguiam fazer como o nosso Gilberto. Boa tarde, Gilberto.
2: Boa tarde, a chave estava bem escondida, ninguém conseguiu encontrar.
0: Ninguém. Estavam distraídos, eles distraem-se, então, olha, deu nisso. Está tudo bem daí? Tudo preparado para o fim de semana?
2: Temos fazendo por isso.
0: Ah, pois, ok. Isso é que é preciso. Não, temos mesmo que fazer por isso, não é? Temos mesmo que fazer por isso. Então vamos lá à dedicatória de hoje.
2: Olha, para todos os amigos e amigas, sem excluir ninguém, com uma boa feira, que está já
0: pois é, já começa hoje, sim senhor. Já decidiu qual é o seu dia?
2: Para mim é qualquer dia. Pode ser hoje, pode ser amanhã, pode ser sábado, domingo, segunda.
0: Temos vários dias, não é? É verdade. Um pouquinho agora ou depois, porque se for muitas horas lá também cansa, não é? Também cansa. Claro. É verdade. Gilberto, um grande abraço.
2: Obrigado.
0: Boa feira. E deixa para todos, não é? Fica a dedicatória para todos. Que se divirtam. Que se divirtam,
2: sim,
0: não é?
2: Pois.
0: Sim, senhor. Então pode ser que nos encontremos na feira.
2: Pode ser.
0: Bom fim de semana. Obrigada, Gilberto. Obrigada.

0: Vamos lá ao encontro da nossa Mariana. Boa tarde, Mariana.
1: Boa tarde, Ana Cristina.
0: Bom fim de semana, tudo.
1: Tudo bom.
0: Esteja bem,
1: sim.
0: É o que desejamos.
1: Estou a pensar que é um bom fim
0: vai
1: de semana,
0: ser,
1: vamos lá ver.
0: Com certeza, vai ser, com certeza.
1: Está mais fresquinho agora, já apetece mais.
0: Sim, já vai agora, já está um bocadinho mais.
1: Já.
0: É verdade. Nós, Portavira, estamos com a feira.
1: Diga?
0: Nós com a. Com agora, neste fim de semana, estamos com a feira, aqui por Tavira.
1: Ah, pois, eu ouvi já vocês a falarem aí na rádio.
0: Este fim de semana é a feira pois. De Tavira. Então vamos lá à dedicatória.
1: Pois, a dedicatória vai para toda a minha família, vai para os meus netinhos todos, vai para todos os ouvintes da Rádio Gilão, para o Sr. Gilberto que ouviu agora, um beijinho para ele, para a Júlia, para a Arcardina, para o Vitor Classe, para o Sr. Marinho e para a esposa, para a Maria de Conceição, para o Sr. António Vila Real e para a Mana, para o Sr. José Paz, também um beijinho também para eles. Olha, um beijinho para esta gente toda. São muitos, eu não posso falar em todos.
0: Pois.
1: Vai para a Angélica Teixeira também, que também gosto muito de ouvir essa senhora. E para vocês aí na rádio, vai um grande beijinho da Laia e da Lenore. E para os ouvintes todos, beijinhos para toda a gente que ouve a Rádio Gilão.
0: Com saúde para
1: todos. Os ouvintes.
0: É assim mesmo, sim senhora.
1: Ana, até a segunda.
0: Beijinhos e bom fim de semana.
1: Tchau, obrigada.
0: Obrigada, tchau, beijinhos. Tchau.

0: Vamos lá para mais uma participação. Olá, boa tarde.
1: Muito boa tarde.
0: Como é que está o Vítor Colasso?
1: O Vítor está bem.
0: Está bom, bem disposto?
1: Sim.
0: Ótimo, ainda bem. Sim, senhor. Para quem quer deixar a sua dedicatória hoje, Vítor?
1: Olha, para ir para o amigo Gilberto, para a amiga Mariana, pois os ouvintes já falaram, os amigos. Para o amigo Zé Paz, para a amiga Diolinda, para a Elizabeth Ramos, lá do Água dos Fuzes, para Miguel Dília Palmeira, que já me terminou isso ela. E pronto, e olha, somos muitos.
0: É verdade, felizmente, felizmente.
1: E um dia feliz para todos. Quem puder ir à feira, divirta-se.
0: Exatamente.
1: É pena ser 4 dias só.
0: Olha.
1: É melhor do que nada.
0: Para gastar dinheiro.
1: Pois, não precisa muito.
0: Não precisa, basta um para torrar tudo. É verdade. É verdade.
1: Bom fim de semana a todos.
0: Bom fim de semana, divirta-se.
1: Olha, já uma amiga que chegou ainda a ser ouvinte, acho que da rádio, já há muito tempo, foi faz anos,
0: ah, é?
1: Que era Maria Hortense.
0: Ah, muito bem.
1: Ali da Fuzeta, muita gente conhece ela.
0: Então, parabéns para ela, com saúde. Sim, senhor. Bom fim de semana. Obrigada, Vítor Colasso. Lembramos que hoje, para participar, é 281-320-245. Vamos à música.

0: Vamos lá ao encontro da nossa Diolinda. Boa tarde, Diolinda.
1: Boa tarde, Ana Cristina, como está?
0: Não tem por onde se virar, é uma azáfama. Para trás, para a frente, tem montes de programas, uma agenda cheia, não é?
1: Não sei por onde me vai.
0: Ah, mas é bom que isso aconteça.
1: Olha, hoje é dia do riso. Ai,
0: ah, é pois, do sorriso. Hoje é dia do sorriso.
1: Hoje sorriso.
0: É verdade. Hoje é dia do sorriso. É verdade.
1: É verdade.
0: Mesmo.
1: É bom sinal deste lado.
0: É verdade.
1: Estar ocupadas.
0: É mesmo. Então, claro que sim. Faz bem à saúde. Faz bem à saúde. É verdade.
1: Bom, vamos à dedicatória.
0: Vamos a isso.
1: A dona Júlia Abreu, a dona Noema, a Ricardina, nosso Vitinho, a Odília Palmeira, a Ivela, dona Idalina Pereira, dona Maria da Conceição Santa Luzia, o Cacho Salvador, a Ana Paula, o senhor António Vila Real e a dona Mariana, dona Ana do Valmurta e o senhor Custódio, a Elizabeth Água dos Fusos, o senhor Vitor do São Vidécio, a amiga Cátia e o bebê Rodrigo, um beijinho para ele, dona Alda da Seca, o senhor Avelino, nosso presidente Sérgio Pereira, e o amigo José Mateus, e os colegas do lado a lado, e a dona Noema de Tavira e o senhor Manuel, que também está sempre à minha espreita.
0: Boa.
1: Todos os dias.
0: Boa.
1: Ontem disse-me logo, a Tana falou, olhe, fui à missa.
0: Ah, muito bem, muito bem. Sim, senhora,
1: e
0: muito
1: quero
0: bem.
1: Mandar aqui os parabéns para uma menina, que é minha amiga, gosto muito dela, que é a Martinha. A neta da dona Fernanda da Porta Nova.
0: Olha,
1: há 2 anos.
0: Boa, muito bem. Muitos
1: parabéns para ela, que seja muito feliz, conte muitos e bons. E tudo bem. E o senhor Gilberto também está de parabéns, que é da família, faz parte.
0: Sim,
1: o senhor Gilberto,
0: sim,
1: o senhor Zé Paz, também beijinho para eles todos. E pronto, e está tudo.
0: Claro que sim.
1: Claro.
0: Beijinhos e bom fim de semana.
1: Claro,
0: divirta-se, Diolinda.
1: Boa cheira para todos, bom fim de semana para todos. Vamos
0: beijinhos. Beijinhos então. Beijinhos.
1: Beijinhos é segunda-feira.
0: Obrigado.

0: Estamos quase, quase, quase a terminar. Vamos entregar a chavinha hoje. Anália, boa tarde, Anália.
1: Ai, ficou a chave?
0: Pois, para abrir. Terça, segunda é feriado.
1: Terça-feira, pois.
0: Exatamente.
1: Porque segunda-feira é para os outros.
0: Exatamente.
1: Pronto, olha, precisa que a gente tenha saúde.
0: É verdade. Para quem quer deixar a sua dedicatória?
1: Olha, para a minha neta, que ela esteja rija como tem sido, e tudo bom. E para as suas minhas amigas, e para a rádio, um grande dia de feira, com muita saúde e tudo bom.
0: É verdade.
1: Para os meus amigos e para quem não são amigos. Porque quem está cá tem que viver, né?
0: É verdade. É assim mesmo. Tem que ser.
1: E um beijinho grande para a Cristina.
0: Também.
1: E um bom dia de feira. Eu não vou lá. E tudo bom.
0: Saúde, saúde, saúde. Anália.
1: Saúde é que a gente precisa.
0: Beijinhos.
1: Saúde e amor.
0: É verdade. Beijinhos e um bom fim de semana.
1: Obrigada. Igualmente também para a Ana Cristina e para todos.
0: Muito obrigada.
1: Pronto,
0: também. Obrigada.
1: Adeus,
0: obrigada.
1: E prazer em ouvi-la.
0: Fica também aqui uma nota aos que nos ouvem, aqueles que queiram acompanhar este momento. O nosso colaborador das quartas-feiras, o Vitorino de Sousa, vai apresentar o seu livro este sábado, portanto encontramos este sábado na Biblioteca Álvaro de Campos às 5 da tarde. Vitorino de Sousa apresenta 7 vidas tiradas do tempo na Biblioteca de Tavira, no âmbito do Encontro com Autores. Beijinhos, abraços, sejam felizes, a continuação de uma boa sexta-feira, de um bom fim de semana, de uma boa feira. Lembra, e bem, a Isabel que está na Feira de São Francisco, com o seu grande espaço da Escadinha da Moda. Beijinhos para todos, sejam felizes e divirtam-se.
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1: Vamos agora conhecer os títulos desta edição.
2: A Ministra da Justiça lançou esta manhã um aviso ao Ministério Público sobre a Operação Influencer que fez cair o último governo de António Costa. Rita Júdice diz que um processo não se pode arrastar indefinidamente. Ou é arquivado ou há uma acusação. O Ministro da Economia afirma que seria muito bom para o país poder continuar a contar com a marca Cristiano Ronaldo, frisando que muita gente só conhece Portugal por causa do jogador. A FAO, Organização das Nações Unidas para a Alimentação e a Agricultura, revela que o preço dos produtos básicos está a ter um aumento persistente por causa do que se passa no Médio Oriente e também devido aos impactos climáticos.
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2: Um processo não se pode arrastar indefinidamente, foi a resposta dada esta manhã pela Ministra da Justiça, Rita Júdice, quando questionada sobre o facto de António Costa continuar sem ter acesso ao processo influencer.
3: Quando existe um processo, ele não pode prolongar-se indefinidamente. Tem que haver uma opção, uma decisão de arquivar ou acusar. E é isso que me parece prioritário, apenas isso.
4: Mas faz sentido um cidadão não ter acesso ao processo quando já não está em segredo de justiça?
3: Eu não conheço os detalhes do processo, não queria falar sobre o processo em concreto, mas para esclarecimento de todos, o que eu julgo é que o processo não está em segredo de justiça interno, ou seja, apenas para os intervenientes do processo e não para o segredo de justiça externo, que é outra realidade, ou seja, não é qualquer pessoa que possa ter acesso ao processo, é apenas os intervenientes diretos, arguídos e os assistentes. Penso que é essa, mas julgo que é apenas isso. Só para esclarecimento de todos.
2: A explicação de Rita Júdice para o facto de António Costa ainda não ter tido acesso a este processo. Nestas declarações, à margem de uma aula sobre corrupção em Lisboa, a ministra voltou a manifestar total confiança no diretor nacional da Polícia Judiciária. Rita Júdice afirmou que, quando for chamada ao Parlamento para falar sobre as buscas do Ministério Público à Judiciária, no âmbito do processo Futebol Leaks, tentará tirar as dúvidas que os deputados têm sobre este caso.
3: Relativamente ao Parlamento, eu ainda não fui notificada formalmente, mas já ouvi nas notícias que vai haver esse pedido e eu cumprirei o meu dever enquanto Ministra da Justiça, que é prestar os esclarecimentos que puder dar ao Parlamento. Apenas isso.
4: E mantém a confiança no Diretor Nacional da Polícia Judiciária?
3: Mas naturalmente, se eu não tivesse confiança no Diretor Nacional da Polícia Judiciária, os senhores saberiam, com certeza, não acha?
5: Pergunta bem,
2: Rita Júdice a reiterar a confiança em Carlos Cabreiro. O Ministro da Economia considera que Cristiano Ronaldo tem um impacto significativo na projeção internacional de Portugal e defende que o país deve continuar a poder contar com o jogador. Questionado hoje pelo Canal Now sobre a forma como o governo está a acompanhar a polémica saída de Ronaldo do estágio da seleção e se isso tem impacto no país, Crasta Almeida ressalvou que não é especialista em futebol, mas lembrou o poder da marca CR7.
6: O Cristiano Ronaldo pôde ver e tem podido ver pelo estrangeiro, tem um impacto enorme na projeção, na valorização da marca Portugal. Ele é a pessoa mais conhecida de Portugal e Portugal, muita gente só conhece Portugal por causa do Cristiano Ronaldo. Isto é um valor, é um ativo que Portugal tem e era bom que Portugal pudesse continuar a contar com este ativo. Não me meto nas questões do futebol, porque não sei, não sou especialista, não domino isso. Do ponto de vista da valorização da marca Portugal, o Cristiano tem um valor que é muito relevante e seria muito bom para Portugal poder continuar a contar com este potencial que ele dá à marca Portugal.
2: O comentário de Manuel Castro Almeida, Ministro da Economia, aos polémicos acontecimentos desta semana a envolver Cristiano Ronaldo. Vários outdoors com mensagens de apoio a Ronaldo e críticas a Jorge Jesus foram colocados nas últimas horas em algumas zonas de Lisboa e em Oeiras. Dois surgiram na segunda circular, um outro junto à Cidade do Futebol em Oeiras. Este último foi, no entanto, retirado pelos serviços da Câmara Municipal de Oeiras, perto das 11:30 da manhã. Os cartazes apareceram depois do triunfo de Portugal frente à Dinamarca. Tem a foto do jogador do lado esquerdo e um texto que refere, e cito: "Obrigado, Cristiano Ronaldo, por tudo o que fizeste por Portugal. Serás sempre o nosso capitão." Do lado direito está uma outra foto de Jorge Jesus e a mensagem: "Jorge Jesus não esteve à altura. Entre os motivos apontados estão a falta de sensibilidade na gestão do ativo CR7, o facto de tratar de forma errada um capitão e de ter um alegado ego ego inflamado, é o que diz este cartaz sobre Jorge Jesus. Quanto à seleção nacional, que ontem venceu a Dinamarca em Copenhaga por 4-2 sem Ronaldo, chega daqui a pouco à cidade do Porto, onde joga no próximo domingo, frente à Noruega, às 6 da tarde de hoje. Os jogadores realizam um treino de recuperação. Alguns serviços públicos enfrentam perturbações esta sexta-feira devido às greves convocadas por 3 sindicatos da administração pública. Alguns dos profissionais que decidiram parar no dia de hoje realizaram um desfile entre a Praça da Figueira e o Ministério das Finanças em Lisboa. O líder da CGTP, Tiago Oliveira, que participou nesse protesto, lembrou que a greve de hoje serve para reivindicar melhores salários e melhores carreiras.
5: É um dia de luta de trabalhadores que sentem esta necessidade de denunciar e de vir para a rua, dar nota daquilo que é a realidade com que vivem diariamente. E essa realidade, a realidade destes trabalhadores, infelizmente é a realidade da grande maioria dos trabalhadores a nível nacional. Carreiras que não são valorizadas, trabalhadores com salários baixíssimos. Nós estamos a falar, na sua esmagadora maioria, são trabalhadores em que os salários não chegam aos 1.000 euros por mês. E, portanto, há aqui uma questão que é importante, é olharmos para aqueles que são fundamentais todos os dias no país e procurar encontrar aqui uma política que responda a estes trabalhadores.
2: Tiago Oliveira, líder da CGTP, e as razões para estas paralisações no dia de hoje. O PCP insiste que há condições para reduzir o horário de trabalho sem perda de rendimentos e critica as entidades patronais por não quererem dar esse passo. Uma ideia afirmada esta manhã pela líder parlamentar comunista Paula Santos, que esteve reunida com o Instituto de Apoio à Criança numa iniciativa inserida nas jornadas parlamentares do PCP que estão a decorrer, jornadas dedicadas à conjugação entre a vida pessoal e profissional, Teresa Borges.
7: A conciliação entre a vida profissional e pessoal dos pais e o efeito que tem no desenvolvimento das crianças. Um novo problema que o Instituto de Apoio à Criança identifica, disse o presidente Manuel Coutinho, é preciso mudar mentalidades.
8: Os primeiros 100 dias da criança forem tratados com muita atenção, se a vinculação for bem estabelecida, nós acabamos por ter crianças mais saudáveis. As crianças precisam dos pais. Isto passa por uma reorganização social, uma reorganização das empresas, uma reorganização dos serviços públicos, das organizações privadas.
7: E pensar em conjunto uma nova organização laboral exemplifica com medidas já adotadas pelo Instituto.
8: No período de férias, quem é avó ou avô no Instituto da Criança, por cada neto, pode estar dispensado de ir trabalhar para poder ajudar os seus filhos a ajudar os seus netos.
7: Um novo problema a juntar-se a preocupações já conhecidas e que já estão, diz, na consciência de todos, o direito de uma criança à alimentação, à saúde, à educação. O PCP acompanha, é um direito da criança ter os pais presentes desde o nascimento, sublinha Paula Santos.
9: Se deve avançar nesse sentido, da redução do horário de trabalho e, obviamente, de retirar todos os mecanismos que hoje existem na legislação e que levam a esta desregulação dos horários de trabalho. Portanto, é impensável. Há condições hoje para reduzir o horário de trabalho sem que os trabalhadores tenham perda de rendimento.
7: De dedo apontado às organizações patronais.
9: Aquilo que está em cima da mesa, até muitas das vezes pelas entidades patronais, não é neste sentido que nós estávamos a colocar.
7: Os direitos das crianças, tema, diz Manuel Coutinho, que une todos os quadrantes políticos.
10: É, talvez seja mesmo o que une tudo neste país, da esquerda à direita.
7: E que está no centro do debate nas jornadas parlamentares do PCP.
2: Jornadas que encerram esta tarde na Assembleia da República com um discurso do secretário-geral comunista Paulo Raimundo. O índice dos preços mundiais calculado pela Organização das Nações Unidas para a Alimentação e a Agricultura subiu 1,5% entre agosto e setembro e está 5,8% acima do que se registou em setembro do ano passado. Num comunicado divulgado esta manhã, a FAO fala num aumento persistente dos preços, provocado por fenómenos como a seca, mas também devido ao que se está a passar no Estreito de Hormuz e no Mar Negro. Grupo Cláudia Aguiar Rodrigues.
11: As restrições logísticas no Mar Negro, a seca em algumas partes da América do Norte são algumas das razões apontadas pela Organização das Nações Unidas para a Alimentação e a Agricultura para um aumento de mais de 6% dos preços mundiais do trigo em setembro. Já os preços do milho sobem quase 6% em relação ao mês anterior devido à preocupação com os rendimentos nos Estados Unidos, à menor disponibilidade de exportação no Brasil e às interrupções no comércio do Mar Negro. Quanto ao óleo vegetal, o aumento reflete-se devido devido a uma forte procura mundial de importação e às preocupações sobre o impacto da seca nas perspectivas de produção no Sudeste Asiático. Enquanto os preços da carne diminuíram 1,1%, a exportação de carne bovina do Brasil aumentou por causa de uma maior procura da importação. O índice de preços dos produtos lácteos também caiu ligeiramente em setembro, enquanto os preços da manteiga se mantiveram. O comunicado aponta ainda que o açúcar registou o maior aumento, 6,1%, provocado pelas expectativas de uma oferta mundial de açúcar mais ajustada na temporada 2026-2027.
2: Um resumo dos dados adiantados esta manhã pela FAO, Organização das Nações Unidas para a Alimentação e a Agricultura.
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0: Boa tarde, são 14 horas.
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2: Tavira acolhe entre 2 e 5 de outubro, no Parque Feiras e Exposições, a Feira de São Francisco. Tem animação musical com projetos locais, regionais e nacionais. Micaela, Brasa Dourada, a participação do grupo As Vozes no tributo à música portuguesa, atuação de D-Dance Company e Academia de Música de Tavira. Além disso, há também atuação do grupo Pérolas do Gilão, Ranchos Folclóricos de Tavira, Santo Estevão e Luz de Tavira, além da atuação da Associação Recreativa de Luz de Tavira. Durante estes dias, animação no recinto da feira em Tavira. Feira de São Francisco acontece de 2 a 5 de outubro no Parque de Feiras e Exposições. Gestos que se tornam arte é uma iniciativa da Misericórdia de Tavira. 14 artistas dão um novo olhar às obras de Misericórdia. Uma exposição Obras de Misericórdia, este projeto multidisciplinar que reúne 14 artistas convidados do Conselho de Tavira, desafiados a reinterpretar, através das suas diferentes linguagens artísticas, as 14 Obras de Misericórdia. A exposição nasce dos elementos patrimoniais da Igreja da Misericórdia de Tavira, o conjunto de 14 painéis de azulejos executados em torno de 1760, onde se encontram representadas as 7 obras de misericórdia espirituais e as 7 corporais. Igreja da Misericórdia em Tavira. Oficina de renda de gancho de velha, dias 3, 10, 17 e 31 de outubro, entre as 14 e as 17 horas. O Museu Municipal de Tavira, Palácio da Galeria, acolhe mais um ciclo desta oficina dedicada à renda do gancho de velha, com orientação de Margarida Carrusca. Ao longo das sessões, os participantes terão a oportunidade de aprender os princípios desta arte, ou seja, uma técnica artesanal minuciosa que utiliza um pequeno gancho metálico para criar delicados e elegantes trabalhos de renda. Mais informações, como participar nesta iniciativa gratuita, sabendo na Divisão de Turismo e Património e Museus de Tavira. A Inculta é um projeto cultural em Tavira de 15 a 17 de outubro. Oficinas, diálogos e apresentação em palco, um projeto cultural educativo e participativo em torno da palavra e de Álvaro de Campos. A organização é da Casa Álvaro de Campos, em parceria com o município e a Escola Secundária Dr. Jorge Augusto Correia. Inculta destaca a palavra, a criação e a participação nesta primeira edição, entre outros de Lídia Jorge. Afirmando-se como um projeto cultural, educativo e participativo, contribuindo para que Tavira seja um espaço ativo de pensamento, experimentação e encontro. A programação é aberta à palavra escrita, dita, cantada, representada e debatida. O projeto valoriza a diversidade identitária, a lusofonia, entendidas como experiências vivas de língua partilhada, cruzamento cultural e convivências entre diferenças. A programação integra a oficina e exposição de artes plásticas, os Campos de Álvaro de Campos. Os trabalhos produzidos pelos alunos serão apresentados ao público, reforçando a relação entre escola, cidade e património cultural. A inauguração da exposição acontece dia 15 de outubro. A oficina Ritmo e Poesia, do Beat ao videoclipe, aproxima a poesia moderna da cultura hip-hop e da produção audiovisual, conduzindo os participantes por processos de escrita, interpretação, criação sonora, filmagem e edição. O resultado será uma criação coletiva, relacionando as inquietações de Campos com as linguagens urbanas contemporâneas, a apresentar na abertura de evento a 17 de outubro. Este projeto da Casa Álvaro de Campos, de 15 a 17 de outubro, em Culta, é apresentado na Biblioteca Álvaro de Campos. Dia 4 de outubro, a partir das 6 da tarde, a Igreja da Misericórdia em Tavira recebe um concerto dedicado à música de António Vivaldi, integrado no ciclo de música antiga e barroca do Sotavento. O coro Jubilate Deo junta-se à Orquestra Barroca da Queimar para interpretar uma das mais marcantes obras sacras do compositor italiano, o Gloria e o Magnificat. 4 de outubro, 6 da tarde, Igreja da Misericórdia. Os interessados em acompanhar devem contactar a Associação Multiplicar Silêncios para efetuar a respectiva reserva. Quarta Taça do Algarve XCO e Encontro Regional de Escolas. Acontece dia 18 de outubro no Campus Cotista em Tavira. É uma organização do Clube Bike Team de Tavira. Às 9 horas a partida para as escolas, às 11 horas a competição, com a meta em Conceição de Tavira. Mercadinhos de Castro Marim, Odeleite e Azinhal decorrem mensalmente. O Mercadinho na Aldeia em Odeleite decorre no primeiro domingo de cada mês, enquanto em Castro Marim acontece no segundo sábado do mês, ao mesmo tempo que a Feira das Velharias. No Azinhal, há mercado no último domingo do mês. Com a organização do Clube Ciclismo de Tavira, acontece no dia 5 de outubro o tradicional Festival de Pista 5 de outubro, 19º Troféu Crédito Agrícola, assinalando o fim da temporada do ciclismo nacional. Este troféu contará, como habitualmente, com a participação das formações nacionais, profissionais, sub-23, júniores, cadetes, femininas. Lembramos, 5 de outubro, a partir das 3 da tarde. Festival de pista, 5 de outubro, na pista do Ginásio Clube de Tavira. Dança até no teatro, às quartas-feiras pela manhã, de 30 de setembro a 18 de novembro. Aulas de dança para a saúde e bem-estar dos séniores. É uma iniciativa da Artificial, Associação Artística e Cultural do Algarve. Aula semanal de uma hora, fortalecimento muscular, cardiorrespiratório, flexibilidade, equilíbrio, coordenação e relaxamento, além de ajudar a criatividade e a memória. Iniciativa com apoio do município no âmbito de Equinócios 2026. As inscrições acontecem na bilheteira do Teatro Municipal de Tavira. Até 30 de dezembro, exposição permanente Judeus em Tavira, fragmentos de uma história, para visitar no núcleo islâmico do Museu Municipal. Até 24 de outubro, exposição Uma Árvore, da autoria de Daniel Moreira e Rita Castro Neves, para visitar no Museu Municipal de Tavira, Palácio da Galeria. Está de regresso o projeto Música nas Igrejas. É a organização da Academia de Música de Tavira. Acontece todos os sábados a partir das 6 da tarde. Dia 3 de outubro, o trio Al Bruma, soprano, clarinete e piano apresentam-se na Ermida de São Sebastião.
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0: O Sou Como Sou com Ana Bacalhau está muito bem na companhia da sua rádio. Esta é a Rádio Gilão e está a começar, já sabe, é o Boa Tarde da Vira. Boa tarde, Tavira. Boa tarde a si que nos faz companhia. Hoje é sexta-feira, 2 de outubro. Eu sou o João Pedro Meira. Fico consigo até às 5 da tarde aqui na sua Rádio Gilão. Temos música portuguesa dos anos 70 até aos nossos dias, algumas viagens lá fora e sugestões para o fim de semana. E se a semana ainda não acabou para si, vamos pelo menos tornar esta tarde um bocadinho mais leve. Obrigado por estar desse lado. Está mesmo na companhia certa. Boa tarde com a Rádio Gilão.
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0: É isso mesmo, ainda por cima esta semana temos um fim de semana prolongado, é feriado na segunda-feira e hoje é dia de greve, portanto muitos meninos a fazer, meninos e meninas a fazer companhia aos pais ou aos avós, no trabalho ou em casa. Obrigado por estar desse lado. Agora vamos lá para fora, David Bowie, China Girl, para acompanhar a sua tarde. Boa sexta-feira, bom fim de semana.

0: são uns incríveis 20 anos de José Cid. Se for como eu, provavelmente quando lhe dizem que algo foi há 20 anos, eu normalmente penso aí nos anos 80 ou 90. Na verdade, 20 anos atrás foi em 2006. Isto já foi depois do Euro 2004, que é sempre uma referência temporal para mim. Não é para deprimir, mas fica só esta ideia no ar. Está com a Rádio Gilão, boa tarde.
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0: muito boa tarde. Agora é a altura para mais música. E se conhece Manuela Moura Guedes? Sim, sim, essa mesmo, da televisão. Vale a pena recordar este lado um bocadinho diferente da sua carreira. Em 1981 cantava uma letra de Miguel Esteves Cardoso, que ainda anda por aí a fazer grandes coisas, com música de Ricardo Camacho. Os nomes prometem e a música ficou. Esta é Foram Cardos, Foram Prosas, a fazer esta tarde de sexta-feira. Não me canso de dizer, bom fim de semana.

0: Diga lá que esta quase não se escolhe sozinha. Às sextas-feiras é dos The Cure, chama-se Friday I'm in Love, que é como quem diz, é sexta-feira, estou apaixonado. Nem que seja apaixonado pelo fim de semana, é mesmo para aqueles que estão a contar os minutos para ir descansar um bocadinho. Ou para fazer outras coisas mais interessantes. São 2h33, daqui a pouco temos Lena D'Água, Celine Dion, Os Delfins, para tocar aqui na sua rádio. Olhamos também para a previsão do estado do tempo para o fim de semana. Para já temos isto e voltamos já a seguir. Até já.
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0: Eu bem disse que era rápido e já estamos de volta. Esta é a Rádio Gilão, está muito bem desse lado. Agora temos Celine Dion. Esta chama-se That's the Way It Is. Celine Dion, que tem tido um enorme sucesso, está de volta aos palcos. Passou por alguns problemas de saúde graves e felizmente já está mais ou menos recuperada, o suficiente para um grande espetáculo ou uma turnê quase de espetáculos em Paris. That's the way it is. Boa sexta-feira.

grande voz de Celine Dion com o clássico That's the Way It Is. Eu falava-lhe dos concertos que a artista está neste momento a ter em Paris. Eu vou lá estar, mas só no próximo ano, imagine-se. Vou ter que esperar até março de 2027 e pela primeira vez na minha vida tive de acordar às 6 da manhã para comprar um bilhete para um concerto. Nunca entendi quem fazia este tipo de coisas até chegar a este momento. Comprometido, vamos ao tempo.

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1: Esse mesmo, bom fim de semana com a Rádio Gilão. Vamos ao tempo para o fim de semana e começamos, como sempre, por Tavira. No sábado deverá ter 25 graus de máxima e 21 de mínima, com possibilidade de chuva fraca. No domingo, a máxima de 25 e mínima de 20, também com alguma hipótese de chuva. Já no continente, sábado poderá trazer aguaceiros e trovoada, com a maior instabilidade no centro e no Alto Alentejo. No domingo, a chuva poderá ganhar força no norte do país. Já nas ilhas, o Funchal deverá ter alguma chuva no sábado, mais abertas no domingo. Ponta Delgada mantém a possibilidade de chuva nos dois dias. Ou seja, e em resumo, dá para fazer planos, mas convém ter uma alternativa caso haja por aí algumas pingas. Agora a Lena d'Água para ouvir, esta é a Demagogia. Boa tarde e bom fim de semana.

é Tiago Bittencourt, a voz, o original é de Carlos Peão, Pó de Arroz, a tocar na sua rádio. Está com o Gilão, 94.8 e 98.4 FM, está com a melhor companhia. Agora falamos do fim de semana em Tavira. A Feira de São Francisco começa hoje no Parque de Feiras e Exposições, prolonga-se até segunda-feira, dia 5. Esta sexta-feira abre às 6 da tarde. Às 10 da noite, Micaela sobe ao palco da Praça Central e se a sua ideia era só ir dar uma voltinha, já tem o destino. Já o tamanho da volta fica à sua consideração. Voltamos à música. Agora temos uma música que faz 50 anos em 2026. Este ano, imagino, é a dos ABBA, chama-se Dancing Queen. Foi lançada em 1976 e chegou a ter o título de trabalho de Boogaloo. Mudou de nome, felizmente, mas a vontade de dançar já lá estava. E se bater o pé debaixo da secretária, nós prometemos que aqui na rádio não fazemos perguntas nem vamos julgar. Tenha uma ótima sexta-feira. Dancing Queen, os ABBA na sua rádio.

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5: Passam 4 minutos das 3 da tarde, seja muito bem-vindo. Se agora chegou à sua Rádio Gilão, daqui João Pedro Meira consigo neste Boa Tarde Tavira, o seu programa das sextas e segundas-feiras. Já tivemos sugestões para o fim de semana, mas vamos continuar a olhar para o que pode fazer, tanto no sábado como no domingo. Se já começou a fazer planos, deixe um espacinho na agenda. Agora a música com os The Gift.

I Love My Life. Esta é de Robbie Williams. Estão neste momento 24 graus em Tavira. Uma ótima sexta-feira, 12 minutos depois das 3.

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1: Boa tarde, Vira. Eu tenho a certeza que já lhe aconteceu isto de que lhe vou falar. É quando fica com uma música presa na cabeça durante horas e ficamos ali a repetir incessantemente e não nos sai da cabeça. É que afinal há uma explicação curiosa para isso. É que o nosso cérebro não gosta muito de coisas que estão inacabadas. Portanto, quando uma música é interrompida ou não chega àquela resolução que esperamos, o cérebro tende a continuar a trabalhar nela. É um fenómeno conhecido como Zeigarnik. Eu espero ter dito isto bem. Portanto, às vezes, a pior maneira de tirar uma música da cabeça é não ouvir até ao fim. Portanto, esta tem de ser mesmo passando o refrão e ouvir até ao fim, até porque é bem conhecida. É um clássico de Rui Veloso, chama-se Já Não Há Estrelas no Céu. Tenha uma ótima tarde, 13 minutos depois das 3. Está com a ótima companhia da Rádio Gilão.

Esta é Nuno Ribeiro, os Calema e Marisa. Os Calema, que são os irmãos António e Fradique, que são naturais de São Tomé e Príncipe, e têm uma das carreiras mais sólidas da música em língua portuguesa, chegam a esta emissão depois de uma distinção importante. No passado sábado, nos Globos de Ouro, ganharam o prémio de melhor atuação pelo concerto que deram no Estádio da Luz em junho do ano passado. Foi absolutamente estonteante, um concerto que marcou também a dimensão que este projeto tem ganho nos últimos anos. De São Tomé e Príncipe para alguns dos maiores palcos portugueses, passaram agora na sua Rádio Gilão. Agora viajamos até ao verão de 1969, é de Bryan Adams. Boa tarde.

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1: É incrível, esta é o Olá Solidão dos 4 e meia. Nada de solidão esta tarde, deste lado João Pedro Meira consigo e faço-lhe companhia até às 5. Estamos a caminhar a passos largos para as 4 da tarde, 32 minutos para as 4. Aproveitamos e fazemos nova passagem pelo tempo em Tavira. Sábado e domingo deverão chegar aos 25 graus, as mínimas ficam pelos 21 amanhã e pelos 20 no domingo. Há possibilidade de chuva fraca, o vento deverá soprar de leste no sábado e de sudoeste no domingo. Uma volta breve também pelo país. Sábado, atenção à instabilidade no centro e Alto Alentejo. Domingo a chuva poderá ser mais persistente no norte, no Funchal. A tendência é de melhoria no domingo. Em Ponta Delgada a previsão mantém chuva e vento. E, portanto, para um passeio ao ar livre, olhe pela janela antes de sair de casa. Esta é a minha recomendação. Vamos para este bem bom. É das 12. Esta é uma versão de 2021. Diga lá se há a melhor forma de começar o fim de semana.

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0: Esse cara, na verdade, é todo cara que ama verdadeiramente. Porque todo cara que ama verdadeiramente, se não é esse cara, está na linha de ser. É, daqui a pouco ele será. 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
1: Esse cara sou eu, esta atravessou o Atlântico, é de Roberto Carlos, numa versão ao vivo em Las Vegas, um dos seus grandes clássicos. Agora voltamos à música nacional, é de Sara Correia, uma das vozes que mais tem crescido na música portuguesa nos últimos anos. Este ano deu mais um passo muito importante, teve um concerto esgotado no Mel Arena em Lisboa, é uma das grandes vozes no momento. Sara Correia, Quero é Viver, para a sua tarde de sexta-feira, fim de semana prolongado. Fique desse lado em 94.8 e 98.4.

Esta é a canção do Engate de António Variações. Boa tarde, continuamos com sugestões para o seu fim de semana. E se prefere um programa mais tranquilo no sábado, fica à exposição Uma Árvore no Museu Municipal de Tavira, no Palácio da Galeria, de Daniel Moreira e Rita Castro Neves, parte de uma alforrobeira de Moncarrapaz com mais de 600 anos de história, e pode amanhã visitá-la das 10 ao meio-dia e meia, e depois também das 2 às 5 e meia da tarde, um passeio com tempo para olhar e se chover. Assim já fica com uma ideia dentro de portas. Agora, a Tina Turner, esta é uma das minhas favoritas, chama-se I Don't Want to Fight, aos 9 minutos para as 4 da tarde.

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1: Um ótimo fim de semana com a Rádio Gilão. Estamos a 5 minutos das 4 da tarde. Já sabe que é a hora certa. Há atualização das notícias com a Ana Cristina. Eu volto logo depois com mais música para ouvir na sua rádio. Tenha uma ótima tarde. Boa sexta-feira. Continue desse lado. Agora com os YouTube Beautiful Day, que é mesmo o que se passa hoje. Um dia lindíssimo em Tavira. Bom fim de semana.

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2: Boa tarde. De 2 a 5 de outubro, o Parque Feiras e Exposições recebe a Feira de São Francisco. Animação musical, projetos locais, regionais e até nacionais, com Micaela, Brasa Dourada, outros do panorama também local e regional, proporcionando divertimento. As vozes que são tributo à música portuguesa e atuação de D-Dance Company, da Academia de Música de Tavira, fazem parte do cartaz deste evento. Dia 2, sexta-feira, a partir das 9 da noite, Pérolas do Gilão, seguindo-se depois o concerto com Micaela. Já no sábado, dia 3, atuação do Rancho Folclórico de Tavira, os Brasa Dourada também vão atuar naquele mesmo espaço. No dia 4, Rancho Folclórico de Santo Estevão e as vozes tributo à música portuguesa. Dia 5, atuação do Rancho Folclórico de Luz, Associação Recreativa de Luz Tavira e D-Dance Company e Música da Academia de Música de Tavira. Além de outros divertimentos, também há circo e outros divertimentos habituais nas feiras, marcam estes dias que, manda a tradição, aconteçam em Tavira. A restauração terá os seus espaços, tal como os vendedores ambulantes. Diariamente, entre as 18 e 1 da manhã, relativamente a esta sexta-feira, e no sábado e domingo das 12 às 2 da manhã e no último dia, feriado 5 de outubro, do meio-dia à 1 da manhã. Há ainda transporte que fica disponível, gratuito, desde a cidade, promovido pelo município, para que os residentes na cidade possam deslocar-se ao Parque de Feiras e Exposições. Sábados no Mercado regressa com sabores algarvios e uma alimentação saudável e sustentável. Sábado, 3 de outubro, o arranque de mais um Sábados no Mercado. É no Mercado Municipal de Tavira a partir das 10h30 com estes Sábados no Mercado, com a rubrica Saúde no P, do Prato ao Planeta. Até o final deste ano, a iniciativa ficará a cargo da Associação em Contacto de Tavira através do projeto Amor com Tempero 2.0. Inclui a confecção de pratos típicos algarvios, em que os vegetais e as leguminosas são os principais ingredientes. Durante a demonstração, que é gratuita, a nutricionista Inês Dias terá a função de esclarecer e dar dicas ao público acerca do papel da alimentação na saúde e na biodiversidade, desmistificando receitas. As sessões após este arranque, dia 3 de outubro, acontecem nos dias 7 de novembro e 5 de dezembro. Portanto, ao primeiro sábado de cada mês, Sábados no Mercado, com sabores algarvios e dicas para uma alimentação saudável e até mais sustentável.
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2: O movimento de cidadania dos utentes da Estrada Nacional 125 Sotavento exigem ao Governo a inclusão de verbas no Orçamento de Estado para o próximo ano. O objetivo é que seja desta feita requalificada a estrada, o troço entre Olhão e Vila Real de Santo António. Foi mesmo feita uma carta aberta, dirigida ao Ministro das Infraestruturas e Habitação. O Movimento Cívico considera que o troço da Estrada Nacional 125 entre Olhão e Vila Real de Santo António continua a ser alvo de um crónico esquecimento orçamental. Segundo os utentes, apesar do fim das portagens na Via do Infante, a Estrada Nacional 125 aqui no Sotavento mantém-se fortemente sobrecarregada, assegurando a ligação direta a dezenas de explorações agrícolas e unidades industriais. O movimento alerta ainda para a circulação de veículos pesados, mercadorias, numa faixa estreita, partilhada com ciclomotores e peões, situação que considera contribuir para os problemas de segurança rodoviária. Ainda a tomada de posição surge no início da discussão do Orçamento de Estado para o próximo ano, no momento em que a população do Algarve Oriental, segundo o movimento, se recusa a aceitar mais adiamentos na intervenção desta Estrada Nacional 125. Na carta, os utentes apontam a elevada sinistralidade rodoviária, o intenso tráfego de pesados e a pressão turística como fatores que agravam a dificuldade sentida nesta zona. O movimento defende que o Sotavento Algarvio não deve ser encarado como o fim de Portugal, mas como uma porta de entrada na Península Ibérica, sublinhando a importância estratégica da região e da fronteira terrestre com a Espanha. Os subscritores lembram que vem o debate do Orçamento de Estado para 2027, constituindo um momento para avaliar a resposta do Ministério das Infraestruturas às reivindicações da população do Algarve relativamente à reconversão desta Estrada Nacional 125, precisamente neste troço. A Assembleia Municipal de Castro Marinho aprovou, no passado dia 30 de setembro, uma recomendação e a respectiva fundamentação estratégica para a instalação da área empresarial do Algarve na sede do Conselho, defendendo o aproveitamento da atual área de negócios do Sotavento para acolher este projeto. A recomendação agora aprovada pretende promover as diligências necessárias junto às entidades competentes, como a Assembleia da República, o Ministério da Coesão Territorial, as Comissões de Coordenação e Desenvolvimento Regional do Algarve e Alentejo, Junta da Andaluzia ou a Eurocidade do Guadiana, com o objetivo de criar as condições institucionais e financeiras para acelerar a concretização deste projeto estruturante numa localização estratégica para o Algarve, Alentejo, Andaluzia e Castro Marim. A autarquia, assim, diz na informação que chega que defende a manutenção da área de negócios do Sotavento na localização atualmente prevista em conformidade com o Plano Regional de Ordenamento do Território do Algarve. Dando conta de que o plano pormenor para a área foi aprovado pela Assembleia Municipal em abril de 2011, pelo que o município considera que a opção permite aproveitar investimentos e recursos já aplicados no território. A localização, segundo a autarquia, tem condições de acessibilidade relevantes, nomeadamente a proximidade de cerca de 1 km à linha do Algarve, acesso à Vila Infante, a menos de 6 km à Ponte Internacional do Guadiana, a fronteira com a Espanha, o IC27 e a ligação com o Alentejo. O município destaca ainda o posicionamento de Castro Marim como uma localização estratégica para a articulação entre o Algarve, o Alentejo e a Andaluzia, atribuindo ao projeto potencial para reforçar a cooperação económica da Euroregião Alentejo-Algarve e Andaluzia. Esses os objetivos e a defesa de Castro Marim, depois de aprovado por unanimidade esta recomendação e a respectiva fundamentação para a instalação da área empresarial do Algarve no Conselho de Castro Marim. Pomos ponto final neste espaço de informação, desejando a continuação de uma boa sexta-feira, perspectivas de um bom fim de semana com a sua rádio.
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3: Ligados a si e ligados ao mundo, passam 11 minutos depois das 4 da tarde, já estamos de volta, entramos na última hora deste Boa Tarde Tavira. E como é que vai essa sexta-feira por aí desse lado? Pois por cá ainda há mais música para partilhar, mais uma passagem pelo tempo e uma última sugestão para o seu fim de semana. Deste lado consigo, João Pedro Meira, obrigado por continuar desse lado na sua Rádio Gilão. Agora há Blondie para ouvir, Heart of Glass, bom fim de semana, boa sexta.

0: Supostamente a vir há bem pouco tempo. É aqui com o Rui Veloso, Carolina Deslandes, este avião de papel. Caminhamos a passos largos para as 5 da tarde, são 4h24 precisamente. E agora para a última sugestão deste fim de semana, uma coisa um bocadinho diferente, que é não fazer nada. É isto porque eu estava aqui a pensar que à sexta-feira gosto sempre de lhe deixar ideias, coisas para ver, sítios para onde ir, programas para fazer, mas há fins de semana em que o melhor programa é mesmo ficar por casa e desligar um bocadinho. Há sempre aquela roupa para lavar, a casa para arrumar, o carro que já pede uma lavagem sempre há demasiado tempo e aquelas coisas absolutamente mundanas que vamos adiando durante a semana. E no meio disso tudo, talvez sobre tempo para um cafezinho sem pressa, para um almoço mais demorado, para um filme no sofá ou simplesmente para não ter horários. Porque nem todos os fins de semana têm de ser memoráveis. Às vezes é mesmo melhor recuperar energia antes da semana que aí vem. E por falar nisso, fazer o que ainda não foi feito com Pedro Brunhosa.
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0: 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Foi o primeiro grande êxito de George Michael, chama-se Faith, a tocar na sua Rádio Gilão, 4h32. Já a seguir temos para ouvir os Clã, Beto, Sétima Legião, todos a tocar aqui na sua rádio. Temos também previsão do estado do tempo para o fim de semana. Para já temos isto e voltamos já a seguir.
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5: Eu bem disse que era rápido, já estamos de volta, 4h35. Este é o Boa Tarde Tavira, o seu programa da sexta-feira à tarde.

Temos aí o fim de semana mesmo à porta e antes de lá chegarmos guardamos este retrato do tempo em Tavira, máximas de 25 graus nos dois dias, com possibilidade de chuva fraca. A mínima prevista é de 21 no sábado, 20 no domingo, e se olharmos para o resto do continente, sábado poderá ser instável, sobretudo no centro e no Alto Alentejo, com possibilidade de trevoada. Já no domingo, a chuva deverá concentrar-se mais no norte. Nos arquipélagos, o Funchal aponta para mais abertas no domingo, Ponta Delgada continua com possibilidade de chuva. Portanto, se vai viajar, consulte também os avisos do IPMA para o seu destino. Continuamos com música em português. Há várias já a seguir. Esta é dos Clã, Dançar na Corda Bamba. Boa sexta-feira.

Diga lá, se não é tão bom ouvir esta à sexta-feira. Agora voltamos à música em português. Esta chama-se Por Quem Não Esqueci, é dos Sétima Legião. Foi editada em 1989, eles que foram um dos grupos mais importantes da música portuguesa nos anos 80 e 90. Entre os elementos estava Rodrigo Leão, que vai estar precisamente em Tavira este mês no Teatro Municipal António Pinheiro, um grande concerto precisamente para celebrar o aniversário do teatro, sem dúvida a não perder. Agora, a Sétima Legião, Por Quem Não Esqueci, boa sexta-feira, estamos perto dos 10 minutos para as 5 da tarde, fique desse lado com a sua Rádio Gilão.

Apenas 4 minutos para as 5 da tarde. Chegou a altura de me despedir de si. Obrigado pela companhia nesta sexta-feira. Espero que tenham encontrado uma boa ideia para o fim de semana, ao som de boa música. Um abraço especial para quem vai continuar a trabalhar no sábado e no domingo. Da minha parte, João Pedro Meira, foi um prazer estar deste lado a fazer-lhe companhia. Fique bem, cuide-se, aproveite a companhia de quem lhe faz bem. Já sabe que a emissão da Rádio Gilão continua já a seguir, com o simultâneo com a RTP Antena 1, para a atualização das notícias. Na segunda, não estou por cá, porque o feriado toca a todos, não é? Portanto, volto à sua companhia na próxima sexta-feira, às 14h, temos encontro marcado. Até lá, boa tarde, Tavira, bom fim de semana e fechamos com Rádio Macau.

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1: Regressamos à informação com a Rita Fernandes, principais títulos.
2: As principais economias do mundo vão colocar no mercado reservas de gasóleo para estabilizar o mercado e responder ao aumento do preço dos combustíveis. São 100 milhões de barris de gasóleo que chegam ao mercado ainda este mês. Espanha está sob a ameaça de eleições antecipadas depois de o Parlamento chumbar as propostas do governo para o setor da habitação.
1: Ponta Delgada, a esta hora, com 22 graus nos termómetros, Porto e Funchal, 23, Coimbra e Faro, 27, Lisboa, 29. Notícias às 5 da tarde, a edição é de Rita Fernandes.
2: Os países do G7 vão colocar no mercado reservas de gasóleo. São 100 milhões de barris para estabilizar os mercados de energia. Este é o plano das principais economias do mundo, França, Alemanha, Estados Unidos, numa resposta coordenada para responder ao aumento do preço dos combustíveis. Sérgio Infante.
3: O arranque é imediato e as reservas vão abastecer de forma permanente os mercados durante 4 meses. O objetivo dos países do G7 é libertar 100 milhões de barris, combinando petróleo bruto e produtos refinados, e depois libertar mais se os mercados não estabilizarem. A prioridade imediata é o gasóleo, que vai ser distribuído de forma abundante nos próximos 20 dias para combater a escassez que já se registra em alguns pontos do mundo e para combater também os preços recorde das últimas semanas, porque estes dois fatores provocam instabilidade num combustível que é essencial para vários setores, como por exemplo transportes, agricultura, indústria e logística. Para que o abastecimento de gasóleo seja permanente, a Agência Internacional de Energia vai fazer uma escala sobre a produção das refinarias. O objetivo é evitar paragens simultâneas para, por exemplo, planos de manutenção. As refinarias têm também luz verde para temporariamente aumentarem a produção e outros países fora dos G7 vão ser convidados a integrar este esforço conjunto, que obrigou também os G7 a assumirem um compromisso de não impor restrições às exportações de energia para não provocarem mais instabilidade nos mercados internacionais. Para já, nas reações, o presidente francês Emmanuel Macron, que preside ao G7, afirmou que estas medidas vão baixar o preço dos combustíveis. A presidente da Comissão Europeia, Ursula von der Leyen, mostrou-se satisfeita por caírem as restrições de exportação de combustíveis avançadas pelos Estados Unidos, e o presidente Donald Trump, presidente norte-americano, saudou o êxito das negociações que obrigaram a Europa a colocar uma enorme quantidade de gasóleo no mercado.
2: Também António Costa já saudou este acordo, um acordo para colocar no mercado reservas de gasóleo, 100 milhões de barris para estabilizar os mercados de energia. É uma decisão que sai de uma reunião extraordinária do G7, que reúne as principais economias do mundo, uma reunião marcada pelo presidente Emmanuel Macron, presidente francês. O presidente do Conselho Europeu, António Costa, acaba também de dizer que este é um acordo que vai beneficiar o mercado. O economista Filipe Garcia, especialista em mercados financeiros mundiais, considera que a medida vai ajudar o mercado e pode fazer baixar o preço dos combustíveis.
4: Nós temos neste momento uma queda de 6,7% do preço do gasóleo no mercado internacional, num dia em que o petróleo está a cair, cerca de 1,5%, mas o facto de haver uma queda mais pronunciada no gasóleo mostra bem que é uma medida que pode ter impacto. Naturalmente, que não conhecemos ainda qual é que é, digamos, o mix de produtos que vai ser introduzido no mercado e já agora quando é que vai ser e qual a sua forma, mas é importante que exista uma medida desta natureza.
2: Análise de Filipe Garcia, economista, também especialista em mercados financeiros mundiais. Para a próxima semana, há já uma previsão de descida de preços no gasóleo e na gasolina, descida de cerca de 3 cêntimos por litro. A estimativa é da ANAREC, a associação que representa os revendedores de combustíveis. A vice-presidente, Mafalda Trigo, explica as contas da próxima semana.
5: Na próxima semana vai haver um desagravamento do preço dos combustíveis por volta de 3 cêntimos por litro, tanto no gasóleo como na gasolina.
6: Estes preços de que me fala já têm em conta o ISP?
5: Sim, portanto, as companhias quando lançam os preços para o mercado já têm em conta o agravamento ou desagravamento do preço e o consequente mexida no ISP.
6: É uma tendência que, na sua opinião, é para manter?
5: No ramo dos combustíveis, nós só conseguimos a tendência semana a semana.
2: As contas da vice-presidente da associação que representa os revendedores de combustíveis, ela que diz que na próxima semana há uma previsão de descida de cerca de 3 cêntimos por litro na gasolina e no gasóleo. Num ano, aumentou cerca de 37% o número de carros novos elétricos e híbridos registados no mercado português. Os números são da Associação Automóvel de Portugal. Os carros novos elétricos e híbridos representaram, no mês passado, setembro, cerca de 80% do total de carros ligeiros de passageiros, carros novos registados no mercado português. Espanha chumbou as propostas do governo para o setor da habitação. Os decretos foram chumbados pelos dois principais partidos de direita, também com a ajuda do partido independentista catalão, o Junts, que considerou as medidas propostas pelo governo de Pedro Sánchez uma restrição para o mercado imobiliário. Entre as medidas estavam limites na compra de casas por empresas e fundos de investimento, também ajudas na compra da primeira casa ou mais proteção para pessoas consideradas vulneráveis e que estivessem em situações de despejo. A correspondente em Espanha, Ana Romeu, explica que agora o país discute a possibilidade de eleições antecipadas.
7: Esta possibilidade de Pedro Sánchez antecipar as eleições, a imprensa vai falando de que durante este fim de semana o primeiro-ministro espanhol poderá decidir se o faz ou não. Se estiver nessa disponibilidade, segunda ou terça-feira, poderá então convocar eleições antecipadas e poderão acontecer no final de novembro. Para muitos dos ministros que o rodeiam e também outros socialistas consideram que neste momento é o cenário ideal, uma vez que aqui a direita espanhola, quer o PP, quer o Vox, quer mesmo o Partido Independentista da Catalunha, Juntos pela Catalunha, ficam muito mal na fotografia. São eles que chumbam estes dois decretos e pelo menos havia a possibilidade que o primeiro pudesse passar. Já sabia que o segundo, sendo muito mais radical, muito mais ambicioso, uma vez que pedia o arrendamento, ou melhor, a renovação do contrato de arrendamento que fosse automático, uma vez que alegam acontece noutros países da União Europeia, esse já sabia à partida que não iria passar, mas até ontem à noite tudo indicava que o decreto de lei mais protecionista relativamente aos inquilinos e que também proibia os despejos das pessoas desfavorecidas até 2030, que pelo menos esse decreto pudesse passar.
2: Ana Romeu, correspondente em Espanha, ela que explica que o país discute agora a possibilidade de eleições antecipadas depois de terem sido chumbadas as propostas do governo para o setor da habitação. O líder do PCP, Paulo Raimundo, diz que não precisa de conhecer o orçamento do Estado do próximo ano para saber que vai votar contra a proposta. Paulo Raimundo encerrou esta tarde as jornadas parlamentares do partido e Teresa Borges anunciou esse voto.
8: Ainda faltam alguns dias para a proposta do Governo dar entrada no Parlamento, mas o PCP já tomou a decisão.
9: Eu também não preciso conhecer o documento para dizer que vamos votar contra. Porque se isto é um instrumento desta política, nós não podemos apoiar qualquer que seja instrumento desta política.
8: Com Paulo Raimundo a repetir as críticas e a acusar o PS de dar gás às opções políticas do Governo.
9: Nós estamos a travar. Se for essa a sua decisão, o que vai fazer é dar gás a esta política.
8: É preciso uma alternativa, insiste o partido, que se opõe à estratégia do Executivo para responder ao agravamento do custo de vida e vai confrontá-lo no Parlamento.
9: Vamos procurar confrontar o Governo com a política desgraçada que está em curso, com as consequências na negação dos direitos, com as consequências no aumento brutal do custo de vida, com as consequências, nomeadamente, nas áreas da saúde, da educação e de forma muito particular da habitação.
8: O PCP agendou uma interpelação ao Governo para daqui a duas semanas, 16 de outubro, com o agravamento das condições de vida na agenda, anúncio no encerramento de umas jornadas parlamentares dedicadas a debater direitos de pais e crianças, com os comunistas a prometerem insistir em propostas antigas.
9: Avançaremos mais uma vez com um projeto de lei de criação da rede pública de creches que visa a criação de 100 mil vagas nos próximos 4 anos. E apresentaremos ainda um projeto de lei para o alargamento da rede pública de educação pré-escolar.
8: a trazerem uma nova preocupação para a agenda, a necessidade de conciliar a vida pessoal e profissional de pais para que o desenvolvimento das crianças não fique em risco.
9: Apresentaremos ainda um projeto de lei para assegurar que as mães e os pais trabalhadores não sejam discriminados no acesso ao emprego, na progressão profissional e nas condições de trabalho, permitindo compatibilizar as exigências profissionais com as responsabilidades familiares.
8: Medidas que o PCP leva na bagagem neste arranque de sessão legislativa e com as negociações do Orçamento do Estado no horizonte.
2: Mensagens de Paulo Raimundo, do PCP, no final das jornadas parlamentares do partido. Os advogados de Rui Pinto querem que o informático continue protegido pelo Programa Especial de Segurança. Rui Pinto vai ficar sem as medidas especiais de proteção já na próxima semana, no dia 10 de outubro, 6 anos depois de ter começado a ter estas medidas, como testemunha no caso Futebol Leaks. Agora, Alexandra Sofia Costa, os advogados de Rui Pinto pedem ao Ministério da Justiça que o informático permaneça com medidas especiais.
10: A defesa considera a situação particularmente grave porque Rui Pinto foi agredido em Lisboa em abril e porque continuam em curso processos relacionados com as informações que entregou às autoridades, revelações que envolvem figuras poderosas e dotadas de vastos recursos. Os advogados pediram ao Ministério da Justiça que divulgue os elementos da reavaliação de risco que fundamentou a decisão, resposta que garantem ainda não receberam e por isso pedem que a proteção seja prolongada. A lei prevê em determinadas circunstâncias que decisões de alteração ou revogação das medidas de proteção sejam precedidas de audição da testemunha. A defesa anuncia que vai recorrer administrativamente da decisão com efeito suspensivo, porque dizem esta decisão e a forma como foi tomada não respeita o Estado de Direito e constitui um ato de terrorismo de Estado.
2: Os advogados de Rui Pinto pedem ao Ministério da Justiça que o informático permaneça com medidas de segurança especiais. Rui Pinto vai ficar sem a proteção do Programa Especial de Segurança já na próxima semana, no dia 10 de outubro. Rui Pinto, ele que ficou conhecido com o caso Futebol Leaks, a plataforma que divulgou em 2015 documentos e informação confidencial sobre negócios no mundo do futebol.
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0: Boa tarde, são 18 horas.
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2: Boa tarde. De 2 a 5 de outubro, o Parque Feiras e Exposições recebe a Feira de São Francisco. Animação musical, projetos locais, regionais e até nacionais, com Micaela, Brasa Dourada, outros do panorama também local e regional, proporcionando divertimento. As vozes que são tributo à música portuguesa e a atuação de D-Dance Company da Academia de Música de Tavira fazem parte do cartaz deste evento. Dia 2, sexta-feira, a partir das 9 da noite, Pérolas do Gilão, seguindo-se depois o concerto com Micaela. Já no sábado, dia 3, atuação do Rancho Folclórico Tavira, os Brasa Dourada também vão atuar naquele mesmo espaço. No dia 4, Rancho Folclórico de Santo Estevão e as vozes tributo à música portuguesa. Dia 5, atuação do Rancho Folclórico de Luz, Associação Recreativa de Luz Tavira e D-Dance Company e música da Academia de Música de Tavira. Além de outros divertimentos, também há circo e outros divertimentos habituais nas feiras. Marcam estes dias que, manda a tradição, aconteçam em Tavira. A restauração terá os seus passos, tal como os vendedores ambulantes. Diariamente, entre as 18 e 1 da manhã, relativamente a esta sexta-feira, e no sábado e domingo, das 12 às 2 da manhã, e no último dia, feriado 5 de outubro, do meio-dia à 1 da manhã. Há ainda transporte que fica disponível, gratuito, desde a cidade, promovido pelo município, para que os residentes na cidade possam deslocar-se ao Parque de Feiras e Exposições. Sábados no Mercado regressa com sabores algarvios e uma alimentação saudável e sustentável. Sábado, 3 de outubro, o arranque de mais um Sábados no Mercado. É no Mercado Municipal de Tavira a partir das 10h30 com estes Sábados no Mercado, com a rubrica Saúde no P, do Prato ao Planeta. Até o final deste ano, a iniciativa ficará a cargo da Associação Em Contacto de Tavira, através do projeto Amor com Tempero 2.0. Inclui a confecção de pratos típicos algarvios, em que os vegetais e as leguminosas são os principais ingredientes. Durante a demonstração, que é gratuita, a nutricionista Inês Dias terá a função de esclarecer e dar dicas ao público acerca do papel da alimentação na saúde e na biodiversidade, desmistificando receitas. As sessões após este arranque, dia 3 de outubro, acontecem nos dias 7 de novembro e 5 de dezembro. Portanto, ao primeiro sábado de cada mês, Sábados no Mercado, com sabores algarvios e dicas para uma alimentação saudável e até mais sustentável. A Rede de Museus do Algarve promove nos dias 8 e 9 de outubro as Jornadas Arqueológicas na Biblioteca Álvaro de Campos, em Tavira. O encontro reúne trabalhos arqueológicos realizados no Algarve, com destaque para a intervenção de projetos desenvolvidos desde 2020, dando a conhecer resultado de intervenções arqueológicas preventivas e de projetos de investigação. As sessões abordam diferentes períodos cronológicos e estão organizadas por sub-regiões do Algarve. O Litoral Sul, Barrocal, Serra, Costa Vicentina e Baixo Guadiana. A participação é gratuita mediante inscrição, é na Biblioteca Álvaro de Campos, dias 8 e 9 de outubro. Pode também saber mais no site e redes sociais do município.
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2: O movimento de cidadania dos utentes da Estrada Nacional 125 Sotavento exigem ao Governo a inclusão de verbas no Orçamento de Estado para o próximo ano. O objetivo é que seja desta feita requalificada a estrada, o troço entre Olhão e Vila Real de Santo António. Foi mesmo feita uma carta aberta, dirigida ao Ministro das Infraestruturas e Habitação. O Movimento Cívico considera que o troço da Estrada Nacional 125 entre Olhão e Vila Real de Santo António continua a ser alvo de um crónico esquecimento orçamental. Segundo os utentes, apesar do fim das portagens na Via do Infante, A Estrada Nacional 125 aqui no Sotavento mantém-se fortemente sobrecarregada, assegurando a ligação direta a dezenas de explorações agrícolas e unidades industriais. O movimento alerta ainda para a circulação de veículos pesados, mercadorias, numa faixa estreita, partilhada com ciclomotores e peões, situação que considera contribuir para os problemas de segurança rodoviária. Ainda a tomada de posição surge no início da discussão do Orçamento de Estado para o próximo ano, num momento em que a população do Algarve Oriental, segundo o movimento, se recusa a aceitar mais adiamentos na intervenção desta Estrada Nacional 125. Na carta, os utentes apontam a elevada sinistralidade rodoviária, o intenso tráfego de pesados e a pressão turística como fatores que agravam a dificuldade sentida nesta zona. O movimento defende que o Sotavento Algarvio não deve ser encarado como o fim de Portugal, mas como uma porta de entrada na Península Ibérica, sublinhando a importância estratégica da região e da fronteira terrestre com a Espanha. Os subscritores lembram que vem o debate do Orçamento de Estado para 2027, constituindo um momento para avaliar a resposta do Ministério das Infraestruturas às reivindicações da população do Algarve relativamente à reconversão desta Estrada Nacional 125, precisamente neste troço. A Assembleia Municipal de Castro Marinho aprovou no passado dia 30 de setembro uma recomendação e a respectiva fundamentação estratégica para a instalação da área empresarial do Algarve na sede do Conselho, defendendo o aproveitamento da atual área de negócios do Sotavento para acolher este projeto. A recomendação agora aprovada pretende promover as diligências necessárias junto às entidades competentes, como a Assembleia da República, o Ministério da Coesão Territorial, as Comissões de Coordenação e Desenvolvimento Regional do Algarve e Alentejo, Junta da Andaluzia ou a Eurocidade do Guadiana, com o objetivo de criar as condições institucionais e financeiras para acelerar a concretização deste projeto estruturante numa localização estratégica para o Algarve, Alentejo, Andaluzia e Castro Marim. A autarquia, assim, diz na informação que chega que defende a manutenção da área de negócios do Sotavento na localização atualmente prevista em conformidade com o Plano Regional de Ordenamento do Território do Algarve, dando conta de que o plano pormenor para a área foi aprovado pela Assembleia Municipal em abril de 2011, pelo que o município considera que a opção permite aproveitar investimentos e recursos já aplicados no território. A localização, segundo a autarquia, tem condições de acessibilidade relevantes, nomeadamente a proximidade de cerca de 1 km à linha do Algarve, acesso à Via do Infante, a menos de 6 km à Ponte Internacional do Guadiana, a fronteira com a Espanha, o IC27 e a ligação com o Alentejo. O município destaca ainda o posicionamento de Castro Marim como uma localização estratégica para a articulação entre o Algarve, o Alentejo e a Andaluzia, atribuindo ao projeto potencial para reforçar a cooperação económica da Euroregião Alentejo-Algarve e Andaluzia. Esses os objetivos e a defesa de Castro Marim, depois de aprovado por unanimidade esta recomendação e a respectiva fundamentação para a instalação da área empresarial do Algarve no Conselho de Castro Marim. Em Sagres, a Fortaleza acolhe nos dias 5 e 6 de outubro o evento Conversas Climáticas Intergeracionais, preparado em colaboração com ICLEI, Europa Nostra, entre outras entidades. O objetivo é promover uma reflexão conjunta sobre o impacto das alterações climáticas na paisagem cultural, em que o promontório de Sagres se insere, e avaliar o modo como o património cultural existente, abrangendo o património imóvel, subaquático e material, está a ser afetado. A Fortaleza, numa nota enviada à redação, dá conta de que o evento foi concebido para promover aquele diálogo entre gerações, reunindo parceiros locais, jovens e profissionais especialistas em adaptação às alterações climáticas. O programa combina apresentações de especialistas, workshops participativos, manifestações, visitas e oportunidades de intercâmbio. O arranque é segunda-feira, 5 de outubro, a partir das 5 da tarde, sendo o programa do primeiro dia aberto a todos e com entrada livre para quem quiser visitar a Fortaleza de Sagres e as exposições patentes ao público. No dia 6 de outubro, logo pela manhã, apresentações de projetos em curso, com que recentemente foram concluídos e diálogos com participantes, quando da tarde se prevê a realização de diversos workshops práticos, abordando diferentes aspectos e perspectivas nos quais todos os interessados poderão inscrever-se para participar. Entre os participantes confirmados estarão o Presidente do Conselho de Administração de Museus e Monumentos de Portugal, elementos da Europa Nostra, o Diretor do Departamento Regional de Conservação da Natureza e Biodiversidade do Algarve e os diretores dos Centros de Ciência Viva de Lagos e do Algarve. As inscrições são gratuitas para esta iniciativa dias 5 e 6 de outubro na Fortaleza de Sagres, promovendo uma reflexão conjunta sobre o impacto das alterações climáticas na paisagem cultural e em património de Sagres. Esse é o objetivo e o convite para os que se queiram associar.
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2: Vamos lá agora saber de desporto, futsal. Sonâmbulos deslocam-se ao terreno das Águias Unidas e o Santa Luziense inicia a campanha na Distrital de Futsal diante do Lagoa. Vamos saber mais no trabalho do jornalista Francisco Grilo.
3: Os Sonâmbulos deslocam-se até à margem sul de Lisboa para defrontar o Águias Unidas. A equipa de Vistavira, que somou duas derrotas em dois jogos, encontra-se na última posição da Série C da 3ª Divisão Nacional. Desloca-se então à margem sul de Lisboa para defrontar o Águias Unidas, que até agora somou duas vitórias nas duas partidas já realizadas. Falámos com Edgar Caixinha, técnico dos Sonâmbulos, sobre esta partida, as dificuldades que o Águias Unidas poderá trazer à equipa dos Sonâmbulos e também a questão do mau arranque que a equipa da Lustavira teve e se algumas das razões pelas quais isso aconteceu já estão resolvidas.
4: Sim, vai ser um jogo extremamente difícil, porque a classificação assim o diz, é uma equipa que trabalha muito bem a formação, tem bons jogadores, daquilo que a gente já, a equipa técnica já vimos, e que vai ser mais um adversário difícil. E claro, e sendo ali da margem sul, tem outras opções, tal como a gente já falou várias vezes das equipas ali perto de Lisboa, mesmo Lisboa, tem outras posses que nós não, no Algarve não temos. Como digo sempre, vamos disputar o jogo, vamos encarar o jogo da mesma forma que temos encarado os outros todos até aqui, tentar fazer o nosso melhor, sabendo que agora, neste jogo, creio que a seguir à Supertaça é o primeiro jogo que vamos ter o plantel todo disponível, ou quase todo, faltando apenas o Fábio Ramos, o capitão, mas pronto, das opções normais e que têm vindo a treinar normalmente, vamos ter todos. Pronto, cabe à equipa técnica agora fazer a convocatória, escolher os melhores e pronto, irmos para as Águias Unidas com o sentido de disputar o jogo, de querer trazer os três pontos para a Lustavira, tal como fizemos das outras vezes, tentámos, não conseguimos e vamos ver se será desta. Creio que o plantel está bem focado nas coisas, já deu para perceber que é diferente do distrital, não é aqui desprezar o distrital, mas há diferenças e que temos que ser mais matadores, que temos que ser mais equipa e ter mais opções de rotação e vamos ver se será neste jogo que vamos conseguir essas coisas todas e trazer algum ponto para a Lustavira que era extremamente importante.
3: Sobre a capacidade mental dos jogadores e sobre o facto que os Sonâmbulos acabam por perder dois jogos, mas com resultados um pouco mais pesados, Edgar Caixinha aponta que na parte psicológica é difícil com um plantel tão inexperiente de 3ª Divisão Nacional.
4: Temos um plantel jovem, com muita pouca experiência a nível de 3ª Divisão, não vou dizer de Nacional, porque alguns jogadores já passaram no Nacional, mas é diferente passar nas camadas jovens do que no escalão sénior. E isto paga-se e custa caro e pronto. Não é aqui sacudir a água do capote, é sim dizer as coisas claras e as pessoas têm que ter noção disso. Porque o nosso campo de recrutamento, e a gente já falou várias vezes disso, é muito curto. e o dos outros, pronto, Setúbal, Lisboa, que é a maior parte das equipas, tem um campo maior de recrutamento. Não quer dizer que no Algarve não se faça bem as coisas, é que o campeonato é menos competitivo e há menos opções, e nós, quando chegamos a estas provas, torna-se difícil, né? E depois tu vais lá, e é o que eu digo às vezes, uma simples, nós fazemos um ataque, não finalizamos e dá transição ao adversário, eles matam-te, e é estes pequenos erros que temos que corrigir, ou seja, nós temos que acabar com as jogadas e não dar tantas transições ao adversário, escolher melhor as situações onde estamos, perto da nossa baliza não podemos facilitar, que é isso que os adversários fazem e que nós não temos essa experiência que os adversários têm, e depois pagamos, claro que vamos pagar depois mais cedo ou mais tarde, e depois com a pouca rotação que temos, os nossos jogadores, pronto, não vou dizer cada é físico, mas há um cansaço porque nós insistimos naqueles que achamos que são, pronto, as melhores opções, e depois olhamos e não temos se calhar tanta qualidade quanto eles, porque têm se calhar 12 ou 14, porque depois a nível de podem levar dois júniores com experiência de nacional, de outro tipo de experiência que o campeonato de Lisboa dá, ou de Setúbal, que no Algarve, vamos olhar para o campeonato de júniores e nem criticar ninguém, porque toda a gente sabe, se calhar há uma ou duas equipas que disputam o campeonato, né? As outras, pronto, é para preencher mais calendário e para ir à Taça do Algarve, né? E isto não é uma crítica, é uma realidade, e temos que rever e trabalhar melhor estas situações, pronto, é só isso.
3: É da caixinha técnico dos Sonâmbulos em relação a esta partida diante do Águias Unidas, que realiza-se este sábado a partir das 6 da tarde no pavilhão multiuso da Águias Unidas, que situa-se então na margem sul do distrito de Lisboa. A equipa do Santa Luziense inicia a sua campanha na primeira divisão distrital da Associação de Futebol do Algarve, com um jogo em casa diante do Lagoa este sábado a partir das 5 da tarde no pavilhão municipal Dr. Eduardo Mancinho. Falámos com o técnico do Santa Luziense, Daniel Cruz, em relação a esta partida, a preparação para a nova temporada e também os desafios que a equipa do Santa Luziense irá encontrar neste início de campeonato com um Lagoa que reforçou-se com bons jogadores, a maior parte deles oriundos do Quarteira Futsal, que foi o finalista vencido da primeira divisão distrital da temporada passada.
5: Esta pré-temporada foi um bocadinho curta para nós, só tivemos dois jogos de apresentação, ambas com os intervivos. Foi uma reta final de pré-temporada bastante positiva. Houve melhoramentos no segundo jogo em relação ao primeiro, que a gente tinha feito a semana anterior. Aquilo que se trabalhou nas falhas que tínhamos cometido no primeiro jogo, acabámos por conseguir comatar no segundo. Foi bastante bom, bastante positivo. Esta pré-temporada foi um bocadinho curta para nós, só tivemos dois jogos de apresentação, ambas com os intervivos. Foi uma reta final de pré-temporada bastante positiva. Houve melhoramentos no segundo jogo em relação ao primeiro, que a gente tinha feito a semana anterior. Aquilo que se trabalhou nas falhas que tínhamos cometido no primeiro jogo, acabámos por conseguir comatar no segundo. Foi bastante bom, bastante positivo.
3: Em relação à qualidade individual do plantel do Lagoa, Daniel Cruz afirma que também fica difícil, sem nenhuma partida realizada, saber como é que a equipa do Lagoa irá jogar, apesar do conhecimento de alguns jogadores e também da equipa técnica optada pela equipa do Lagoa, mas que também é o início do campeonato, o campeonato é longo e tem a ambição também de, numa fase mais adiantada do campeonato, o Santa Luziense encontrar-se nos lugares cimas da tabela classificativa.
5: A gente está a pensar muito nisso porque acaba por ser um bocadinho ingrato para nós, porque não sabemos qual a maneira nem o estilo de jogar, mesmo conhecendo alguns dos jogadores que eles vieram buscar, com o forte investimento que fizeram, mesmo com a equipa técnica, conhecendo a equipa técnica também, acaba por ser um bocadinho injusto para nós, mas também temos que ver que é só o início da temporada, aquilo que andámos a trabalhar é também a contagem com este tipo de equipas que investem para qualquer tipo de luta pelo título, pela subida, mas não deixa de ser algo que a gente vá facilitar em algum modo. Não deixa de ser uma ambição nossa de chegar aos lugares mais cimeiros, até porque essa facilidade de jogar com o nosso público, que acaba sempre por nos tornar mais fortes, é uma prioridade. Agora, vai depender muito do que é que também a gente consegue descobrir e resolver durante a jornada, as jornadas que vão acontecer, é jornada a jornada, e tentar descobrir e arranjar soluções para qualquer uma das equipas.
3: Daniel Cruz, técnico do Santa Luziense, em relação a esta partida, diante do Lagoa, o início da campanha do Santa Luziense na primeira divisão distrital da Associação de Futebol do Algarve, com um jogo bastante difícil diante do Lagoa, no seu reduto no pavilhão municipal Dr. Eduardo Massim. A equipa do Lagoa, que investiu esta temporada com novos jogadores e também com um plantel bastante forte oriundo do quarteira futsal, finalista vencida passada temporada.
2: Pomos ponto final neste espaço de informação, desejando a continuação de uma boa sexta-feira, perspectivas de um bom fim de semana com a sua rádio.
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2: O tempo para sábado, dia 3 de outubro, o IPMA prevê períodos de céu muito nublado, aguaceiros por vezes fortes, que poderão ser ocasionalmente granizo e acompanhados de trovoada, em especial no interior e durante a tarde. O vento fraco a moderado, o quadrante leste rodando temporariamente para norte-noroeste, na faixa costeira ocidental durante a tarde, soprando por vezes forte nas terras altas até o meio da manhã e a partir do final da tarde. Prevê-se ainda uma pequena subida da temperatura mínima, pequena descida da temperatura máxima no interior. O mar na costa sul, com ondas de sueste inferiores a 1 metro. Para Tavira, a temperatura máxima prevista aponta para 25 graus.
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0: Boa tarde, são 19 horas.
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2: Tavira acolhe entre 2 e 5 de outubro, no Parque Feiras e Exposições, a Feira de São Francisco. Tem animação musical com projetos locais, regionais e nacionais. Micaela, Brasa Dourada, a participação do grupo As Vozes no tributo à música portuguesa, atuação de The Dance Company e Academia de Música de Tavira. Além disso, há também atuação do grupo Pérolas do Gilão, Ranchos Folclóricos de Tavira, Santo Estevão e Luz de Tavira, além da atuação da Associação Recreativa de Luz de Tavira. Durante estes dias, animação no recinto da feira em Tavira. Feira de São Francisco acontece de 2 a 5 de outubro no Parque de Feiras e Exposições. Gestos que se tornam arte é uma iniciativa da Misericórdia de Tavira. 14 artistas dão um novo olhar às obras de Misericórdia. Uma exposição Obras de Misericórdia, este projeto multidisciplinar que reúne 14 artistas convidados do Conselho de Tavira, desafiados a reinterpretar, através das suas diferentes linguagens artísticas, as 14 Obras de Misericórdia. A exposição nasce dos elementos patrimoniais da Igreja da Misericórdia de Tavira, o conjunto de 14 painéis de azulejos executados em torno de 1760, onde se encontram representadas as 7 Obras de Misericórdia espirituais e as 7 corporais. Igreja da Misericórdia em Tavira. Oficina de renda de gancho de velha, dias 3, 10, 17 e 31 de outubro, entre as 14 e as 17 horas. O Museu Municipal de Tavira, Palácio da Galeria, acolhe mais um ciclo desta oficina dedicada à renda do gancho de velha, com orientação de Margarida Carrusca. Ao longo das sessões, os participantes terão a oportunidade de aprender os princípios desta arte, ou seja, uma técnica artesanal minuciosa que utiliza um pequeno gancho metálico para criar delicados e elegantes trabalhos de renda. Mais informações, como participar nesta iniciativa gratuita, sabendo na Divisão de Turismo e Património e Museus de Tavira. A Inculta é um projeto cultural em Tavira de 15 a 17 de outubro. Oficinas, diálogos e apresentação em palco, um projeto cultural educativo e participativo em torno da palavra e de Álvaro de Campos. A organização é da Casa Álvaro de Campos, em parceria com o município e a Escola Secundária Dr. Jorge Augusto Correia. Inculta destaca a palavra, a criação e a participação nesta primeira edição, entre outros, de Lídia Jorge. Afirmando-se como um projeto cultural, educativo e participativo, contribuindo para que Tavira seja um espaço ativo de pensamento, experimentação e encontro. A programação é aberta à palavra escrita, dita, cantada, representada e debatida. O projeto valoriza a diversidade identitária, a lusofonia, entendidas como experiências vivas de língua partilhada, cruzamento cultural e convivências entre diferenças. A programação integra a oficina e exposição de artes plásticas, os Campos de Álvaro de Campos. Os trabalhos produzidos pelos alunos serão apresentados ao público, reforçando a relação entre escola, cidade e património cultural. A inauguração da exposição acontece dia 15 de outubro. A oficina Ritmo e Poesia, do Beat ao videoclipe, aproxima a poesia moderna da cultura hip-hop e da produção audiovisual, conduzindo os participantes por processos de escrita, interpretação, criação sonora, filmagem e edição. O resultado será uma criação coletiva, relacionando as inquietações de Campos com as linguagens urbanas contemporâneas, a apresentar na abertura de evento a 17 de outubro. Este projeto da Casa Álvaro de Campos, de 15 a 17 de outubro em Inculta, é apresentado na Biblioteca Álvaro de Campos. Dia 4 de outubro, a partir das 6 da tarde, a Igreja da Misericórdia em Tavira recebe um concerto dedicado à música de António Vivaldi, integrado no ciclo de música antiga e barroca do Sotavento. O coro Jubilate Deo junta-se à Orquestra Barroca da Queimar para interpretar uma das mais marcantes obras sacras do compositor italiano, o Gloria e o Magnificat. 4 de outubro, 6 da tarde, Igreja da Misericórdia. Os interessados em acompanhar devem contactar a Associação Multiplicar Silêncios para efetuar a respectiva reserva. Quarta Taça do Algarve XCO e Encontro Regional de Escolas. Acontece dia 18 de outubro no Campus Cotista em Tavira. É uma organização do Clube Bike Team de Tavira. Às 9 horas a partida para as escolas, às 11 horas a competição, com a meta em Conceição de Tavira. Mercadinhos de Castro Marim, Odeleite e Azinhal decorrem mensalmente. O Mercadinho na Aldeia, em Odeleite, decorre no primeiro domingo de cada mês, enquanto em Castro Marim acontece no segundo sábado do mês, ao mesmo tempo que a Feira das Velharias. No Azinhal, há mercado no último domingo do mês. A organização do Clube Ciclismo de Tavira acontece no dia 5 de outubro, o tradicional Festival de Pista 5 de outubro, 19º Troféu Crédito Agrícola, assinalando o fim da temporada do ciclismo nacional. Este troféu contará, como habitualmente, com a participação das formações nacionais, profissionais, sub-23, júniores, cadetes, femininas. Lembramos, 5 de outubro, a partir das 3 da tarde. Festival de Pista, 5 de outubro, na pista do Ginásio Clube de Tavira. Dança até no teatro, às quartas-feiras pela manhã, de 30 de setembro a 18 de novembro. Aulas de dança para a saúde e bem-estar dos séniores. É uma iniciativa da Artificial, Associação Artística e Cultural do Algarve. Aula semanal de uma hora, fortalecimento muscular, cardiorrespiratório, flexibilidade, equilíbrio, coordenação e relaxamento, além de ajudar a criatividade e a memória. Iniciativa com apoio do município no âmbito de Equinócios 2026. As inscrições acontecem na bilheteira do Teatro Municipal de Tavira. Até 30 de dezembro, exposição permanente Judeus em Tavira, fragmentos de uma história, para visitar no núcleo islâmico do Museu Municipal. Até 24 de outubro, exposição Uma Árvore, da autoria de Daniel Moreira e Rita Castro Neves, para visitar no Museu Municipal de Tavira, Palácio da Galeria. Está de regresso o projeto Música nas Igrejas. É a organização da Academia de Música de Tavira. Acontece todos os sábados a partir das 6 da tarde. Dia 3 de outubro, o trio Al Bruma, soprano, clarinete e piano apresentam-se na Ermida de São Sebastião.
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2: O tempo para sábado, dia 3 de outubro, o IPMA prevê períodos de céu muito nublado, aguaceiros por vezes fortes, que poderão ser ocasionalmente de granizo e acompanhados de trovoada, em especial no interior e durante a tarde. O vento fraco a moderado, o quadrante leste, rodando temporariamente para norte-noroeste, na faixa costeira ocidental durante a tarde, soprando por vezes forte nas terras altas até o meio da manhã e a partir do final da tarde. Prevê-se ainda uma pequena subida da temperatura mínima, pequena descida da temperatura máxima no interior. O mar na costa sul, com ondas de sueste inferiores a 1 metro. Para Tavira, a temperatura máxima prevista aponta para 25 graus.
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0: Boa noite, são 20 horas.
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2: De 2 a 5 de outubro, o Parque Feiras e Exposições recebe a Feira de São Francisco. Animação musical, projetos locais, regionais e até nacionais, com Micaela Brasa Dourada, outros do panorama também local e regional, proporcionando divertimento. As vozes que são tributo à música portuguesa e a atuação de D-Dance Company, da Academia de Música de Tavira, fazem parte do cartaz deste evento. Dia 2, sexta-feira, a partir das 9 da noite, Pérolas do Gilão, seguindo-se depois o concerto com Micaela. Já no sábado, dia 3, atuação do Rancho Folclórico Tavira, os Brasa Dourada também vão atuar naquele mesmo espaço. No dia 4, Rancho Folclórico de Santo Estevão e as vozes tributo à música portuguesa. Dia 5, atuação do Rancho Folclórico de Luz, Associação Recreativa de Luz Tavira e D-Dance Company e Música da Academia de Música de Tavira. Além de outros divertimentos, também há circo e outros divertimentos habituais nas feiras, marcam estes dias que, manda a tradição, aconteçam em Tavira. A restauração terá os seus passos, tal como os vendedores ambulantes. Diariamente, entre as 18 e 1 da manhã, relativamente a esta sexta-feira, e no sábado e domingo das 12 às 2 da manhã, e no último dia, feriado 5 de outubro, do meio-dia à 1 da manhã. Há ainda transporte que fica disponível, gratuito, desde a cidade, promovido pelo município, para que os residentes na cidade possam deslocar-se ao Parque de Feiras e Exposições. A Rede de Museus do Algarve promove nos dias 8 e 9 de outubro as Jornadas Arqueológicas na Biblioteca Álvaro de Campos, em Tavira. O encontro reúne trabalhos arqueológicos realizados no Algarve, com destaque para a intervenção de projetos desenvolvidos desde 2020, dando a conhecer resultado de intervenções arqueológicas preventivas e de projetos de investigação. As sessões abordam diferentes períodos cronológicos e estão organizadas por sub-regiões do Algarve. O Litoral Sul, Barrocal, Serra, Costa Vicentina e Baixo Guadiana. A participação é gratuita mediante inscrição, é na Biblioteca Álvaro de Campos, dias 8 e 9 de outubro. Pode também saber mais no site e redes sociais do município.
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2: O movimento de cidadania dos utentes da Estrada Nacional 125 Sotavento exigem ao Governo a inclusão de verbas no Orçamento de Estado para o próximo ano. O objetivo é que seja desta feita requalificada a estrada, o troço entre Olhão e Vila Real de Santo António. Foi mesmo feita uma carta aberta, dirigida ao Ministro das Infraestruturas e Habitação. O Movimento Cívico considera que o troço da Estrada Nacional 125 entre Olhão e Vila Real de Santo António continua a ser alvo de um crónico esquecimento orçamental. Segundo os utentes, apesar do fim das portagens na Via do Infante, a Estrada Nacional 125 aqui no Sotavento mantém-se fortemente sobrecarregada, assegurando a ligação direta a dezenas de explorações agrícolas e unidades industriais. O movimento alerta ainda para a circulação de veículos pesados, mercadorias, numa faixa estreita, partilhada com ciclomotores e peões, situação que considera contribuir para os problemas de segurança rodoviária. Ainda a tomada de posição surge no início da discussão do Orçamento de Estado para o próximo ano, no momento em que a população do Algarve Oriental, segundo o movimento, se recusa a aceitar mais adiamentos na intervenção desta Estrada Nacional 125. Na carta, os utentes apontam a elevada sinistralidade rodoviária, o intenso tráfego de pesados e a pressão turística como fatores que agravam a dificuldade sentida nesta zona. O movimento defende que o Sotavento Algarvio não deve ser encarado como o fim de Portugal, mas como uma porta de entrada na Península Ibérica, sublinhando a importância estratégica da região e da fronteira terrestre com a Espanha. Os subscritores lembram que vem o debate do Orçamento de Estado para 2027, constituindo um momento para avaliar a resposta do Ministério das Infraestruturas às reivindicações da população do Algarve relativamente à reconversão desta Estrada Nacional 125, precisamente neste troço. A Assembleia Municipal de Castro Marim aprovou, no passado dia 30 de setembro, uma recomendação e a respectiva fundamentação estratégica para a instalação da área empresarial do Algarve na sede do Conselho, defendendo o aproveitamento da atual área de negócios do Sotavento para acolher este projeto. Recomendação agora aprovada pretende promover as diligências necessárias junto às entidades competentes, como a Assembleia da República, o Ministério da Coesão Territorial, as Comissões de Coordenação e Desenvolvimento Regional do Algarve e Alentejo, Junta da Andaluzia ou a Eurocidade do Guadiana, com o objetivo de criar as condições institucionais e financeiras para acelerar a concretização deste projeto estruturante numa localização estratégica para o Algarve, Alentejo, Andaluzia e Castro Marim. A autarquia, assim, diz na informação que chega que defende a manutenção da área de negócios do Sotavento na localização atualmente prevista em conformidade com o Plano Regional de Ordenamento do Território do Algarve, dando conta de que o plano pormenor para a área foi aprovado pela Assembleia Municipal em abril de 2011, pelo que o município considera que a opção permite aproveitar investimentos e recursos já aplicados no território. A localização, segundo a autarquia, tem condições de acessibilidade relevantes, nomeadamente a proximidade de cerca de 1 km à linha do Algarve, acesso à Vila do Infante, a menos de 6 km à Ponte Internacional do Guadiana, a fronteira com a Espanha, o IC27 e a ligação com o Alentejo. O município destaca ainda o posicionamento de Castro Marim como uma localização estratégica para a articulação entre o Algarve, o Alentejo e a Andaluzia, atribuindo ao projeto potencial para reforçar a cooperação económica da Euroregião Alentejo-Algarve e Andaluzia. Esses os objetivos e a defesa de Castro Marim, depois de aprovado por unanimidade esta recomendação e a respectiva fundamentação para a instalação da área empresarial do Algarve no Conselho de Castro Marim. Pomos ponto final neste espaço de informação. Bom fim de semana com a sua rádio.
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2: O tempo para sábado, dia 3 de outubro, o IPMA prevê períodos de céu muito nublado, aguaceiros por vezes fortes, que poderão ser ocasionalmente granizo e acompanhados de trovoada, em especial no interior e durante a tarde. O vento fraco a moderado, o quadrante leste, rodando temporariamente para norte-noroeste, na faixa costeira ocidental durante a tarde, superando por vezes forte nas terras altas até o meio da manhã e a partir do final da tarde. Prevê-se ainda uma pequena subida da temperatura mínima, pequena descida da temperatura máxima no interior. O mar na costa sul, com ondas de sueste inferiores a 1 metro. Para Tavira, a temperatura máxima prevista aponta para 25 graus.
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0: São as direções, os sentidos, a quimera, a inspiração e um eleio da jornada por um certo oriente. É a hora mágica, das mil e uma noites e dos beduínos do tempo, da simbiose entre poemas compostos nos passos da saudade e a música que nesta tenda é uma memória que nos habita. Somos nós e eles, os lugares por onde viajamos para nos reencontrarmos connosco próprios.
1: Prezados ouvintes, sejam todos muito bem-vindos a mais uma emissão do programa Um Certo Oriente, um espaço plural de partilha musical, de entretenimento, de encontro de pessoas, de mundos, de culturas e de saberes, apresentado por este vosso anfitrião António Rodrigues, que no decurso do próximo tempo, aqui nesta nossa rádio a transmitir via web para todo o mundo, procurará proporcionar-lhes momentos diferentes e aprazíveis, compartilhando a melhor seleção musical, as curiosidades de ontem, de hoje e de sempre, e os pensamentos simples que nos chegam dos insondáveis destinos do Norte de África, Médio Oriente, Golfo Pérsico e da região peninsular do Sul da Ásia. Sob a erudita reflexão do poeta libanês Khalil Gibran, quando inspirou a que sejamos sempre capazes de viver tudo o que há de sagrado em cada instante, proponho-lhes o meu singelo convite para que nos façam companhia e desfrutem de uma deleitável jornada pelas exóticas quimeras de um certo Oriente.
0: Sê paciente e confia na viagem.

São os acordes iniciais da emissão de hoje de Um Certo Oriente, que nos levarão por onde é suposto irmos, através do encanto de rotas, palavras e ritmos, plurais, particulares e distintos. É com um indelével agrado que, no panorama musical de hoje, entre outros, contemplaremos os talentos da cantora síria revelação de 2025, Behzan Ismail, do consagrado cantor egípcio Mohamed Ramadan, do artista argelino Mok Saib, que estrearemos neste nosso espaço, do cantor pop israelita Static, e far-nos-ão ainda as honras a banda jordana de música eletrónica 47 Soul e a primeira mulher violinista no Médio Oriente, a libanesa Divanessa. Mil e uma excelentes razões para permanecerem connosco e apreciarem cada instante desta rota singular. Até já!

Na nossa rubrica cultural, para este mês gostaria de lhes sugerir a obra cinematográfica A Conspiração do Cairo, do realizador sueco de origem egípcia Tariq Saleh. Estreado em competição no Festival de Cannes em 2022, onde venceu o prémio de melhor argumento, este é um ousado e acutilante thriller de espionagem de contornos políticos e religiosos, cuja narrativa se desenvolve de forma estonteante num campus egípcio. Através de Adam, filho de um pescador a quem é dada a oportunidade de estudar na prestigiada Universidade Al-Azhar, no Cairo, o realizador Tariq Saleh, que desde a obra O Incidente no Nile Hilton nos tem vindo a habituar a coreografias intensas de tensão e ação, constrói uma poderosa e labiríntica saga política sobre uma disputa pelo poder que envolve os serviços secretos e três candidatos ao cargo de grande imã de Al-Azhar, e expõe ainda a corrupção oficial do Egito à época, que viria a desencadear a revolta popular na famosa Praça Tahrir. A Conspiração do Cairo, absolutamente a não perder.

quais peregrinos e viajantes entre frondosos palmeirais, dunas, oásis e sonhos. Neste horizonte de encontros e de cadências rítmicas onde semanalmente, aqui mesmo, ao longo desta hora, o Ocidente encontra o seu Oriente, a nossa caravana começa a fazer paulatinamente o caminho de volta. A pensar em todos vós que nos ouvem em casa, no trabalho, em viagem, onde quer que se encontrem. Selecionamos uma compilação exclusiva de temas que nos ajudarão a percorrer musicalmente da melhor maneira o restante itinerário. Gostaria ainda de relembrar que ao longo da semana poderão continuar a acompanhar todos os textos, fotos e novidades relativas ao programa partilhadas na página de Instagram, Um Certo Oriente. E assim se fazem estas viagens. O pensamento que decora o pergaminho que sela a emissão de hoje inspira-nos que somos as coisas que moram dentro de nós. Por isso, há pessoas que são tão bonitas, não pelo exterior efêmero, mas pela exuberância do seu mundo interior. Palavras de Rubem Alves. Que assim seja.

E nós, na luz que declina sem contorno, seguimos. Grão de pó no sol divino, ao poente sob as areias silenciosas, onde tudo é sono sem adorno.

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1: E praticamente a concluir o capítulo de hoje do programa Um Certo Oriente, como um dia legou para a posteridade Carl Sagan, diante da vastidão do tempo e da imensidão do universo, é um enorme prazer para mim dividir um planeta e uma época consigo. Aproveito esta oportunidade para deixar uma palavra de gratidão a todos vós, estimados ouvintes, que durante esta última hora me concederam a amável honra da vossa simpática companhia, assim como endereçar uma devida palavra de reconhecido apreço à fantástica equipa desta nossa rádio, que uma vez mais tornou possível levar até vós esta edição e que para mim constitui sempre um gosto e todo um privilégio produzir e realizar. Sou o António Rodrigues e voltarei ao vosso convívio, oxalá, de hoje a 8 dias, à hora certa, para mais uma nova peregrinação pessoal, interior e geográfica pelos jardins ao oriente de nós. Até lá, desejo a todos a continuação de uma excelente semana. Muito obrigado pela vossa presença. Bem-ajam. Maktub. Estava escrito.

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1: Boa noite. São 20 horas e 55 minutos. 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

0: Boa noite, são 21 horas.
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2: O tempo para sábado, dia 3 de outubro, o IPMA prevê períodos de céu muito nublado, aguaceiros por vezes fortes, que poderão ser ocasionalmente granizo e acompanhados de trovoada, em especial no interior e durante a tarde. O vento fraco a moderado, o quadrante leste, rodando temporariamente para norte-noroeste, na faixa costeira ocidental durante a tarde, soprando por vezes forte nas terras altas até o meio da manhã e a partir do final da tarde. Prevê-se ainda uma pequena subida da temperatura mínima, pequena descida da temperatura máxima no interior. O mar na costa sul, com ondas de sueste inferiores a 1 metro. Para Tavira, a temperatura máxima prevista aponta para 25 graus.
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2: Tavira acolhe entre 2 e 5 de outubro, no Parque Feiras e Exposições, a Feira de São Francisco. Tem animação musical com projetos locais, regionais e nacionais. Micaela, Brasa Dourada, a participação do grupo As Vozes no tributo à música portuguesa, atuação de The Dance Company e Academia de Música de Tavira. Além disso, há também atuação do grupo Pérolas do Gilão, Ranchos Folclóricos de Tavira, Santo Estevão e Luz de Tavira, além da atuação da Associação Recreativa de Luz de Tavira. Durante estes dias, animação no recinto da feira em Tavira. Feira de São Francisco acontece de 2 a 5 de outubro no Parque de Feiras e Exposições. Gestos que se tornam arte é uma iniciativa da Misericórdia de Tavira. 14 artistas dão um novo olhar às obras de Misericórdia. Uma exposição Obras de Misericórdia, este projeto multidisciplinar que reúne 14 artistas convidados do Conselho de Tavira, desafiados a reinterpretar, através das suas diferentes linguagens artísticas, as 14 Obras de Misericórdia. A exposição nasce dos elementos patrimoniais da Igreja da Misericórdia de Tavira, o conjunto de 14 painéis de azulejos executados em torno de 1760, onde se encontram representadas as 7 Obras de Misericórdia espirituais e as 7 corporais. Igreja da Misericórdia em Tavira. Oficina de renda de gancho de velha, dias 3, 10, 17 e 31 de outubro, entre as 14 e as 17 horas. O Museu Municipal de Tavira, Palácio da Galeria, acolhe mais um ciclo desta oficina dedicada à renda do gancho de velha, com orientação de Margarida Carrusca. Ao longo das sessões, os participantes terão a oportunidade de aprender os princípios desta arte, ou seja, uma técnica artesanal minuciosa que utiliza um pequeno gancho metálico para criar delicados e elegantes trabalhos de renda. Mais informações, como participar nesta iniciativa gratuita, sabendo na Divisão de Turismo e Património e Museus de Tavira. A Inculta é um projeto cultural em Tavira de 15 a 17 de outubro. Oficinas de diálogos e apresentação em palco, um projeto cultural educativo e participativo em torno da palavra e de Álvaro de Campos. A organização é da Casa Álvaro de Campos, em parceria com o município e a Escola Secundária Dr. Jorge Augusto Correia. Inculta destaca a palavra, a criação e a participação nesta primeira edição, entre outros de Lídia Jorge. Afirmando-se como um projeto cultural, educativo e participativo, contribuindo para que Tavira seja um espaço ativo de pensamento, experimentação e encontro. A programação é aberta à palavra escrita, dita, cantada, representada e debatida. O projeto valoriza a diversidade identitária e a lusofonia, entendidas como experiências vivas de língua partilhada, cruzamento cultural e convivências entre diferenças. A programação integra a oficina e exposição de artes plásticas, os Campos de Álvaro de Campos. Os trabalhos produzidos pelos alunos serão apresentados ao público, reforçando a relação entre escola, cidade e património cultural. A inauguração da exposição acontece dia 15 de outubro. A oficina Ritmo e Poesia, do Beat ao videoclipe, aproxima a poesia moderna da cultura hip-hop e da produção audiovisual, conduzindo os participantes por processos de escrita, interpretação, criação sonora, filmagem e edição. O resultado será uma criação coletiva, relacionando as inquietações de Campos com as linguagens urbanas contemporâneas, a apresentar na abertura de evento a 17 de outubro. Este projeto da Casa Álvaro de Campos, de 15 a 17 de outubro, em Inculta, é apresentado na Biblioteca Álvaro de Campos. Dia 4 de outubro, a partir das 6 da tarde, a Igreja da Misericórdia em Tavira recebe um concerto dedicado à música de António Vivaldi, integrado no ciclo de música antiga e barroca do Sotavento. O coro Jubilate Deo junta-se à orquestra barroca da Queimar para interpretar uma das mais marcantes obras sacras do compositor italiano, o Gloria e o Magnificat. 4 de outubro, 6 da tarde, Igreja da Misericórdia. Os interessados em acompanhar devem contactar a Associação Multiplicar Silêncios para efetuar a respectiva reserva. Quarta Taça do Algarve XCO e Encontro Regional de Escolas. Acontece dia 18 de outubro no Campus Cotista em Tavira. É uma organização do Clube Bike Team de Tavira. Às 9 horas a partida para as escolas, às 11 horas a competição, com a meta em Conceição de Tavira. Mercadinhos de Castro Marim, Odeleite e Azinhal decorrem mensalmente. O Mercadinho na Aldeia, em Odeleite, decorre no primeiro domingo de cada mês, enquanto em Castro Marim acontece no segundo sábado do mês, ao mesmo tempo que a Feira das Velharias. No Azinhal, há mercado no último domingo do mês. Com a organização do Clube Ciclismo de Tavira, acontece no dia 5 de outubro o tradicional Festival de Pista 5 de outubro, 19º Troféu Crédito Agrícola, assinalando o fim da temporada do ciclismo nacional. Este troféu contará, como habitualmente, com a participação das formações nacionais, profissionais, sub-23, júniores, cadetes, femininas. Lembramos, 5 de outubro, a partir das 3 da tarde. Festival de Pista, 5 de outubro, na pista do Ginásio Clube de Tavira. Dança até no teatro, às quartas-feiras pela manhã, de 30 de setembro a 18 de novembro. Aulas de dança para a saúde e bem-estar dos séniores. É uma iniciativa da Artificial, Associação Artística e Cultural do Algarve. Aula semanal de uma hora, fortalecimento muscular, cardiorrespiratório, flexibilidade, equilíbrio, coordenação e relaxamento, além de ajudar a criatividade e a memória. Iniciativa com apoio do município no âmbito de Equinócios 2026. As inscrições acontecem na bilheteira do Teatro Municipal de Tavira. Até 30 de dezembro, exposição permanente Judeus em Tavira, fragmentos de uma história, para visitar no núcleo islâmico do Museu Municipal. Até 24 de outubro, exposição Uma Árvore, da autoria de Daniel Moreira e Rita Castro Neves, para visitar no Museu Municipal de Tavira, Palácio da Galeria. Está de regresso o projeto Música nas Igrejas. A organização da Academia de Música de Tavira acontece todos os sábados a partir das 6 da tarde. Dia 3 de outubro, o trio Al Bruma, soprano, clarinete e piano apresentam-se na Ermida de São Sebastião.
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0: Boa noite. São 21 horas e 8 minutos. 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

0: Boa noite, são 22 horas.
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2: O tempo para sábado, dia 3 de outubro, o IPMA prevê períodos de céu muito nublado, aguaceiros por vezes fortes, que poderão ser ocasionalmente granizo e acompanhados de trovoada, em especial no interior e durante a tarde. O vento fraco a moderado, o quadrante leste rodando temporariamente para norte-noroeste, na faixa costeira ocidental durante a tarde, soprando por vezes forte nas terras altas até o meio da manhã e a partir do final da tarde. Prevê-se ainda uma pequena subida da temperatura mínima, pequena descida da temperatura máxima no interior. O mar na costa sul, com ondas de sueste inferiores a 1 metro. Para Tavira, a temperatura máxima prevista aponta para 25 graus.
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2: De 2 a 5 de outubro, o Parque Feiras e Exposições recebe a Feira de São Francisco. Animação musical, projetos locais, regionais e até nacionais, com Micaela, Brasa Dourada, outros do panorama também local e regional, proporcionando divertimento. As vozes que são tributo à música portuguesa e a atuação de D-Dance Company, da Academia de Música de Tavira, fazem parte do cartaz deste evento. Dia 2, sexta-feira, a partir das 9 da noite, Pérolas do Gilão, seguindo-se depois o concerto com Micaela. Já no sábado, dia 3, atuação do Rancho Folclórico Tavira, os Brasa Dourada também vão atuar naquele mesmo espaço. No dia 4, Rancho Folclórico de Santo Estevão e as vozes tributo à música portuguesa. Dia 5, atuação do Rancho Folclórico da Luz, Associação Recreativa de Luz Tavira e D-Dance Company e Música da Academia de Música de Tavira. Além de outros divertimentos, também há circo e outros divertimentos habituais nas feiras. Marcam estes dias que, manda a tradição, aconteçam em Tavira. A restauração terá os seus passos, tal como os vendedores ambulantes. Diariamente, entre as 18 e 1 da manhã, relativamente a esta sexta-feira, e no sábado e domingo das 12 às 2 da manhã, e no último dia, feriado 5 de outubro, do meio-dia à 1 da manhã. Há ainda transporte que fica disponível, gratuito, desde a cidade, promovido pelo município, para que os residentes na cidade possam deslocar-se ao Parque de Feiras e Exposições. A Rede de Museus do Algarve promove nos dias 8 e 9 de outubro as Jornadas Arqueológicas na Biblioteca Álvaro de Campos em Tavira. O encontro reúne trabalhos arqueológicos realizados no Algarve, com destaque para a intervenção de projetos desenvolvidos desde 2020, dando a conhecer resultado de intervenções arqueológicas preventivas e de projetos de investigação. As sessões abordam diferentes períodos cronológicos e estão organizadas por sub-regiões do Algarve. Litoral Sul, Barrocal, Serra, Costa Vicentina e Baixo Guadiana. A participação é gratuita mediante inscrição, é na Biblioteca Álvaro de Campos, dias 8 e 9 de outubro. Pode também saber mais no site e redes sociais do município.
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2: O movimento de cidadania dos utentes da Estrada Nacional 125 Sotavento exigem ao Governo a inclusão de verbas no Orçamento de Estado para o próximo ano. O objetivo é que seja desta feita requalificada a estrada, o troço entre Olhão e Vila Real de Santo António. Foi mesmo feita uma carta aberta, dirigida ao Ministro das Infraestruturas e Habitação. O Movimento Cívico considera que o troço da Estrada Nacional 125 entre Olhão e Vila Real de Santo António continua a ser alvo de um crónico esquecimento orçamental. Segundo os utentes, apesar do fim das portagens na Via do Infante, a Estrada Nacional 125 aqui no Sotavento mantém-se fortemente sobrecarregada, assegurando a ligação direta a dezenas de explorações agrícolas e unidades industriais. O movimento alerta ainda para a circulação de veículos pesados, mercadorias, numa faixa estreita, partilhada com ciclomotores e peões, situação que considera contribuir para os problemas de segurança rodoviária. Ainda a tomada de posição surge no início da discussão do Orçamento de Estado para o próximo ano, num momento em que a população do Algarve Oriental, segundo o movimento, se recusa a aceitar mais adiamentos na intervenção desta Estrada Nacional 125. Na carta, os utentes apontam a elevada sinistralidade rodoviária, o intenso tráfego de pesados e a pressão turística como fatores que agravam a dificuldade sentida nesta zona. O movimento defende que o Sotavento Algarvio não deve ser encarado como o fim de Portugal, mas como uma porta de entrada na Península Ibérica, sublinhando a importância estratégica da região e da fronteira terrestre com a Espanha. Os subscritores lembram que vem o debate do Orçamento de Estado para 2027, constituindo um momento para avaliar a resposta do Ministério das Infraestruturas às reivindicações da população do Algarve relativamente à reconversão desta Estrada Nacional 125, precisamente neste troço. A Assembleia Municipal de Castro Marim aprovou, no passado dia 30 de setembro, uma recomendação e a respectiva fundamentação estratégica para a instalação da área empresarial do Algarve na sede do Conselho, defendendo o aproveitamento da atual área de negócios do Sotavento para acolher este projeto. A recomendação agora aprovada pretende promover as diligências necessárias junto às entidades competentes, como a Assembleia da República, o Ministério da Coesão Territorial, as Comissões de Coordenação e Desenvolvimento Regional do Algarve e Alentejo, Junta da Andaluzia ou a Eurocidade do Guadiana, com o objetivo de criar as condições institucionais e financeiras para acelerar a concretização deste projeto estruturante numa localização estratégica para o Algarve, Alentejo, Andaluzia e Castro Marim. A autarquia, assim, diz na informação que chega que defende a manutenção da área de negócios do Sotavento na localização atualmente prevista em conformidade com o Plano Regional de Ordenamento do Território do Algarve. Dando conta de que o plano pormenor para a área foi aprovado pela Assembleia Municipal em abril de 2011, pelo que o município considera que a opção permite aproveitar investimentos e recursos já aplicados no território. A localização, segundo a autarquia, tem condições de acessibilidade relevantes, nomeadamente a proximidade de cerca de 1 km à linha do Algarve, acesso à Via do Infante, a menos de 6 km à Ponte Internacional do Guadiana, a fronteira com a Espanha, o IC27 e a ligação com o Alentejo. O município destaca ainda o posicionamento de Castro Marim como uma localização estratégica para a articulação entre o Algarve, o Alentejo e a Andaluzia, atribuindo ao projeto potencial para reforçar a cooperação económica da Euroregião Alentejo-Algarve e Andaluzia. Esses os objetivos e a defesa de Castro Marim, depois de aprovado por unanimidade esta recomendação e a respectiva fundamentação para a instalação da área empresarial do Algarve no Conselho de Castro Marim. Pomos ponto final neste espaço de informação. Bom fim de semana com a sua rádio.
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3: Boa noite, são 22 horas e 8 minutos. Tenha a continuação de uma ótima noite.

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1: O tempo para sábado, dia 3 de outubro, o IPMA prevê períodos de céu muito nublado, aguaceiros por vezes fortes, que poderão ser ocasionalmente granizo e acompanhados de trovoada, em especial no interior e durante a tarde. O vento fraco a moderado, o quadrante leste, rodando temporariamente para norte-noroeste, na faixa costeira ocidental durante a tarde, soprando por vezes forte nas terras altas até o meio da manhã e a partir do final da tarde. Prevê-se ainda uma pequena subida da temperatura mínima, pequena descida da temperatura máxima no interior. O mar na costa sul, com ondas de sueste inferiores a 1 metro. Para Tavira, a temperatura máxima prevista aponta para 25 graus.
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5: Boa noite. São 23 horas e 1 minuto. A continuação de uma ótima noite. Obrigado pela sua companhia.

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0: Boa noite, são 0 horas.
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2: Já a seguir, as notícias.
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3: De 2 a 5 de outubro, o Parque Feiras e Exposições recebe a Feira de São Francisco. Animação musical, projetos locais, regionais e até nacionais, com Micaela, Brasa Dourada, outros do panorama também local e regional, proporcionando divertimento. As vozes que são tributo à música portuguesa e atuação de D-Dance Company, da Academia de Música de Tavira, fazem parte do cartaz deste evento. Dia 2, sexta-feira, a partir das 9 da noite, Pérolas do Gilão, seguindo-se depois o concerto com Micaela. Já no sábado, dia 3, atuação do Rancho Folclórico Tavira, os Brasa Dourada também vão atuar naquele mesmo espaço. No dia 4, Rancho Folclórico de Santo Estevão e as vozes tributo à música portuguesa. Dia 5, atuação do Rancho Folclórico da Luz, Associação Recreativa de Luz Tavira e D-Dance Company e Música da Academia de Música de Tavira. Além de outros divertimentos, também há circo e outros divertimentos habituais nas feiras. Marcam estes dias que, manda a tradição, aconteçam em Tavira. A restauração terá os seus espaços, tal como os vendedores ambulantes. Diariamente, entre as 18 e 1 da manhã, relativamente a esta sexta-feira, e no sábado e domingo das 12 às 2 da manhã, e no último dia, feriado 5 de outubro, do meio-dia à 1 da manhã. Há ainda transporte que fica disponível, gratuito, desde a cidade, promovido pelo município, para que os residentes na cidade possam deslocar-se ao Parque de Feiras e Exposições. A Rede de Museus do Algarve promove nos dias 8 e 9 de outubro as Jornadas Arqueológicas na Biblioteca Álvaro de Campos, em Tavira. O encontro reúne trabalhos arqueológicos realizados no Algarve, com destaque para a intervenção de projetos desenvolvidos desde 2020, dando a conhecer resultado de intervenções arqueológicas preventivas e de projetos de investigação. As sessões abordam diferentes períodos cronológicos e estão organizadas por sub-regiões do Algarve. O Litoral Sul, Barrocal, Serra, Costa Vicentina e Baixo Guadiana. A participação é gratuita mediante inscrição, é na Biblioteca Álvaro de Campos, dias 8 e 9 de outubro. Pode também saber mais no site e redes sociais do município.
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3: O movimento de cidadania dos utentes da Estrada Nacional 125 Sotavento exigem ao Governo a inclusão de verbas no Orçamento de Estado para o próximo ano. O objetivo é que seja desta feita requalificada a estrada, o troço entre Olhão e Vila Real de Santo António. Foi mesmo feita uma carta aberta, dirigida ao Ministro das Infraestruturas e Habitação. O Movimento Cívico considera que o troço da Estrada Nacional 125 entre Olhão e Vila Real de Santo António continua a ser alvo de um crónico esquecimento orçamental. Segundo os utentes, apesar do fim das portagens na Via do Infante, a Estrada Nacional 125 aqui no Sotavento mantém-se fortemente sobrecarregada, assegurando a ligação direta a dezenas de explorações agrícolas e unidades industriais. O movimento alerta ainda para a circulação de veículos pesados, mercadorias, numa faixa estreita, partilhada com ciclomotores e peões, situação que considera contribuir para os problemas de segurança rodoviária. Ainda a tomada de posição surge no início da discussão do Orçamento de Estado para o próximo ano, num momento em que a população do Algarve Oriental, segundo o movimento, se recusa a aceitar mais adiamentos na intervenção desta Estrada Nacional 125. Na carta, os utentes apontam a elevada sinistralidade rodoviária, o intenso tráfego de pesados e a pressão turística como fatores que agravam a dificuldade sentida nesta zona. O movimento defende que o Sotavento Algarvio não deve ser encarado como o fim de Portugal, mas como uma porta de entrada na Península Ibérica, sublinhando a importância estratégica da região e da fronteira terrestre com a Espanha. Os subscritores lembram que vem o debate do Orçamento de Estado para 2027, constituindo um momento para avaliar a resposta do Ministério das Infraestruturas às reivindicações da população do Algarve relativamente à reconversão desta Estrada Nacional 125, precisamente neste atroço. A Assembleia Municipal de Castro Marim aprovou, no passado dia 30 de setembro, uma recomendação e a respectiva fundamentação estratégica para a instalação da área empresarial do Algarve na sede do Conselho, defendendo o aproveitamento da atual área de negócios do Sotavento para acolher este projeto. A recomendação agora aprovada pretende promover as diligências necessárias junto às entidades competentes, como a Assembleia da República, o Ministério da Coesão Territorial, as Comissões de Coordenação e Desenvolvimento Regional do Algarve e Alentejo, Junta da Andaluzia ou a Eurocidade do Guadiana, com o objetivo de criar as condições institucionais e financeiras para acelerar a concretização deste projeto estruturante numa localização estratégica para o Algarve, Alentejo, Andaluzia e Castro Marim. A autarquia, assim, diz na informação que chega que defende a manutenção da área de negócios do Sotavento na localização atualmente prevista em conformidade com o Plano Regional de Ordenamento do Território do Algarve, dando conta de que o plano pormenor para a área foi aprovado pela Assembleia Municipal em abril de 2011, pelo que o município considera que a opção permite aproveitar investimentos e recursos já aplicados no território. A localização, segundo a autarquia, tem condições de acessibilidade relevantes, nomeadamente a proximidade de cerca de 1 km à linha do Algarve, acesso à Via do Infante, a menos de 6 km à Ponte Internacional do Guadiana, a fronteira com a Espanha, o IC27 e a ligação com o Alentejo. O município destaca ainda o posicionamento de Castro Marim como uma localização estratégica para a articulação entre o Algarve, o Alentejo e a Andaluzia, atribuindo ao projeto potencial para reforçar a cooperação económica da Euroregião Alentejo-Algarve e Andaluzia. Esses os objetivos e a defesa de Castro Marim, depois de aprovado por unanimidade esta recomendação e a respectiva fundamentação para a instalação da área empresarial do Algarve no Conselho de Castro Marim. Pomos ponto final neste espaço de informação. Bom fim de semana com a sua rádio.
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3: O tempo para sábado, dia 3 de outubro, o IPMA prevê períodos de céu muito nublado, aguaceiros por vezes fortes, que poderão ser ocasionalmente granizo e acompanhados de trovoada, em especial no interior e durante a tarde. O vento fraco a moderado, o quadrante leste, rodando temporariamente para norte-noroeste, na faixa costeira ocidental durante a tarde, soprando por vezes forte nas terras altas até o meio da manhã e a partir do final da tarde. Prevê-se ainda uma pequena subida da temperatura mínima, pequena descida da temperatura máxima no interior. O mar na costa sul, com ondas de sueste inferiores a 1 metro. Para Tavira, a temperatura máxima prevista aponta para 25 graus.
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6: A continuação de uma boa madrugada na companhia da Gilão FM.

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1: Obrigado pela sua companhia e pela sua preferência. Espero que esteja a gostar da nossa escolha musical. Eu sou o Jorge Sampaio e, como sempre, vou consigo até às 7 da manhã.

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1: Boa noite, são 0 horas e 29 minutos. A continuação de uma ótima noite, de uma ótima madrugada. Obrigado pela sua companhia aí desse lado. Vamos consigo até às 7 da manhã.

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2: O tempo para sábado, dia 3 de outubro, o IPMA prevê períodos de céu muito nublado, aguaceiros por vezes fortes, que poderão ser ocasionalmente granizo e acompanhados de trovoada, em especial no interior e durante a tarde. O vento fraco a moderado, o quadrante leste, rodando temporariamente para norte-noroeste, na faixa costeira ocidental durante a tarde, superando por vezes forte nas terras altas até o meio da manhã e a partir do final da tarde. Prevê-se ainda uma pequena subida da temperatura mínima, pequena descida da temperatura máxima no interior. O mar na costa sul, com ondas de sueste inferiores a 1 metro. Para Tavira, a temperatura máxima prevista aponta para 25 graus.
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6: Uma da manhã e um minuto. Até às 7 da manhã, a continuação de uma ótima madrugada. Obrigado pela boleia que nos vai dando.